Marta Carpes, está na companhia. Deus abençoe, irmã Marta, que está aí ouvindo a programação. Maria Brito diz: paz do Senhor, irmão João, estamos na escuta. Aqui é o pastor Valmir Brito. Peço o hino com Karina Louveira, Lágrimas, e ofereço para os irmãos e Maurício Cardoso e a todos que estão na escuta deste abençoado programa. Amém. Deus abençoe o pastor Valmir Brito. É, pastor Valmir Brito, a irmã Maria, os irmãos aí de Maurício Cardoso, que estão aí ouvindo a programação também. Diz: eita glória, eu adoro esse programa, que o Senhor abençoe grandemente. Parabéns, é pelo dia do pastor Leonici Ferraz. Amém, Deus abençoe a irmã Leonici Ferraz também, que está na companhia participando.

0: estamos aqui com mais participação.
1: Paz e Deus, irmão João Júnior, estou mandando esse áudio para confirmar a audiência, tinha visita aí, daí agora, se for, eu estou escutando a rádio aí. Daí peço que me leve o manazinho, irmão João Júnior, e me faça a alavança, que ela foi ele que construiu tudo, fez o céu, a terra e o mar. Eu creio que é a Univoz que canta esse louvor aí, se é possível, me complacer, irmão João Júnior, tá? Que tenha um bom trabalho aí. Um abraço para ti, João Júnior.
0: Amém. Deus abençoe, irmão Ramão de Oliveira aí na companhia também.

Diz, boa noite, passando o hino à sua eleição, estamos escutando mientras tomamos mate. Muito lindo programa, bendicione, servo, firma, Cornélio de Aurora. Deus abençoe aí nosso irmão Cornélio, de Colônia Aurora, também na companhia da programação.

Quero também, nessa oportunidade, agradecer aos irmãos que sempre fazem o possível para mandar, irmão, sua mensagem aqui para os programas de rádio, não só para o pro programa que nós apresentemos, mas para os demais programadores, né? Sabemos que você participando, você ajuda aí a apresentar a programação. Sabemos que estamos aí chegando em diversos lugares, cidades. No nosso estado aí, é estado do Rio Grande do Sul, região noroeste, sabemos que muitos municípios sintonizam a rádio através da FM e também através da internet. Nós sabemos que nós estamos sempre, digo que nós estamos fazendo companhia, irmão, para centenas e centenas de vidas. Pessoas que às vezes estão lá no leito de enfermidade, pessoas que estão lá acamado, aonde ninguém visita. Quem sabe pessoas que há muito tempo, há muitos dias, não pôde ir até a congregação, até a igreja, e ninguém visita. Mas nós sabemos que através das ondas da rádio nós estamos chegando aonde por aí ninguém vai, aonde o obreiro não vai. Quem sabe o lugar de difícil acesso, porque hoje às vezes os homens eles estão idolatrados, irmão. Hoje alguns acham que idolatria é só adorar imagem de escultura, não, né? Hoje quantos que têm condição de fazer a obra de Deus? O Senhor deu meios, o Senhor deu carro, o Senhor abençoou ele, abençoou ela, e muitas das vezes, quantos dias faz que aquele irmão, aquela irmã não pôde ir na igreja? Será que você já foi lá visitar ele? Será que você já foi lá visitar aquele irmão que quanto tempo que quem sabe não pode chegar até a igreja devido a alguma dificuldade, enfermidade, muitos acamados? Mas nós sabemos que através das ondas radial nós estamos chegando em diversos lugares. Lugares onde lares, famílias que estão em grande necessidade, podemos dizer. Mas através aqui das ondas, irmão, da rádio, nós estamos chegando lá. E eu sei que um dia cada um vai receber a sua recompensa da parte do Senhor, né? Sabemos que um dia, por isso que a Bíblia fala ali em Coríntios que todo trabalho, veja só, todo trabalho no Senhor não é em vão. Então, irmão, tudo aquilo que você faz pela obra de Deus, com amor, com humildade, com sinceridade, um dia a recompensa vai chegar. Se não chegar aqui, mas quando você chegar na presença de Deus, quando você terminar a carreira, terminar a batalha aqui na terra, tu vai receber a recompensa daquilo que você fez em prol da obra do Senhor. Aquela oração, aquela palavra,
aquela visita que você fez, é, aquela oferta que você ofertou com o programador, você ofertou para a programadora, né? Aquela oferta que você ofertou para o projeto Renascer. Quem sabe você já se esqueceu, mas Deus não se esquece. Ele sabe o que você fez. Ele contempla. Então, nessa noite, nós queremos dizer para você: seja firme, seja constante, seja abundante na obra do Senhor, sabendo que o teu trabalho não é em vão no Senhor. É. Sabemos que você que tem feito a obra do Senhor com amor, eu digo, irmão, com amor, por quê? Porque se nós, irmão, não fazer com amor, de nada adianta. Se é para mim vir aqui fazer a programação reclamando, murmurando, irmão, né? Usando por aí, quem sabe, de falsidade, não adianta, irmão. Mas se nós fazer com amor e principalmente com sinceridade, com humildade, é, humildade, com temor de Deus, é, a recompensa é certa. Mas de nada adianta por aí, é, nós fazer, mas nós fazer reclamando, nós quem sabe querer fazer para a nossa glória. É, não, nós sabemos que a glória não é para o homem, a glória é para o Senhor, é, o louvor é para Ele, a adoração é para Ele, e nós sabemos, a própria Bíblia diz que o Senhor, Ele abate os soberbos e Ele levanta os humildes, é. Hoje, quem sabe, muitos acham que humildade é só aquela pessoa que não tem nada, não, irmão. É. A pessoa pode ter tudo, pode ser bem-sucedida, pode, é, mas ela tenha a humildade. Ela faz a obra de Deus não para, quem sabe, se engrandecer, não, mas sim para a honra e glória do Senhor. E por isso que nós estamos aqui nessa noite. É, é para a glória dEle. É para a honra dEle. Porque eu sei que é a recompensa, se nós fizermos, é, com amor, como eu disse, com sinceridade, com humildade, o Senhor se agrada. Sempre digo que é, o homem, ele é um canal, irmão. Nós somos um canal aonde o Senhor quer, é, nos usar. O Senhor quer que eu e você, que você ouvinte, seja um canal de Deus. É para transmitir aquilo, é, que vem diretamente do alto, do trono de Deus, é do coração de Deus, porque nós sabemos, irmão, que hoje, se nós olhar para a Bíblia, irmão, a palavra do Senhor tem quantas palavras, quantos versículos, é, quantos capítulos aonde, é, tem palavra de vida, palavra que salva, que liberta, que transforma. E nós sabemos que nós temos que procurar cada dia de estar na dispensação do Senhor. É? Será que nós estamos na dispensa de Deus? Será que nós estamos na dispensação do Senhor? Porque hoje por aí, irmão, nós vivemos um tempo que às vezes o homem, ele quer usar Deus, né? E não quer que Deus use ele da forma que Deus quer usar. Mas, meu irmão, minha irmã, não queira você usar Deus. É, não queira você usar Deus, mas deixe que Deus te use da forma e da maneira que Ele quer. É, que Deus te abençoe nessa noite, estimado ouvinte. Que o Senhor te dê graça. Que o Senhor, nessa noite,
vença por você aquilo que para você, quem sabe, é impossível, para Ele é possível. E nós sabemos que estamos aí, irmão, na batalha, sabendo que não estamos fazendo para o homem, está escutando o programador, está escutando a programadora. O que tu faz, o que você faz, não é para o homem, é para Deus. O tempo que você tira para você vir fazer a tua programação não é para o Francisco, não é para Marli, não é para o João, não é para Mariela, é para Deus. Então faça com alegria, faça com humildade, faça, deixe que Deus te use na presença dEle. Da mesma forma, você que aí aonde Deus se colocou na igreja, na congregação, o que você faz, você não está fazendo para o pastor, tu não está fazendo para a irmã, não, é para Deus. Então faça com amor, faça com sinceridade e com certeza o Senhor vai te recompensar. Que Deus te abençoe nessa noite. Vamos ouvir um louvor e depois nós vamos ler as mensagens que os irmãos têm nos enviado para cá, através de áudio, através de mensagem. Vamos escutar um louvor que nessa noite vai cantar Trocadilhos da Vida. Vamos ouvir seu louvor e depois nós vamos ler aí as participações. Mas não te esqueça, faça para Deus, é para Ele, não é para o homem. Não espere por aí recompensa, não espere por aí aplauso do homem. Porque de nada adianta, irmão, nós ser aplaudido por homem, e nós não ser reconhecido por Deus.

Glória a Deus, seguimos aí com a programação e queremos agradecer os irmãos que estão participando e dizer para você que esteja orando por nós. Quando você orar, ore por esse trabalho, por essa emissora, e ore também pelos programadores, oração por nós também. Precisamos da oração dos irmãos, porque sabemos que se nós estamos aqui, sempre digo que se nós estamos em pé, é porque eu sei que lá do outro lado tem alguém que está orando por nós. Pessoas que muitas das vezes, quem sabe, nós nem conhecemos pessoalmente ainda, né? Mas estão aí orando por nós, orando pelo programador, orando pela obra do Senhor. Então, quando você orar, esteja orando por nós, irmãos, a qual estamos aqui nesse trabalho. Creio que já está quase para 10 anos que estamos aqui. E muitas das vezes, irmão, tem momento que temos que tomar muitas decisões, né, na nossa vida. Mas eu estou orando, irmão. Estou orando, pedindo a Deus que Deus, Ele venha fazer a vontade dEle sobre a nossa vida. Quando os irmãos sabem que eu trabalho 12 horas por dia, seria um dia sim, um dia não. Trabalho no meu trabalho circular, e justo cai um sábado por mês e um domingo por mês, ou vice-versa. E os irmãos sabem que eu atendo aí a Rádio Renascer também ao final de semana, ao sábado e aos domingos também, até umas horas. E estamos com a dificuldade aí, irmãos, aonde estamos vendo aí que a minha vontade não é parar de trabalhar na rádio, né? Mas se por aí não se encaixar aí, nós vamos ter que mudar, quem sabe, algum horário aí. Mas tá tudo na presença de Deus, irmão. Tá tudo diante do Senhor, aonde sabemos que agradeço os companheiros. Mas eu sei que algo Deus vai fazer. Deus vai pelejar aonde temos aí. Agradeço a Mariela, que trabalhou, creio que 3 meses, teve nos ajudando, a Thalia também. Mas por motivo de alguns compromissos também não foi possível seguir os final de semana. E estamos vendo, irmão, já estivemos falando aí com a diretoria da rádio, com a irmã Marli, e vamos ver o que Deus vai fazer. Se Deus preparar, Deus, nós vamos seguir, ou se não, Deus proverá. Tá tudo na presença do Senhor. Você só ore por nós para que Deus prepare aí segundo a vontade e o querer do nosso Deus.

0: Vamos aí ler as participações que temos recebido. É, vamos ouvir aqui áudio, irmão Fábio Júnior na companhia do programa.
1: Na paz do Senhor, servo de Deus, temos aqui ouvindo a programação, irmão João Júnior. Amém. Temos aqui tomando um chazinho que a esposa fez, ao redor do fogão. É, com bastante gripe, mas abençoado pelo fim de semana que tivemos aí, tá bom? Deus abençoe meu companheiro, Deus abençoe toda a amada audiência nesta noite maravilhosa. É onde tá 9 graus aqui na cidade de Criciúma. Tem ao redor do fogão aqui, né? Ouvindo a programação. Tomando um chazinho. É, porque passamos um dia bem difícil hoje, mas alegre e feliz, porque Deus é bom, Ele é maravilhoso. Ele é maior que todas as nossas lutas, Ele é maior que todos os nossos problemas. Deus abençoe meu companheiro.
0: Amém, irmão Fábio. Deus abençoe a sua vida. Irmão Fábio Júnior, aí de Criciúma. É, tava conosco aí sábado à noite no trabalho, tivemos um final de semana muito abençoado, né, irmão Fábio? Aí na obra do Senhor, aonde estivemos aí, Deus de sábado à noite, o congresso, domingo pela manhã também. E foi bem, seu irmão, no sábado à noite, aí os irmãos nos impressionaram, faltou espaço dentro da igreja, tinha... creio que, pelo que os irmãos contaram aí, dava mais de 100 pessoas aí, né? No sábado à noite, muitos irmãos de diferentes lugares, caravanas que estiveram presentes aí no sábado à noite, onde estava louvando a Deus aí a dupla irmão João Carlos e Moisés, também estava aí irmão Tales, também estava... o irmão Rosalino e os demais irmãos aí que louvavam e também tocando seus instrumentos, sua gaita, seu violão. Foi bênção de Deus, irmão, muito abençoado mesmo para a glória do nosso Deus, então. E domingo de manhã não foi diferente, domingo estava muito abençoado também e podemos dizer que até aqui o Senhor tem nos ajudado. Foi uma bênção bem abençoada. Deus abençoe então, irmão Fábio, aí de Criciúma. Vamos em frente com mais participação de Espaço Senhor. Tá uma bênção o programa. Estamos na escuta aqui em Redentora. Peço o hino. Deus abençoe, irmão Rubens. Irmão Rubens, aí de Redentora. Também aí na companhia da programação, irmão Rubens. A irmã Maria Mendes, lá de Bento Gonçalves, também está aí ouvindo. Vamos ouvir o áudio aqui da irmã Maria Mendes, lá de Bento Gonçalves. Os irmãos de Bento estão aí também na companhia da programação. Vamos estar escutando o áudio aqui da irmã Maria Mendes.
2: Paz do Senhor, irmão. Estamos na escuta do programa. Está uma benção a programação, os louvores. Que Deus abençoe o teu irmão aí. E peço um louvor à escolha do irmão. Deus abençoe. Paz do Senhor.
0: Paz do Senhor, irmã Maria Mendes. Os irmãos lá de Bento Gonçalves, na companhia da programação aqui, através da FM Renascer. Também temos mais participação aqui. Vamos estar lendo também, vamos escutar um louvor. Sei que aí muitos louvor vai ficar aí sem nós conseguir rodar, que a áudio que chegou lá no começo, né? Mas você vai receber da mesma forma os louvor que nós estamos aí rodando para tua e para minha meditação. Diz aqui através do Facebook, Estamos na audiência, mais pura verdade, Isalete e Valdir Pereira. Amém, irmã Isalete, irmão Valdir. Na companhia também lá em Tenente Portela. A Marcos, paz o Senhor, irmão Júnior, estamos na escuta do programa, tá uma bênção. Marcos, Deus abençoe, irmão Marcos, lá de Campo Novo, irmão Marcos é de Campo Novo.

Senhores, irmão João Júnior, estamos na sintonia, como sempre, né, irmão? Só que a gente tá sentindo tanta falta da irmã Liliana, viu? Nossa, tem hora assim que a gente fica assim numa angústia. Tá fazendo muita falta o programa da irmã Liliana. E estamos na sintonia aqui, tá, meu irmão? Ouvindo a Renascer. A gente ouve sempre. 24 horas, né? Aí, que Deus abençoe a todos. Que Deus abençoe o irmão e a família, né? Deus abençoe a todos.

Deus abençoe a Denise, irmão José, aí do Paraná, é na companhia da programação, irmã Denise, obrigado pela sua participação aí no programa. 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

0: E como dizia a irmã Denise, nós também aí estamos sentindo falta aí da nossa colega de trabalho, a irmã Liliana. Mas nós sabemos que tudo está nas mãos de Deus, né, irmão?
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0: Vamos orar por ela, pela família dela.
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0: Única coisa que, pelo que eu escutei, a irmã Liliana parece que vai ir para Poçadas. Já fazia muito tempo que o esposo dela praticamente mora em Poçadas, né, devido ao trabalho. E creio que a irmã Liliana está aí se preparando para ir para Poçadas, para cuidar da família dela, do esposo que não é crente. Então a gente aí pede que Deus dê a direção e que Deus abençoe e guarde a vida dos irmãos. Sabemos que para quem tem família, muitas das vezes aí não é fácil, irmão, porque quando só uma pessoa serve a Deus é difícil, né?
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0: Mas eu creio numa grande vitória da parte do nosso Deus, né? Deus é fiel para cumprir com as suas promessas, né? E agora também aí muitos irmãos estão aí escutando que tá por vir, né, outra enchente, segundo as previsões. E sabemos que aí onde está a irmã Liliana e a casa dela e a família Renascer, sempre alcança, né, a enchente, né?
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0: Então nós vamos orar, vamos só orar, irmão. Não vamos falar nada, não vamos murmurar, não vamos questionar, vamos só orar. E como eu dizia, o homem faz previsão, mas sabemos que está tudo nas mãos de Deus, né? Mas hoje, se você escutar aí a notícia, só fala do tal do El Niño, né? Do Ninho, onde diz que é para dar algo muito sério aí, né? Aí nesse ano ainda é um enchente muito grande que está prometendo. Mas como eu disse, o homem faz previsão, mas a resposta é só Deus que sabe.
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0: Hoje aí a direção da rádio ia fazer um programa para anunciar algumas coisas, mas por motivo de enfermidade, de gripe, não puderam se achegar. Mas creio que quem sabe na próxima segunda aí os irmãos vão estar aqui e vão explicar o que vai se passar aqui na rádio, na Rede Renascer.
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Ali também, vamos orar por ela, pela sua saúde. Irmã Marli está aí bastante preocupada também com essa questão aí dessa, do que está para acontecer, essa enchente. Quem não se preocupa, né, irmão? Às vezes nós que estamos longe é fácil, né? Mas quem está perto aí, o ser humano, ele fica preocupado, né? Mas Deus pode preparar um meio, Deus pode preparar uma forma aí de livrar, né? Pode por aí preparar um lugar onde não alcança a enchente, né? Tá tudo nas mãos de Deus.

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1: E nessa noite, irmão, quero deixar um pedido de oração que nós temos recebido por uma família, irmão. Uma família a qual mora aí em Independência. Família Rush. Família Rush, onde estava aí internado a mãe e o pai de uma mulher, e o esposo dela também estava internado na UTI, e devido a enfermidade aí, problema de pneumonia e outras coisas, acabou falecendo o esposo. E a família pede oração aí por Larissa. Então você, quando você orar, você ore por Larissa, onde está na UTI. O esposo dela faleceu, creio que foi sábado, né? E ela ainda segue na UTI. O mesmo problema, irmão. Pneumonia, é um vírus que está circulando por aí. Então, vamos orar por essa família, para que Deus ele vença, para que Deus quebre as maldições, que o Senhor venha dar vida. Ali estão muito preocupados, muito abatidos a essa família. Pense só, irmão, só de uma família aí, 5. Estavam entre 5 internados aí, só de uma família. E um acabou falecendo e ainda segue internado aí, esse pedido aí por Larissa. Vamos orar então por Larissa, para que Deus dê livramento aí, que pronto também possa estar já fora da UTI. Também tem outro pedido por Cláudio Ney já está, a mãe dele, Leonilda, também aí pede oração por Cláudio Ney, que já está 60 dias, irmão, na UTI, com problema também de pulmão, problema de enfermidade. Os médicos tentam tirar da UTI, ele piora e já está há mais de 60 dias aí na UTI. Então, o Claudinei, vamos orar por esse pedido também no final do programa. Você ore aí, sei que as irmãs, os irmãos que são aí, tem o caderno de oração, coloque o nome aí de Claudinei, que está aí já 2 meses e pouco, quase 3 meses na UTI. E também por Larissa, que perdeu o seu esposo, ele estava na UTI, ele faleceu, e ela segue também na UTI com esse problema aí de pneumonia, e é só Deus para nos aguardar, né, irmão? Então, quanta necessidade, irmão, quanta necessidade. Aí se você entrar nos hospital, aí tu vai ver o que, que é necessidade. Às vezes muitos reclamam, choram de barriga cheia. Às vezes tem tudo, tem saúde, tem alimento, pode se alimentar, e mesmo assim só reclama. Enquanto muitos estão lá no hospital com grande necessidade, como aí esse irmão que já está mais de 2 meses aí na UTI, a sua mãe, uma senhora de idade, que cada dia aí, cedinho aí na porta do hospital esperando para ver o filho. Então é só Deus para dar vitória.

Muito bem, já queremos aqui agradecer os irmãos que participaram. A palavra que nós lemos aqui no começo da programação é um mandamento, irmão. E esse mandamento é para mim e para você, que somos discípulo do Senhor Jesus. A palavra de Deus fala aqui em Mateus 22 e 37 em diante. Respondeu Jesus: ame o Senhor teu Deus de todo o teu coração e de toda a sua alma e de todo o seu entendimento. Este é o primeiro e maior mandamento, e o segundo é semelhante a ele: ame o seu próximo como a ti mesmo. Que palavra! Este é o primeiro mandamento: ame o teu próximo como a ti mesmo. Tem amor nessa noite aí? Hoje nós vivemos um tempo onde por aí muito se fala de amor, muito se canta sobre amor. Mas o difícil é botar o amor por obra. Por isso que a Bíblia diz: filhinho, não ameis, é só de palavra, mas amei em obra. Amarás o teu próximo como a ti mesmo. Tem amor de Deus aí nessa noite? Como está o amor? Tem a paz do Senhor aí? A Bíblia diz: segui a paz com todos e a santificação, sem a qual ninguém verá o Senhor. Tenha paz com o teu irmão, tenha paz com a tua irmã, tenha o amor de Deus aí, amarás o teu próximo como a ti mesmo. Nós sabemos que o amor é o maior mandamento, irmão. Nós podemos fazer tantas coisas, podemos cantar, podemos pregar, podemos andar bem trajado, como diz, mas se não tem amor, de nada adianta. Podemos dar o nosso corpo para ser queimado. Podemos fazer tantas coisas, mas se não tem amor, do que adianta? Porque a Bíblia diz: amarás o teu próximo como a ti mesmo. E nós sabemos, irmão, que o crente, o cristão que tem o Espírito Santo, irmão, ele é um crente, irmão, que tem um amor pelo seu próximo. Ele demonstra não só em palavra, mas as suas atitudes, irmão. As tuas atitudes, as tuas obras refletem o amor de Deus. Reflete.

0: Hoje, quem sabe, é quantos que estão em cima do púlpito, quantos obreiros que estão sentados um do lado do outro. Mas às vezes não se pode nem se saudar mais. Não se amam mais porque tá com o coração cheio de rancor, cheio de mágoa, cheio de raiz e amargura, né? Tem uma pregação que dizia: pode uma irmã cantar no coral, mas não se dá com a outra, né? Pode, aqui pode tudo, mas no céu não entra. Porque se não tem amor, de nada adianta, irmão. Tu pode fazer tudo o que tu quiser. Tu pode, quem sabe, caminhar, andar, mas se tu não ama o teu próximo como a ti mesmo, de nada adianta. E o cristão, irmão, ele prega com as suas obras. Não adianta nós falar que temos amor só de palavra, mas se a obra, se as atitudes são contrárias. A vida eterna com Deus no paraíso. Essa semana algo que me chamou a atenção. Por isso que eu digo, irmão, que às vezes nós não sabemos, né? Quem está nos enxergando, quem está nos contemplando. Por isso que nós devemos fazer o bem sem olhar quem, não importa se é crente, não importa se não é crente, devemos procurar sempre de fazer o bem sem olhar quem. Amar, seja crente ou não crente, devemos amar o nosso próximo como a nós mesmos. E essa semana aí, quando eu estava lá no Porto Mauá, passemos ali de frente com um carro onde tinha três irmãos parados. E ali aquele irmão olhou para mim e disse assim: não, mas eu te conheço. E eu pensei: mas como eu me conheço? Eu não me recordei na hora, né? Daí ele disse: não, mas você foi ontem. Ontem eu estive lá em tal lugar e você esteve ajudando. Você ajudou aí. Você esteve ajudando a minha mãe, né? Esteve ajudando a minha mãe aí, uma senhora de idade que necessitava de ajuda aí, para alguém empurrar uma cadeira de roda, né? E nem eu me lembrava mais, irmão, daquela atitude. Mas lá é tão distante, aquela pessoa se recordou e disse: não, mas você foi. Eu me lembro porque você ajudou lá minha mãe lá em tal dia, assim, assim, assim. Eu disse: ah, daí eu me recordei. Então, irmão, é isso. As obras têm que falar. Não adianta eu vir aqui dizer que eu sou isso, que eu sou aquilo. Não, irmão. As pessoas de fora têm que testificar quem nós somos. As nossas obras prega. O amor, irmão, tem que ser em obra.
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0: Ame o teu próximo como a ti mesmo. Não deixe criar raiz e amargura no teu coração. Mas por fé, não deixe guardar rancor, mágoa, Nós queremos nessa noite estar orando para nós encerrar a programação.
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0: Cristo. E depois, irmão, nós vamos deixar aqui um testemunho. Esse testemunho, não sei se você já ouviu, Jesus, mas você vai poder ouvir, irmão. Para nós fechar aqui na base desta palavra que diz que devemos amar o nosso próximo como a nós mesmos. Querido Deus, amado Pai, queremos uma vez mais agradecer, te louvar por essa oportunidade, por mais uma noite, aonde podemos chegar diante dos microfones da Rede Renascer. E queremos nessa noite colocar diante da tua presença cada necessidade, cada pedido, meu Deus. Senhor, tu conhece, tu sabe o que cada um precisa.

0: necessita. Eu oro nesse momento por esse irmão, por essa irmã que tem se comunicado, pedido oração. Alcança a vitória. Senhor, nós te suplicamos nessa noite que a tua graça descenda sobre cada vida, sobre cada ouvinte. Olha nessa noite pelos enfermos, aquele que está acamado, aquele que está já sem esperança, mas que nessa noite a vida, que nessa noite a esperança renasça nesse coração, renasça nesta vida. Te pedimos a tua bênção sobre cada ouvinte, cada irmão, cada irmã. A obra é tua. Seja o nosso escudo, seja o nosso delanteiro, Senhor, vencendo as barreiras, vencendo o gigante no teu nome. A tua graça nos basta, Senhor. Peleja por esse irmão, peleja por essa irmã. Oramos também por esse pedido, por esta pessoa, Senhor, pela Larissa, onde está na UTI. Tu és o Deus das causas impossíveis. Tu pode nessa noite entrar com glória dentro dessa UTI, repreender essa infecção, repreender, meu Deus, essa enfermidade, essa pneumonia, esse vírus maléfico. A obra é tua, Senhor.
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0: Olha também por esse pedido, Senhor, por Claudinei, aonde está ali, nesse leito, há mais de 60 dias, Senhor. Mas para ti não há nada impossível. Permaneça vencendo as barreiras, gigante, porque a tua palavra, a tua promessa diz, Senhor, aquele que pede, recebe, aquele que bate, a porta se abre. Permaneça abençoando, nos dando a tua graça, o teu amparo, no nome do teu filho amado Jesus. Amém e amém. Deus abençoe, estimado ouvinte. Não apague o teu rádio, Quero que você escute esse testemunho para você ver, irmão, que as obras falam, As atitudes falam. Vamos ouvir aqui esse testemunho e você vai poder se edificar através desse testemunho que nós vamos ouvir através aqui da Rede Renascer.

0: Queremos então aí ouvir o testemunho e presta atenção, irmão, aí. Escute e com certeza vai te edificar. É uma bênção aí. Vamos ouvir, Sila, esse testemunho que nós temos já preparado aqui para nós estarmos ouvindo. E você que está aí, quem sabe, já no teu leito aí, presta atenção nesse testemunho que vale a pena nós ouvir e nós ver que o amor, ele é o maior mandamento, sabe que o maior sinal com a pessoa é cheia do Espírito Santo, o maior sinal que é que o homem, que a mulher pode demonstrar que é cheio do Espírito Santo é o amor, irmão. Não adianta nós dizer que nós somos e nós não somos, né? Então vamos ouvir esse testemunho aí, tu vai ver o que vai contar esse testemunho aqui. Vamos estar escutando.
1: Gente que passa 10, 20 anos dentro da igreja e não se converteu. Ele é convencido, não é convertido. Sabe, vem na igreja, é dizimista. Mas olha, irmão, é que eu sou assim mesmo, meu temperamento é forte. Eu não levo desaforo para casa. Então assim, me deixa, vocês não me provam. Ih, irmão, aqui dá para viver assim, mas como é que vai chegar no céu? Como é que vai chegar lá? Se para entrar lá tem que ser parecido com Jesus, tem que ser inteligente que nem Jesus, tem que ter atitudes que nem Jesus. Ai, irmã Sara, mas eu não sei, eu não consigo aprender. Isso é tudo conversa fiada. Isso é história de quem não quer mudar. Porque nós carregamos a Bíblia debaixo do braço. E naquele dia, esse livro vai ser testemunha contra nós. Está debaixo do braço. Irmãos, meu pai foi um homem muito simples. Tinha a terceira série do primário. Um italiano. De origem, uma família extremamente tradicionalista, católica. Um bando de italiano brabo que não levava desaforo para casa. Briguento. Mas um dia Jesus operou um milagre na vida daquele italiano brabo. Arrancou ele do meio da família dele, na cidade de Brusque. E levou ele sozinho para Joinville, atrás de trabalho, de emprego. E aí ele chegou em Joinville sozinho com a minha mãe, recém-casado. E arrumou um emprego na Consul. Essa empresa que faz geladeiras, né? Grande Consul em Joinville, no auge. E ele foi trabalhar do lado de um crente cheio do Espírito Santo. Olha os propósitos de Deus na vida do homem. Irmão Maneca Budal Arins, um dos primeiros crentes de Joinville, um homem cheio do Espírito Santo, cheio de amor. E o meu pai detestava crente, odiava. Se ele falasse a palavra crente, ele cuspia no chão de debochado que era. E quando ele chegou para trabalhar, esse crente foi o que melhor recebeu ele. Cumprimentou ele. O apelido dele era Dinho. Ele disse, ô, seu Dinho, foi Deus que botou o senhor para trabalhar aqui perto de mim. E o meu pai disse, por que foi Deus? Ele disse, não, porque eu creio em Deus. Aí o meu pai perguntou se ele era católico. Ele disse, não, eu sou crente em Jesus. Sou da Assembleia de Deus. Aí meu pai cuspiu no chão. Disse, olha, seu crente enjoado, tu não fala mais comigo. Eu detesto crente. Ele sorriu e disse, mas eu amo o senhor, seu Dinho, eu amo os católicos. E eu sei que foi Deus que botou o senhor aqui para trabalhar comigo. E o meu pai fazia de tudo para não ter amizade com o seu Maneca, mas o seu Maneca era muito crente, muito querido. Porque crente tem amor. Crente é diferente. Se não for diferente, ele não está convertido. Tem alguma coisa faltando. E a maior característica de um crente cheio do Espírito Santo é ter o amor que Jesus tinha. Pode ser o mais santo que for. A gente mede a santidade de alguém pelo amor que tem pelas almas, pela compaixão, pela misericórdia. Um santo que não suporta ninguém perto dele está estragado. Jesus era cheio de amor e era santo. Jesus amava os pecadores, nunca pecou. Jesus falava com a prostituta, mas nunca se prostituiu. Jesus foi na casa de um ladrão de imposto, mas não se tornou um ladrão. Aliás, transformou a vida do ladrão e da sua casa. Aí o irmão Maneca levava para a hora do lanche uma fatia de pão de milho que a mulher dele fazia e oferecia para o meu pai. Outro dia levava uma banana, outro dia um pedaço de cuca, um pedaço de bolo, e meu pai não queria. Mas até um cachorro brabo. com carinho, um pedacinho de carne hoje, amanhã outro, você conquista. Imagine um ser humano, se você for cheio do amor de Jesus. Não tem quem você não conquista. E mesmo sem querer, o meu pai começou a gostar daquele crente, porque o crente não desistia dele. E meu pai contava que chegava na hora do almoço, ele almoçava, e o seu Maneca já vinha para o lado dele, conversar com ele, falava de Jesus. E o seu Maneca tinha o cabelo bem cacheado. Meu pai acendia um cigarro, tragava bem fundo, aquele italiano debochado, e soprava a fumaça no meio do cabelo do irmão Maneca, saía pelo menos os cachinhos do cabelo dele, para ver se o crente perdia a paciência e brigava com ele, que ele era um brigão. Aí o seu Maneca sorria. Olha que coisa linda, um crente cheio do Espírito Santo, né? Sorria e olhava para o meu pai encrenqueiro, perturbado, e dizia: ah, seu Dinho, como Jesus te ama. Ele te ama tanto que ele me faz te amar, rapaz. E um dia Jesus vai te pegar de jeito, seu Dinho, tu vai ser mais crente do que eu. E o meu pai debochava dele. Passou um tempo de tanto seu Maneca convidar meu pai para ir um sábado na igreja ou um domingo. Meu pai não tinha família, não tinha ninguém em Joinville, um dia concordou de almoçar na casa do seu Maneca, e fez um trato com ele. Disse: sábado eu venho almoçar com a minha mulher, então, com a sua família, seu Maneca, e vamos fazer um trato então para nós ser amigo. Eu vou sábado à noite na tua igreja, a única vez que eu vou botar os meus pés dentro dessa igreja de crente, e nunca mais tu me convida, vamos ficar combinado assim? Meu irmão Maneca disse: então tá bom, seu Dinho, tu vai uma vez na minha igreja. Se Jesus não falar contigo, se Jesus não te tocar na minha igreja, nunca mais tu precisa ir. Então tá bom. Mas ele não contou para minha mãe, que também odiava crente. Foram almoçar, terminou o almoço, ficaram por ali, tomaram café da tarde. Quando deu 6:30, saíram de bicicleta. Naquela época, né, ninguém quase tinha carro. Minha mãe na garupa da bicicleta do meu pai, do lado do seu Maneca, foram conversando, e ela não sabia para onde é que estavam indo. E eles foram parar no centro da cidade, na avenida Getúlio Vargas, onde tinha a primeira igreja Assembleia de Deus, aí do Templo de Madeira. E quando eles pararam na frente da Assembleia de Deus, a minha mãe conta que ela quase arrancou a calça do meu pai, tanto puxar a cinta dele e dizer: o que que nós estamos fazendo aqui na igreja dos crentes? E aí ele disse: Sena querida, tu sempre me obedeceu, pelo amor de Deus, tu não me envergonha agora na frente do seu Maneca, Sena. Entra comigo, porque esse crente enjoado não para de me convidar para ir na igreja dele. E eu fiz uma proposta para ele, Sena, que nós vamos só hoje nesse culto. Nunca mais nós botamos o pé aqui, Sena. Então vamos entrar logo nesse culto desse crente enjoado, e vamos fazer o que ele quer, e nunca mais eu venho aqui nem te trago. E a minha mãe entrou braba, bicuda, mas entrou junto com ele. E era culto de ensino, terça-feira à noite, de porta fechada. Mas o irmão Maneca falou para o porteiro: vocês têm que deixar esse italiano entrar. Faz quase 5 meses que eu oro por ele e convido para vir na igreja. Aí meu pai entrou, sentou com o seu Maneca, e o pastor pregava, irmão, daquele pirão para crente, sabe, aquela mensagem forte: conhecereis a verdade e a verdade vos libertará. E o pastor começou a falar que a verdade de Cristo tem que transformar o cristão. Começou a falar dos vícios, dos mau hábitos, e chicote, chicote. E o meu pai começou a ficar encantado com aquela palavra. É por isso que eu amo a palavra da verdade, irmão. Você não precisa adoçar o evangelho. Fala a verdade, prega a verdade, cheia de amor, que o Espírito Santo é que convence o coração. Quando o pastor estava indo para encerrar o sermão, mas não tinha acabado a pregação ainda, o Espírito Santo pegou meu pai de tal jeito lá no banco que ele não aguentou mais, levantou o corredor afora da igreja, chegou lá na frente do púlpito, o pastor pregando ainda. Ele disse: ô, seu pastor, dá licença. O pastor parou de pregar e disse: pois não. Ele disse: se é verdade que esse Jesus que tu está pregando aí é poderoso dessa maneira, que transforma e que liberta, então eu quero aceitar esse Jesus, e a partir de hoje eu quero ser um crente liberto. Porque o Jesus que eu conheci até hoje não me libertou. Eu fumo 3 carteiras de cigarro, eu bebo, eu sou viciado em bocha. Ele saía para jogar sexta-feira, voltava segunda, e se a minha mãe falasse alguma coisa, ele dava na cara dela. Ele disse: o Jesus que eu conheço nunca me libertou, mas o Senhor está dizendo que esse Jesus aí é poderoso. Então, se o Jesus dos crentes faz isso, eu quero ser crente. Minha mãe levantou, veio correndo, ajoelhou do lado dele e disse: o que que tu está fazendo aqui, seu doido? Tu não disse que nós só não vinha no culto. O que é que tu está fazendo aqui dizendo que quer ser crente? Ele olhou para ela e disse: Tiana, eu não sei tu, mas esse Jesus aí que esse pastor está pregando é muito poderoso. Eu estou sentindo um arrepio do pé à cabeça desde a hora que esse homem começou a pregar. Eu nunca senti o que eu estou sentindo aqui nessa igreja. Se tu não quiser, tu não precisa ser, mas eu quero aceitar esse Jesus. Eu não vou sair daqui sem Jesus. Minha mãe orou do lado do meu pai. Ela conta até hoje que ela orou e disse assim: Jesus dos crentes, se tu é real e poderoso, como esse pastor acabou de pregar, se tu libertar o meu marido do cigarro, da bebida e do jogo, e ele não fizer mais isso, a partir de hoje eu vou te servir de todo o meu coração. Enquanto eu viver, eu vou te servir, vou te adorar, se tu é real e libertar o meu marido. Papai levantou quando chegou na porta da igreja. Uma maneca esperava ele com um sorriso nos lábios, abraçou ele e disse: paz do Senhor, irmãozinho. Eu disse que Jesus ia te pegar de jeito e tu ia ser mais crente do que eu, rapaz. Aí papai olhou para uma maneca na porta da igreja ainda e disse: escuta aqui, seu maneca, como é que faz para receber esse poder que esses crentes têm, essa língua que esses crentes falam aí? Olha, irmão, tá vendo? Hoje a gente não quer assustar as pessoas. É, não fala língua estranha, vai assustar as pessoas. Fala língua estranha sim, crente. Abre a boca e fala língua estranha sim. Faz essa pessoa querer sentir o que você sente, ter a experiência que você teve. Ele disse: seu maneca, isso deve ser muito poderoso, porque tinha um crente perto de mim que o pastor pregava e ele dava uns gritos numa língua que eu nunca vi. Aquilo me arrepiava do pé à cabeça. Eu olhava para ele, uma hora ele chorava, uma hora ele ria. Então deve ser um poder muito maravilhoso. Eu quero receber isso aí também. Aí o irmão Maneca disse: ah, seu Dinho, isso é o batismo do Espírito Santo que Jesus prometeu. E ele disse: como é que a gente faz para receber, seu Maneca? Italiano, ele não é teimoso, ele só tem um excesso de persistência. Aí o irmão Maneca disse: olha, seu Dinho, para receber esse poder é só orando, mas tem que orar muito. Não, esse poder não vem de qualquer jeito na vida da pessoa. Tem que querer muito, tem que desejar. E tem que orar muito, seu Dinho, pedir para Jesus. Aí Jesus manda o Espírito Santo e ele vem e te sela com essa promessa. Ele disse: é, seu maneca, e a gente faz isso como? Tem que orar? É, tem que orar, seu Dinho. Aí ensinou meu pai a orar na porta da igreja já, antes de sair. Olha o discipulado, como funcionava bem. Dobra o joelho, seu Dinho. Se tu esquecer o que tu vai pedir, tu só não esquece de dizer assim: Jesus, eu quero ser cheio do Espírito Santo. Jesus, me batiza com o Espírito Santo. É, seu maneca, é. Foi para casa, decidido a ser cheio do Espírito Santo. Chegou em casa e disse: Tiana, antes de dormir eu vou orar uma hora, vou começar orando uma hora, que o seu maneca disse que tem que orar muito, e eu quero ser batizado com o Espírito Santo. A minha mãe orou uns 20 minutos, não era acostumada, foi dormir, e ele ficou na sala. Jesus, eu quero ser cheio do Espírito Santo. Jesus, me batiza com o Espírito Santo. Jesus, eu quero ser cheio do Espírito Santo. Orou uma hora, não recebeu o batismo, foi dormir. No outro dia ele acordou e orou uma hora antes de trabalhar de novo: Jesus, eu quero ser cheio do Espírito Santo, e Jesus, me batiza com o Espírito Santo. Orou a semana toda, uma hora todo dia. Passou a primeira semana, não recebeu o batismo. Entrou a segunda semana, de novo convertido, e disse: é, Sena, bem que o seu maneca disse que tem que orar muito, eu estou orando pouco, eu vou orar 2 horas essa semana, uma hora de manhã e uma hora de noite, eu tenho que receber esse batismo do Espírito Santo. E entrou a segunda semana orando 2 horas todo dia, também não recebeu. Na terceira semana ele disse: eu estou orando pouco, seu maneca disse que tinha que orar muito. E começou a orar 1 hora de madrugada, orava 3 horas todo dia, a semana toda, não recebeu. Na quarta semana ele chegou, sentou na sala e disse: pois é, Sena, estou orando 3 semanas, 3 horas. Puxa, como é difícil receber esse Espírito Santo. Mas o dia tem 24 horas, eu estou orando só 3. Vou começar a orar 4, Sena. Em vez de orar uma de manhã, vou orar 1h30 e 1h30 de noite. E entrou a quarta semana orando 4 horas por dia. Passou a quarta semana, ele não foi batizado. Chegou na quinta semana, ele disse: sabe de uma coisa? Eu tenho 1h30 de almoço, mas eu como em meia hora, sobra 1 hora que eu fico dormindo. Em vez de dormir, eu vou me trancar dentro do almoxarifado da Consul e eu vou orar 1 hora de joelho, porque eu tenho que ser batizado com o Espírito Santo. Na quinta semana, no terceiro dia que ele estava orando 1 hora de meio-dia, 5 horas por dia, ele estava orando dentro do almoxarifado da Consul, trancado lá no meio dos materiais, pedindo: Jesus, eu quero ser cheio do Espírito Santo. E deu a hora, o sinal bateu, ele levantou e veio para o posto de trabalho dele. No meio da sessão, ele montava os gabinetes de geladeira pela parte de dentro, do lado do irmão Maneca, e ele disse que aquele dia ele estava com uma glória de Deus em volta dele, naquele almoxarifado, e ele sentia que tinha uma coisa diferente, mas ele não entendia o que era. E aí, quando ele começou a montar a geladeira, mas ainda daquele fervor em espírito, dizendo: Jesus, eu quero ser cheio do Espírito Santo. E na simplicidade dele, ele contava: de repente, eu comecei a sentir um calor que começou a vir de cima, assim, e começou a esquentar minha cabeça, esquentar, e foi descendo pelo meu corpo, e foi me esquentando, e quando chegou no meu pé, estava pegando fogo. Ele deu um salto para cima dentro da Consul, e começou a falar línguas estranhas, e foi batizado no Espírito Santo dentro da empresa. O irmão Maneca se assustou quando viu o italiano pulando e falando línguas estranhas, agarrou ele e foi empurrando ele para o banheiro para tentar acalmar ele. Quando chegou dentro do banheiro, ele não ficava quieto, ele gritava e ele era forte, ele recebeu com poder. O irmão Maneca grudou ele, quando grudou ele foi cheio da glória também, e começaram a pular os dois e falar língua estranha. O outro irmão que trabalhava com eles escutou e correu no banheiro para tentar acalmar eles. Quando botou a mão nos dois, se atracou a falar língua estranha também. E daqui a pouco tinha 33 crentes cheios do Espírito Santo, pulando abraçado dentro de um banheiro. Pararam a sessão que eles trabalhavam, chamaram o gerente da Consul, que na época era o dono da Consul. Vieram lá, tinha muitos crentes que trabalhavam na Consul naquela época, e tinha 33 agarrados que não conseguia se desgrudar dentro do banheiro, de tamanha glória e o poder que eles receberam naquele dia. O dono da Consul olhou na porta, 30 e poucos homens agarrados, chorando, falando língua estranha. Disse: meu Deus, esses crentes enlouqueceram tudo. Vamos chamar a ambulância, levar eles para o hospício, que eles ficaram doidos. O irmão Maneca, que já era mais experiente, conseguiu tomar a palavra e disse: não, o senhor não precisa chamar ambulância, aqui não tem ninguém louco não, nós somos é crente, e o seu Dinho recebeu o batismo com o Espírito Santo aqui dentro, e nós estamos alegres comemorando junto com ele. Mas o senhor pode ficar calmo, eu vou desgrudar eles e todo mundo vai voltar para o serviço. O senhor pode olhar nossa ficha, nós não faltamos, nós não chegamos atrasados, nós somos homens de Deus. E o dono da Consul ficou olhando sério para ele, e o irmão Maneca começou a desgrudar de um em um, empurrava a porta fora e dizia: irmão, pelo amor de Deus, volta para o teu posto de trabalho. E foi empurrando, e foi empurrando. Meu pai, falando línguas estranhas, ele recebeu uma carga de poder tão grande que 3 dias e 3 noites sem parar ele falava em línguas estranhas. Quando alguém ia falar com ele, se ele abrisse a boca, ele falava línguas estranhas. Minha mãe conta que ele dormia falando em línguas estranhas e acordava falando em línguas estranhas. Sabe o que aquele italiano simples aprendeu? Ele dizia e contava essa história muitas vezes para mim. Ele dizia: Sara, o pai não aprendeu com homem nenhum, o pai aprendeu com o Espírito Santo. E eu entendi que para receber o Espírito Santo querido, ele só chamava o Espírito Santo de querido. Para receber esse querido Espírito Santo, eu estava orando 5 horas por dia. Então o mínimo que eu preciso orar e estar em comunhão com ele é 5 horas. Se ele só veio quando eu estava orando 5 horas. Foi ele que entendeu. Até Jesus recolher meu pai para a eternidade, o mínimo que ele orava era 5 horas todos os dias. Ele dividia períodos de oração de 1 em 1 hora. Ele era um homem simples, Ele não tinha grande conhecimento teológico, mas ele era um homem tão cheio de Deus, tão cheio de Deus. Ele tinha verdureira e peixaria, não tinha um freguês que ele vendesse peixe que ele não falasse do amor de Jesus. Ele se tornou um grande evangelista, um ganhador de almas. Dentro da minha casa eu vi Jesus curar pessoas de câncer, eu vi Jesus curar da AIDS, da tuberculose, eu vi ele orar e Jesus fazer milagre. Alguém ia pedir oração, conversava com ele, Jesus revelava a vida, o pecado oculto, a tribulação que a pessoa tinha. Aquele italiano simples que falava um português arrastado era cheio do amor de Jesus, cheio da misericórdia, e ganhava almas para o reino do Senhor. Quando eu leio a história dessa mulher, é impossível não lembrar do meu pai. Quantas vezes ele estava vendendo peixe, ele arriava a bicicleta para ir lá na rua abraçar um bêbado catinguento, sujo. Levantava do chão e abraçava e dizia: moço, o meu Jesus quer te libertar desse vício nojento que tu vive. Quantas vezes passava um mendigo na nossa verdureira, pedia alguma coisa para ele, ele dizia: dá a volta aqui no lado, meu filho, aqui é minha cozinha. E quando a gente via, ele estava com o mendigo na porta, ele dizia: entra aqui, eu vou te dar de comer, mas eu vou te falar do meu Jesus que pode mudar a tua vida. Ele abraçava a prostituta, ele abraçava o mendigo, falava de Jesus. Eles choravam entregando a vida a Cristo. Ele botava na nossa mesa, dava de comer. Se era uma mulher, ele dizia: Sena, leva ela lá no banheiro, dá um banho nela, dá um vestido limpo para ela vestir, porque Jesus vai mudar a história dessa mulher. O amor de Jesus faz isso. O amor de Jesus não condena. O amor de Jesus abraça e muda a história das pessoas.

quem é este que resolve os problemas quando eles quase nos consomem? Quem é este que enriquece os pobres e ensina os doutores? Quem é este que, por ter triunfado da morte, é o Senhor dos Senhores? Jesus.

0: Daniel capítulo 7, versículo 9. Glória a Deus. Glória a Deus. Queremos falar nesta noite sobre o juízo final. Essa é a mensagem que Deus colocou no meu coração para vos falar. Vamos dizer juntos o juízo final? Um, dois, três.
1: O juízo final.
0: Mais uma vez. Glória a Deus. Daniel capítulo 7, versos 9 e 10. Continuei olhando até que foram postos uns tronos e o ancião de dia se assentou. Sua veste era branca como a neve e os cabelos da cabeça como a pura lã. O seu trono eram chamas de fogo e suas rodas eram fogo ardente. Um rio de fogo manava e saía de diante dele. Milhares de milhares o serviam. E miríades de miríades estavam diante dele. Assentou-se o tribunal e se abriram os livros. Meus amados, a palavra de Deus nos fala a respeito dos momentos escatológicos com a seguinte ordem. Primeiro, a Bíblia diz que os sinais seriam expostos à humanidade anunciando a vinda de Jesus Cristo. A Bíblia fala em sinais na economia, sinais na geopolítica, sinais na natureza, sinais na igreja. Sinais na economia, a Bíblia fala a respeito de fome, de crises muito frequentes. Sinais na geopolítica, a Bíblia fala a respeito de guerras, de rumores de guerras. Na economia, como já disse, a Bíblia fala de fome. E na natureza, a Bíblia fala de muitas catástrofes naturais se sucederiam. A Bíblia fala também no aquecimento global. Na igreja, a Bíblia fala que os últimos dias seriam marcados pela apostasia, ou seja, as pessoas creem e depois deixam de crer, pelo mundanismo, pela entrada do sistema do mundo dentro da igreja. Mas também a Bíblia fala que haverá um avivamento, não em termos de quantidade, mas em um termo de qualidade. Diz a Bíblia que o injusto será mais injusto ainda, e o santo vai ser mais santo ainda. Glória a Deus. Então é um avivamento não de quantidade, mas um avivamento de qualidade dentro da igreja. Depois, a Bíblia diz então que Jesus virá para arrebatar a sua igreja. Jesus, depois de arrebatar a igreja, ele instalará o tribunal de Cristo. Esse tribunal de Cristo, ele vai julgar a igreja e vai dar a cada um galardão segundo as suas obras. As obras de cada um serão provadas. Diz a Bíblia que haverá obras de palha, de feno, de madeira, de pedras preciosas, de prata e de ouro. As de madeira, de palha e de feno vão ser queimadas, elas vão ser provadas pelo fogo. Estas obras representam obras feitas pela força humana, feitas naturalmente. E as obras feitas em pedra preciosa, em ouro e em prata, representam as obras feitas na força, no poder de Deus. As pedras preciosas representando a obra do Espírito, as obras de prata representando as obras em Cristo. Cristo é representado por prata, porque a prata era a moeda da redenção, assim como Jesus pelo seu sangue nos redimiu. E as obras em ouro, as obras feitas no Pai, o ouro representando a glória de Deus. Depois, o tribunal de Cristo. A Bíblia diz, então, que Cristo voltará com a igreja para o estabelecimento de um reinado milenial na Terra. E este reinado milenial vai ser precedido de uma guerra do mundo inteiro contra Israel. Diz a Bíblia Sagrada que nesse período em que o tribunal de Cristo acontece nos céus, a grande tribulação ocorre aqui na Terra. Essa grande tribulação vai ser dividida em duas partes. Na primeira parte, o governo mundial humano, caracterizado pelo número 666, a trindade humana, o homem como Deus, o humanismo que hoje já está se instalando, então chega no seu ápice, e o mundo então é controlado por um governo mundial. E esse governo mundial, ele durante 3 anos e meio vai defender Israel, vai estar alinhado com Israel. Depois dos 3 anos e meio, a Bíblia diz, então, que há um rompimento e a situação geopolítica do mundo degringola para um momento em que o mundo vai decidir acabar com Israel. O mundo vai chegar à conclusão que o problema, que os judeus não são solução, mas são problema. Então vão decidir riscar Israel do mapa, acabar com os judeus. Neste momento, então diz a Bíblia Sagrada que os judeus vão se voltar para Cristo. E diz-nos a Bíblia então que Cristo vem com a igreja e estabelece um reinado milenial na terra a partir de Israel. Diz a Bíblia então que o mundo inteiro, nestes 1000 anos, vai se converter e ao final, então, diz a Bíblia que Satanás é solto, o mundo revolta-se contra Deus e haverá, então, uma hecatombe mundial. E haverá um colapso mundial. E diz a Bíblia, então, que céus e terra se terminam em uma catástrofe que, pelos sintomas bíblicos, são de uma guerra nuclear ou alguma coisa parecida com isto. E então se estabelece o juízo de Deus, o juízo final. A Bíblia diz em Apocalipse capítulo 20, verso 12, os irmãos leram Daniel 7, agora vamos ler Apocalipse capítulo 20, verso 12. Diz assim: vi também os mortos, os grandes e os pequenos, postos em pé diante do trono. Todos os seres humanos estarão diante do trono para serem julgados. Todas as pessoas que já viveram em todas as épocas ali estarão diante de Deus. E a Bíblia Sagrada fala a respeito de 3 promotores. 3 promotores que irão acusar os seres humanos diante daquele trono. Diante do trono do juízo final. Primeiro promotor, a Bíblia diz que é a consciência. Romanos capítulo 2, versículos 11 a 16. Convido os irmãos a acompanhar a leitura bíblica. Diz assim: porque para com Deus não há acepção de pessoas. Assim, pois, todos os que pecaram sem lei, também sem lei perecerão. E todos os que com lei pecaram, mediante lei serão julgados. Porque os simples ouvidores da lei não são justos diante de Deus, mas os que praticam a lei hão de ser justificados. Quando, pois, os gentios, que não têm lei, procedem por natureza de conformidade com a lei, não tendo lei, servem eles de lei para si mesmos. Estes mostram a norma da lei gravada no seu coração, testemunhando-lhes também a consciência e os seus pensamentos, mutuamente acusando-se ou defendendo-se. No dia em que Deus, por meio de Cristo Jesus, julgar os segredos dos homens, de conformidade com o meu evangelho. A palavra de Deus está dizendo, então, que há uma norma da lei gravada no seu coração. Para as pessoas que estudam o direito, essa norma da lei é chamada de direito natural. A Bíblia chama de lei da consciência. E esta lei da consciência, ou direito natural, ou qualquer outro nome que queiram dar, é uma norma que está gravada no coração de todos os homens. Não somente está gravada na consciência individual, mas está gravada na consciência coletiva dos povos, na consciência coletiva das tribos, das nações, das cidades. Ali existe uma norma no coração das pessoas. Pastor René Guilavogui está lá na África e seguramente ele já chegou em muitos lugares onde nunca o evangelho foi pregado. Mas lá as pessoas têm normas também. Existe algum lugar que o senhor chegou onde não existe nenhuma norma, não existe lei nenhuma?
2: Nunca. Não tem um lugar que não há lei.
0: Todos têm normas. Sendo cristãos ou não, existe uma norma nos seus corações. Existe uma noção de consciência, de certo, de errado. Então, Deus está dizendo que mesmo as pessoas que nunca leram a Bíblia, que nunca viram a Bíblia, que nunca conheceram a Bíblia, que nunca ouviram falar de Deus, nunca ouviram falar de Jesus, Deus está dizendo que há uma norma gravada nos seus corações. Há uma norma gravada na sua consciência individual e há uma norma gravada na consciência coletiva daquela nação, daquela tribo, daquele povo. E diz a Bíblia, então, que todos podem ser julgados. Diz a Bíblia que Deus não faz acepção de pessoas. Deus olha todos os seres humanos de uma maneira uniforme, imparcial, neutra. Deus é capaz de ter neutralidade. Deus é capaz de olhar as pessoas, independentemente de serem brancas, negras, amarelas, ricas, pobres, doutas ou indoutas. Deus não faz acepção de pessoas e todos vão ser julgados primeiro pela norma da sua consciência. Pela norma que está gravada nos seus corações. Glória a Deus. Amém? Todos os seres humanos, todos os seres humanos estarão diante do trono e vão ser julgados primeiro pelas suas consciências. A nossa consciência, a nossa mente é como um computador que é gravado. Ali são gravadas fatos, mesmo coisas que no seu consciente você esqueceu, mas lá na memória do computador estão gravadas. É interessante nós notarmos isso nas pessoas idosas, pessoas que estão sofrendo de esclerose. Essas pessoas, quando têm lá 95 anos de idade, 100 e poucos anos de idade, elas começam a conversar assuntos que elas tiveram quando tinham 5 anos. Então lá está a vovozinha deitada, né? Eu me lembro que a minha avó tinha 99 anos de idade quando morreu, e ela conversava lá com meu pai, quando meu pai tinha 5 anos. Ô, tá, vem cá, tira isso daqui, espanta esse cachorro daqui. E ela conversava com pessoas já que já tinham morrido, como se elas estivessem vivas ainda, né? Relembrava fatos de 70, 80 anos atrás, como se fossem fatos atuais. Isso mostra que aquilo nunca foi apagado. Conscientemente ela não se lembrava mais. Mas aqueles momentos de insanidade mental, vamos dizer assim, em que o seu consciente era eclipsado pelo seu subconsciente, nós víamos que havia fatos registrados na memória dela, de dezenas e dezenas de anos atrás. Aquilo não saiu de lá, aquilo estava lá. E naquele dia, tudo isso, tudo que você fez, tudo que você praticou na terra, tudo estará lá. E você vai ser julgado pela tua consciência. E todos os homens, diz a Bíblia, grandes e pequenos, diante do trono, vão ser julgados pela sua consciência. Aleluia, glória a Deus. A Bíblia Sagrada diz ainda que o segundo promotor no juízo final vão ser os povos, as pessoas que tiveram uma experiência com Deus. que aceitaram Deus. Romanos capítulo 2, verso 27, esse mesmo capítulo, um pouco mais adiante, a Bíblia diz assim: e se aquele que é incircunciso por natureza cumpre a lei, certamente ele te julgará a ti, que não obstante a letra e a circuncisão, és transgressor da lei. Aqui a Bíblia está dizendo agora para aqueles que conhecem a palavra de Deus. Os que têm oportunidade de conhecer a Deus serão julgados de uma maneira mais severa, porque eles tiveram oportunidade de salvação e não o quiseram. A Bíblia Sagrada nos mostra que as pessoas que não conhecem Cristo, que não conhecem Deus, eles têm a lei diante deles, mas não tiveram a oportunidade de receber o perdão pelos seus pecados. Então, essas pessoas, diz a Bíblia, também vão estar lá no dia do juízo. E diz a Bíblia que estas pessoas vão julgar a ti. Lá estarão milhares e milhões de africanos, milhões de africanos que nunca tiveram a Bíblia na sua mão. Mas eles, com o Alcorão deles, procuraram obedecer à lei da consciência e, quem sabe, transgrediram menos do que você. Diz a Bíblia que eles, tendo somente a lei da consciência, sem ter a lei da Bíblia, eles obedeceram, e você, tendo a lei, foi transgressor. Eles vão estar lá naquele dia, e diz a Bíblia Sagrada, eles te julgarão a ti. A Bíblia fala também a respeito de gentios que tiveram um encontro com Deus, embora não puderam conhecer a Cristo. Jesus falou a respeito deles em Lucas capítulo 11, versículo 31. Diz assim: a rainha do sul se levantará no juízo com os homens desta geração e os condenará, porque veio dos confins da terra para ouvir a sabedoria de Salomão. E eis aqui está quem é maior do que Salomão. A rainha do sul aqui está falando da rainha de Sabá. A Bíblia diz que a rainha de Sabá, onde era Sabá? Sabá era onde hoje é o Iêmen, onde hoje é o país chamado Iêmen. Lá no extremo sul da Península Arábica, no sudoeste, bem na boquinha do Mar Vermelho, quando o Mar Vermelho se encontra com o Oceano Índico, ali era o reino de Sabá. Um reino muito rico, ali era um ponto de uma encruzilhada entre a África e a Ásia. As pessoas atravessavam aquele pequeno estreito, então podiam cruzar por ali e faziam as trocas da mercadoria entre a África e a Ásia. Ali era um reino muito rico e havia uma rainha, a Bíblia não diz o nome dela, as lendas etíopes, as lendas árabes dão nomes para esta mulher. E ali havia esta mulher, e diz a Bíblia que ela ouviu falar a respeito de Salomão. E ela saiu numa viagem de 1.930 quilômetros. Viajou quase 2 mil quilômetros, considerando uma média de entre 30 a 40 quilômetros por dia, que era uma média de uma caravana que andasse um pouco rápido. Essa mulher teria levado 50 dias. Ela levou 50 dias para chegar de Sabá até Jerusalém. E diz a Bíblia que ela foi lá falar com Salomão, fazer o quê? Fazer perguntas para ele. Perguntas sobre Deus. Ela andou 50 dias para perguntar sobre Deus. Andou mais 50 dias para voltar à sua terra. Ela andou mais de 3 meses para perguntar sobre Deus. E diz a Bíblia que ela, chegando lá, ela teve todas as respostas que ela fora buscar. Glória a Deus. Amém, meus irmãos? Mais de 3 meses de viagem para perguntar sobre Deus. E diz Jesus, o próprio Jesus disse, que lá no dia do juízo final, todos nós vamos encontrar a rainha de Sabá. E Jesus disse que a rainha de Sabá vai se levantar. E vai dizer assim, eu andei mais de 3 meses para perguntar de Deus. E você morava a 15 minutos da igreja e não queria ir lá. Glória a Deus. Jesus falou isso. Você tinha rádio, tinha jornal, tinha a televisão, onde em todos os meios tem uma mensagem. Tinha até o Diário Gaúcho, não tem um bom amigo lá. Mas você não quis saber de Deus. E eu viajei 3 meses. Jesus disse que a rainha de Sabá vai se levantar naquele dia e vai estar lá no juízo apontando para ti. Jesus ainda falou em Lucas capítulo 11, verso 32, se você quiser acompanhar, pode acompanhar a leitura. Diz assim, ninivitas se levantarão no juízo com esta geração e a condenarão, porque se arrependeram com a pregação de Jonas, e eis aqui está quem é maior do que Jonas. Aleluia. A Bíblia diz que naquele dia os moradores de Nínive vão estar lá também. E eles vão dizer assim para ti, olha, nós ouvimos a pregação de um homem cheio de defeitos. Nós ouvimos a pregação de um fujão que não queria pregar, que fugiu, em vez de ir para Nínive, tentou ir para Tarsis, para Espanha. Foi jogado no mar, transformou-se em vômito de cachalote e veio pregar lá para nós. E chegou aquele homem lá em trapos, cheio das marcas, quem sabe das feridas provocadas pelo ácido gástrico daquele animal. E chegou aquele mulambo lá e pregou para nós. E nós ouvimos. E nós cremos na mensagem que ele pregou. Mas vocês tiveram alguém que é muito maior do que Jonas. Vocês tiveram um Cristo que morreu e ressuscitou. Vocês tiveram um Cristo que curou os enfermos. Jonas não curou nenhum doente. Jesus curou o leproso, ressuscitou o morto. Jesus acalmou o mar, acalmou o vento. Jesus transformou água em vinho. Jesus pegou 5 pães e 2 peixes e alimentou uma multidão de mais de 15 mil pessoas. Jesus ficou lá na tumba durante 3 dias, ressuscitou. Ele atravessou os séculos batizando milhares de crentes com o Espírito Santo. Derramou a sua glória, derramou o seu poder, curou os enfermos, salvou vidas, ressuscitou mortos. Jesus foi muito maior do que Jonas. Mas vocês acharam que era pouco isto. Vocês fizeram pouco caso desse Jesus. Então, os ninivitas também vão estar lá em pé te olhando. Estarão lá em pé olhando os moradores de Porto Alegre, pastor Plauto, pastor Itamar. Quando o senhor pregava isso, eu me alegrava no meu coração, porque batia com o que Deus estava falando comigo. Glória a Deus. Amém? Você vai encontrar os ninivitas lá também. Os moradores de Nínive vão estar lá, te olhando. Oh, aleluia. Glória a Deus. Mas, gostaria de falar mais um pouco sobre este ponto, mas o tempo não permite. Mas Jesus diz, então, que aí vão sentar-se os ninivitas, vai sentar-se a rainha de Sabá, vão sentar-se pessoas que viveram antes. E aí diz a Bíblia que vem uma terceira onda, um terceiro promotor. Daniel disse, assentou-se o tribunal e se abriram os livros. O apóstolo João, lá no Apocalipse, quando teve a visão do juízo final na ilha de Patmos, ele disse assim, Apocalipse 20, verso 12, vi também os mortos, os grandes e os pequenos, postos em pé diante do trono. Então, se abriram os livros. Se abriram os livros. Ainda outro livro, o livro da vida, foi aberto. E os mortos foram julgados segundo as suas obras, conforme o que se achava escrito nos livros. Amém? Glória a Deus. Lá estão os livros. E aí o teu computador, esse teu computador que tem aí, aqui dentro, a mente, mais do que a mente do teu corpo, a mente do teu espírito, que é imortal, ela vai ser confrontada com aquilo que estão lá nos livros. Assim como hoje, meus irmãos, a gente lança assim um... Eu até pensei em trazer o meu retroprojetor hoje aqui, mas eu pensei que ia ser difícil, porque aqui em forma de auditório, nós temos que ter duas telas para todos verem. Assim como é lançado no retroprojetor na parede, os versículos da Bíblia, diz a Bíblia, que vão se abrir os livros, desde Gênesis até Apocalipse. E não vai ter pressa aquele juízo. Não é como hoje que eu estou correndo aqui, olhando para o relógio, que os moços têm que ir para casa. Não vai ter pressa. Quem sabe por milhões e milhões de anos, irmão René, não sei. É a eternidade. Não há pressa. Vão se abrir os livros lá. E lá vão ser jogados lá versículo por versículo da Bíblia. E cada versículo da Bíblia que vai sendo jogado, não sei se num telão gigante, não sei como é que vai ser. Cada versículo vai ser confrontado com as tuas obras. Glória a Deus. Jesus disse em João capítulo 12, versículo 48. Quem me rejeita e não recebe as minhas palavras, tem quem o julgue. Quem me rejeita e não recebe as minhas palavras, tem quem o julgue. Quem é que vai julgá-lo? Jesus disse, a própria palavra que tenho proferido e que ele rejeitou, essa o julgará no último dia. Jesus, meus irmãos, ele não vai apontar ninguém, não vai condenar ninguém, não. Ele só vai estar ali como um magistrado que vai administrar aquela grande reunião. A própria palavra. Aleluia. Ramanda Shalavahai. E vai chegar lá e vai ser jogado lá. Romanos 1:27. Semelhantemente, os homens também, deixando o contato natural da mulher, se inflamaram mutuamente em sua sensualidade, cometendo torpeza homens com homens, recebendo em si mesmos a merecida punição do seu erro. E lá milhões e milhões de pessoas que estavam nas passeatas gays, lésbicas e assemelhados, eles vão contemplar o mandamento de Deus. Ninguém vai julgar. Ninguém vai precisar dizer que você errou. Não. As suas vidas vão ser confrontadas com o que está lá, do livro. Ninguém vai poder entrar com uma liminar dizendo que isso é discriminação. Vai estar lá no livro. Eu não estou aqui condenando nenhum homossexual que esteja presente no nosso meio. Eu te amo, Jesus te ama também. Agora, o que o livro diz é que o homossexualismo é errado. Deus ama o homossexual. Mas Deus abomina o contato sexual entre dois homens, entre duas mulheres. Glória a Deus. Está lá. Podem fazer leis que tapem a boca de pastores, que considerem homofobia alguém dizer que homossexualismo é pecado. Podem rasgar a Bíblia, podem queimar o livro, mas no dia do juízo o livro vai se abrir. Ninguém apaga esse livro. Esse livro foi escrito na eternidade. Ramanda Gamashandara Haravakarabaha. Glória a Deus. Glória a Deus. Glória a Deus. Glória a Deus. Lá vai se abrir o livro Gálatas 5:19, vai correndo as páginas. E lá vai estar escrito assim: as obras da carne são conhecidas e são prostituição, impureza, lascívia, idolatria, feitiçarias, inimizades, porfias, ciúmes, iras, discórdias, dissensões, facções, invejas, bebedices, glutonarias e coisas semelhantes a estas, a respeito das quais eu vos declaro, como já outrora vos preveni, que não herdarão o reino de Deus os que tais coisas praticam. Glória a Deus. Os livros vão estar abertos. Todos aqueles que praticaram a feitiçaria vão estar lá lendo feitiçarias. E ninguém vai precisar dizer para eles: você errou. Você adorou Xangô, Oxalá, Orixá. Você jogou búzios. Ninguém vai precisar dizer para ele. Os livros, a palavra que Jesus disse, vão julgar. Oh, meu Deus. Bebedices. Pessoa que gostava de um vinho, da cerveja, que até zombava dos crentes. E pegava, levantava aquele copo de vinho e dizia assim: tu não sabe o que está perdendo. Naquele dia ninguém vai dizer para ele: tu era um beberrão. Olha só, seu borracho. Não, ninguém vai dizer para ele. Os livros vão se abrir e ele vai ler. As pessoas que se dobraram diante de imagens e que usavam tantas desculpas, dizendo: não, aquilo é só uma representação de Deus, na verdade, não estou... Todos aqueles que se curvaram diante de imagens, eles vão ler. E ninguém vai precisar dizer para eles: você foi um idólatra, você dobrou seus joelhos diante de imagens. Não. Eles vão ler: isto é abominação aos olhos do Senhor. Os livros vão se abrir. Glória a Deus. Glória a Deus. Muitas senhoras e senhoritas que aqui gostavam tanto de usar vestes indecentes, senhores também, sensuais, lascivos, que não cobriam seu corpo conforme determina o pudor e a decência, mas achavam até besteira isto. E até criticavam muito o pastor Humberto por ser um quadrado, um cafona. Lá na sua consciência vai aparecer aquela senhorita de minissaia, de roupas justas, colantes, transparentes, mostrando seus seios. Vai aparecer aquele homem de sunga, de calção, sem camisa. Vai aparecer os seus flashes de galanteador. E vai aparecer tudo isto. E lá no livro vai estar escrito: os lascivos não herdarão o reino dos céus. Lá vai estar escrito: da mesma sorte que as mulheres em traje decente se ataviem com modéstia, bom senso, não com cabeleira frisada, com ouro, com pérolas, com vestuário dispendioso. 1 Timóteo 2,9. 1 Pedro 3,3 vai aparecer lá também: não seja o adorno da esposa o que é exterior, como frisado de cabelos, adereços de ouro, aparato de vestuário. E lá as pregadoras, as pastoras, as missionárias, as apóstolas, que andam por aí parecendo árvore de Natal, cheia de joias pintadas, com brincos, adereços, anéis, colares, ostentando uma vaidade descomunal, elas gritarão e dirão: Senhor, nós curamos os enfermos em teu nome, expulsamos demônios, E ouvirão uma voz do trono que dirá: apartai-vos, malditos, porque não vos conheço. Caminhem comigo neste tribunal. Eu estou falando aqui para vocês como se estivesse lá. Eu estou vivendo este tribunal hoje. Glória a Deus. Glória a Deus. Todos estes vaidosos, ostentadores, com seus vestuários, com suas joias. Para que serve a joia? Para que serve a ostentação no vestuário? Para se impor, para colocar lá embaixo quem não tem e em cima quem tem. E quando eles virem aquele que está sentado no trono, eles verão o quão insano eles foram. Eles saberão que ninguém é grande a não ser aquele que está no trono. Ramanda Gamacha Ramanda. Aqueles que menosprezaram os daqui, autoridades, ricos, ricos e pobres que querem se fazer de ricos, que compram bijuteria de $1,99 para imitar uma joia que custa $5,000. São pobres no bolso, mas soberbos no coração. Taramanda Kachori Vihi. Todos estarão ali diante do trono. Senhoras e senhores que em clínicas clandestinas fizeram o aborto de crianças, estarão no juízo e o livro vai se abrir. E eles lerão também que aos homicidas, era um Apocalipse 21, 8, aos homicidas, o lugar que lhes está reservado é o lago de fogo e enxofre. E aquilo que ninguém viu, aquilo que nem a família sabia, vai estar diante do trono. Que coisa! Tudo, ponto por ponto, tudo diante dos livros que estão se desenrolando naquele ambiente tremendo. Ramanda Gashara Vahara Bashara Kalabaha. E lá eles vão ler: quem entrará no santuário do Senhor? Salmo 24, 3 e 4. O que é limpo de mãos, o que é puro de coração, o que não entrega a sua alma à vaidade e nem jura dolosamente. Toda a vaidade humana vai ser consumida naquela hora. Todos vão estar lá. Você vai estar lá. A rainha de Sabá vai estar lá. Os ninivitas vão estar lá. A tua consciência vai estar lá. E os livros vão estar lá. Todos. Você, quem sabe, faz parte de uma igreja, você diz assim: ah, lá na minha igreja não tem problema. Eu posso fazer isso, fazer aquele outro, pois naquele dia o teu pastor também vai estar lá. E você não verá o teu pastor em cima de um púlpito com um anelão no dedo, com um terno Pierre Cardin, pregando a teologia da prosperidade. Você verá o teu pastor gritando, uivando como um cachorro, desesperado ante o peso da condenação dos livros. A Bíblia diz que nos últimos dias as pessoas amontoariam doutores. Paulo escreveu isso a Timóteo no capítulo 4 da segunda epístola. As pessoas amontoariam doutores para pregarem de acordo com seus desejos pecaminosos. Pois esses doutores que hoje pregam que isso que nós vivemos aqui é costume, que é bobagem, que é legalismo, que é farisaísmo, eles vão ter que ler os livros também. E ninguém vai... vai ser julgado, meus irmãos, pelos livros de teologia escritos pelos doutores mundanos, pecadores, adúlteros, que escrevem livros de teologia fumando um charuto de Havana. Ninguém vai ser julgado pela interpretação teológica de pastores que, como alguns já me disseram, para receber inspiração, tomam uma Brahma Chopp. Não, ninguém vai ser julgado por estes livros, vai ser julgado por este livro aqui. É este livro que vai ser aberto. Ramanda Machado. Não vai ser dada oportunidade para nenhum pregador de televisão, nenhum televangelista que malha a pregação do evangelho pentecostal. Não. Lá ele vai perder o microfone da televisão. Lá só quem pode falar são os livros. Os livros, como eles estão escritos? Vocês estão compreendendo? Não vai ter um intérprete dos livros, vai ser um livro. Como ele está escrito?
2: Aleluia.
0: Oh, glória a Deus. Ramanda Gacharavara. Jesus disse: quem me rejeita e não recebe as minhas palavras, tem que o julgue. Eu glorifico a Deus que Jesus não disse assim: quem me rejeita e consegue ser perfeito, tem que o julgue. Não. Ele sabia que todos nós temos imperfeitos. Ele sabia que nós, mesmo crendo em toda a sua palavra, muitas vezes iríamos errar. Ele disse: aquele que me rejeita e não recebe as minhas palavras, mas aquele que recebe as minhas palavras, mesmo errando, aleluia, tem o meu sangue. Oh, Ramagacha. Oh, aleluia. Os livros vão ser abertos, mas lá vai estar o sangue do Cordeiro. Oh, bendito seja o nome do Senhor. E se eu aceitei a sua palavra, mesmo um dia tendo errado, quando o livro for aberto e o livro for confrontado com o dia em que eu errei, mas arrependi-me e deixei o meu pecado, naquele dia, aleluia, vai ser como alguém passasse lá no disco do computador e deletasse. Aquele dia está em branco. Oh, aleluia. Oh, glória a Deus. E vai se abrir também o livro em Romanos capítulo 8, verso 1. E todos vão ler: agora já nenhuma condenação há para os que estão em Cristo Jesus. Oh, glória! Aleluia, aleluia, aleluia, aleluia, aleluia, aleluia, aleluia. Desde que tenho se arrependido. E para se arrepender, é necessário reconhecer que o que está escrito aqui é verdade, que você está errado. Não adianta tentar achar desculpas para a tua vaidade, para a tua sensualidade, para a tua lascívia. Não adianta achar desculpas para o teu desejo de maquiar-se, apresentando o teu rosto como a representação de uma mulher no clímax sexual, no seu orgasmo. Daí que vem a maquiagem, por isso passar rímel nos olhos ou para aparecer a pupila dilatada, por isso passar algum corante nas faces para torná-la vermelha, batom nos lábios, tirar as sobrancelhas para destacar os olhos. Isto é sensualidade, minha senhorita. e os livros vão se abrir para ti também. Você pode fugir do Ministério da Restauração, você pode fugir do Pastor Humberto, você pode fugir dos pentecostais, você pode fugir dos quadrados, dos cafonas, mas você não fugirá dos livros. Você não fugirá dos livros. Todos terão, todos, diz a Bíblia, grandes e pequenos, inclusive o pastor Humberto, todos vão estar lá. Eu quero estar aqui humilhado aos pés de Jesus, reconhecendo cada coisa do livro como verdade. E ao invés de tentar fugir do livro, eu quero me curvar hoje diante do livro, para que naquele dia, desesperadamente e desgraçadamente, não venha sentir remorsos pela oportunidade que eu desprezei hoje. Hoje, no dia 7 de julho de 2009.

Nós queremos convidar um amigo, aleluia, muito grande, da gente, da minha família, o irmão Giovanni. Queremos convidar o Giovanni para vir aqui tocar uma guitarra com a gente aqui, que vai ser uma alegria.

0: Son las 9.
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Bíblia diz que o cego Bartimeu estava à beira da estrada mendigando, dependendo da boa vontade das pessoas que ali passavam. Mas um dia ele soube que Jesus de Nazaré passava naquele lugar, aquele que podia dar a sua vitória, fazer um grande milagre em sua vida. Não importa o que você esteja passando, querido.

me disse: Daniel, homem muito desejado, está atento às palavras que te vou dizer e levanta-te sobre os teus pés, porque eis que te sou enviado. E falando ele comigo esta palavra, eu estava tremendo. Então me disse: Não temas, Daniel, porque desde o primeiro dia em que aplicaste o teu coração a compreender e a humilhar-te perante o teu Deus, são ouvidas as tuas palavras. E eu vim por causa das tuas

dignidade, pela preciosa salvação, que há no Senhor, na Sua palavra. Rebagaste, Tomai, te adoramos, Espírito Santo, pela Sua presença já aqui, da Sua palavra, na leitura da Sua palavra, porque a Sua palavra poderosa, fiel e verdadeira. Te adoramos, Senhor, também por mais uma programação de rádio. Te agradecemos pela emissora, também a Rádio Renascer, aqueles que trabalham de uma maneira ou outra para que esta emissora possa estar firme e baixando em pé. Pai, queremos te agradecer também por esta programação e também te agradecer pela Associação Missionária dos Valentes de Davi. Queremos te agradecer pelos nossos ouvintes, agora ainda nesta manhã fria. Alguns talvez ainda não despertaram, mas aqueles que já estão ligadinho, que o Senhor venha nesta casa, neste lar, operar maravilhas para a glória do Senhor. Venha abençoar a programação. Dependemos totalmente de ti, assim como os demais programadores. Abençoa os programadores deste dia. Temos programadores que nós conhecemos, alguns nós não conhecemos. Abençoa, senhora, a programação da mãe Eva Dávila, sua família, irmão Pinheiro Valdemar, aos demais que nós não mencionamos. Pedimos a tua bênção, Senhor, no nome de Jesus, o Nazareno. Te adoramos e te glorificamos em nome de Jesus. Amém. Glória a Deus. Nós fizemos leitura no livro do profeta Daniel, capítulo 10, o versículo 11 e o 12. E agora fizemos uma pequena oração, uma pequena prece, uma oração. E quem vos cumprimenta é vosso irmão em Cristo, Juarez Cabral, desde a cidade de Humaitá, Rio Grande do Sul, para a nossa querida Rádio Renascer de El Soberbio, Misiones, Argentina. Deus abençoe todos os irmãos aí na Argentina. E também a programação, ela é uma programação também de um órgão de divulgação, além da palavra de Deus, é claro, em primeiro lugar, divulga o Evangelho de Jesus, mas também um órgão de divulgação da Associação Missionária dos Valentes de Davi. Denomina Valentes de Davi, mas é o nome daqueles que amam e cooperam também na obra missionária. Além de outras obras missionárias que temos, cada um em particular, cada crente é um missionário, deve ser um missionário, mas existe também organizações, ministérios sérios, há os que não são sérios também, mas aí cada um vai prestar conta da sua vida, como dizemos. E como cremos na Bíblia, mas há também pessoas sérias. Nós não podemos colocar tudo dentro de um bojo só. Se nós vamos ver na notícia, nós descobrimos um mercado, aqui a gente diz no Brasil um açougue, na Argentina dizem. O tempo que eu ia aí era carniceria, mas eu creio que seja ainda algo assim, me desculpe se não é assim. Vendia carne, carniceria. Mas onde vende carne? Nós vimos já lugares que tinha ilegalidade, tinha carne que não era legal, que estava irregular, carne vencida, carne irregular, talvez roubada. Mas nós não podemos dizer que todos os lugares que vendem carne, seja açougue, carniceria, nós não podemos dizer que só porque descobriram em algum lugar carne irregular, carne que não estava legal, quer dizer, estava irregular, nós não podemos.

0: podemos dizer que todos os que vendem carne são falcatruas, são rolento. Então, assim também nós não podemos ir para o extremo, porque é perigoso nós ir para o extremo de dizer que todo mundo todo mundo é ímpio, todo mundo é ilegal, todo mundo é ninguém é certo, é perigoso. Sempre houve ilegalidade, impiedade, e sempre haverá, graças a Deus, sempre haverá pessoas, órgãos, instituição, emissora, seja lá o que for, sempre haverá igrejas. Sempre haverá pessoas com temor de Deus. Bendito é o nome do Senhor. Graças a Deus por isso. Isso é uma promessa de Deus nas Escrituras. Ou nós cremos nas Escrituras ou deixamos de crer. É a escolher. Dá para escolher. O homem é livre. O problema é as consequências depois. Mas a própria Escritura, a palavra de Deus, a Bíblia, a Escritura, a palavra de Deus, ela afirma, ela nos dá garantia que sempre Deus conservou um remanescente, desde os tempos ímpios mais pesados que nós encontramos no Antigo Testamento, das impiedades, das idolatrias de Acabe, de Jezabel, todo aquele tempo ali do Reino do Norte, nós vamos encontrar Elias ali no meio. Bendito é o nome do Senhor. No tempo de outros, ali nós vamos encontrar, eu vou abreviar aqui, de tantos outros mais, nós vamos encontrar pessoas tementes a Deus. E é isso que nós aqui estamos, juntamente com muitos outros, incentivando aqui a você ser fiel a Deus. Se nós olharmos para as corrupções, se nós olharmos para as falcatruas, nós não vamos conseguir ser fiel a Deus. O que nós vamos fazer, devemos fazer? Você que teme a Deus, que tememos a Deus, termos a nossa experiência com Deus primeiro, através da Bíblia, através de Jesus, é a única maneira. Jesus não é mais uma opção, não, aí tá errado. Jesus é a única, é o único meio pelo qual nós podemos ser salvos. Cremaste, Tomai. E as Escrituras Sagradas são o único livro inspirado, inerrante, suficiente para a nossa salvação. Bendito é o nome do Senhor. E nós fizemos leitura aqui, eu fiz leitura na Bíblia, no livro de Daniel, capítulo 10, versículo 11. Contando aqui da revelação que Daniel teve desde o capítulo 9, já desde o capítulo 9, quando Daniel faz uma oração, uma intercessão pelo povo de Israel que estava no cativeiro. Nós sabemos que Daniel ele foi para o cativeiro no ano 605 antes de Cristo. Está registrado lá no livro de Daniel, no capítulo 1º. Fala ali dos anos do reinado de Judá, o rei Joaquim. Então, 605 antes de Cristo, Daniel e os seus companheiros, os três, aqueles que foram lançados depois na sarça ardente, e muitos outros mais, eles foram levados para a Babilônia, que hoje nós temos ali o Iraque, naquela região. A Babilônia era um império que se tornou o império naquela época, e o rei Nabucodonosor era o rei ímpio, que invadiu a Jerusalém e levou, como já falamos, em 605, a primeira leva de cativos. Depois, em 597, quer dizer, 8 anos, porque é decrescente, vai diminuindo, é antes de Cristo. Então, 605, Daniel e muitos outros. Depois, em 597, Ezequiel também foi levado, o profeta Ezequiel também foi levado para a Babilônia. Ele registra lá o rio Idekel, rio Idekel, Idekel, rio Idekel, lá na Babilônia, o Ezequiel e mais 10 mil cativos, eles foram para a Babilônia, os judeus. Depois, em 586, foi a queda final de Jerusalém e do Templo de Jerusalém. O primeiro templo, o Templo de Salomão. Eu tive já por duas vezes o privilégio de ir lá em Israel, cidade de Jerusalém, e ainda hoje há escavações, já de muitos anos, escavações que comprovam as pedras daquela época e assim por diante, do primeiro Templo de Jerusalém, o Templo de Salomão. Então, em 586 foi a queda de Jerusalém, incendiaram o templo, conforme predito, por Deus através de Jeremias e outros mais, que era para o povo se arrepender e eles não se arrependiam. Então, 586 foi a queda total. E Daniel, quando Daniel escreve, aqui no capítulo 10, que nós fizemos leitura, Daniel já estava com a sua idade avançada. Você vai ver no capítulo 10 de Daniel, no ano terceiro de Ciro. No ano terceiro de Ciro. Quem que é este Ciro, meus irmãos? Isaías profetizou. Isaías profetizou muitos anos antes do seu nascimento. Isaías, Deus falando através do profeta Isaías, dizendo: meu servo Ciro. Quer dizer, antes do nascimento, 100 anos, quase 100 anos antes do nascimento de Ciro, Deus conhece, ele é onisciente, conhece o presente e o futuro. Deus profetizou o nascimento de um que ia tirar o povo, ou ia libertar, ou ia permitir que o povo cativo lá na Babilônia voltasse para sua terra, Jerusalém, que nós conhecemos hoje também como Israel, Jerusalém. Hoje a Jerusalém é a capital da nação de Israel. Naquela época, Jerusalém era a cidade, já desde aquela época, a cidade sagrada, aonde havia o templo. E Deus prometeu que o povo ia ficar 70 anos no cativeiro e ia voltar para reconstruir o templo. Isso está registrado também em Neemias, Esdras, Crônicas. Então, passado já os 70 anos, Daniel já estava com a idade avançada. Daniel estava com a idade avançada. Diz aqui no ano terceiro de Ciro, quer dizer que aqui já o Império Babilônico já tinha sido extinto. Agora o Império Persa tinha dominado a Babilônia. era o Ciro, o rei. Ciro era o rei da Pérsia. Note bem que já tinha, desde o capítulo 1 de Daniel, já tinha agora trocado, já tinha passado vários reis, o Nabucodonosor, o Belsazar, já vamos achar aqui, primeiro o Nabucodonosor, depois o Belsazar, e assim vai. No tempo do Belsazar foi que o Daniel foi para a cova dos leões. Então, aqui no capítulo 10, Daniel já era com a idade avançada, já estava com aproximadamente 70 anos, mais de 70 anos. Ele foi para o cativeiro jovenzinho, adolescente, 14 a 16 anos, aproximado, entre 14 e 16 anos, jovenzinho ainda. Agora aqui já velho. Mas uma coisa que eu preciso falar, que precisamos entender, Daniel na Babilônia, mas o coração dele não estava na Babilônia. A Babilônia não corrompeu o seu coração. Rebaixo, Tomai. Ah, num rei ímpio, num rei pagão, longe da sua família, longe de todos. Mas nós já vimos no capítulo 1 que quando ele foi para Babilônia, ele colocou no seu coração não se contaminar. Mas isso não foi coisa só de primeiro amor, como nós falamos, como a Bíblia fala. Daniel, ele permaneceu no primeiro amor. Ele, no início da sua caminhada, ele colocou no seu coração não se contaminar. Mas aqui, já passados 70 anos, ele ainda permanecia na presença de Deus. Rebagaste, Tomá. E é isso que nós queremos aqui, com a misericórdia de Deus, nesta programação missionária que tem, que é a direção da Associação Missionária dos Valentes de Davi. Falar para você nesta manhã fria. Estamos aqui com frio e alguns, quem sabe, nesta hora fazendo um fogão, um fogo aí no fogão. Aí, mas eu não consegui ainda fazer hoje fogo aqui no fogão. Mas então, nesta manhã fria, essa terça-feira, através da Rádio Renascer, dizer para você, para mim também, que não importa os anos que passam, Rebagaste, Tomás, não importa quantos anos faz que você serve a Deus, serve a Jesus, você precisa, eu preciso continuar na presença de Deus. E para isso ser possível, só tem uma saída: nos humilharmos. Rebagaste, Tomai, nos humilharmos, e mais outra saída, nos humilharmos. São três coisas que precisamos fazer. Rebagaste, nos humilharmos, e a terceira, nos humilharmos. E isto não estamos dizendo que é para nos humilharmos para Satanás, para o inimigo, não. Nos humilharmos diante da potente mão de Deus, que tem o poder para fazer muito mais daquilo que nós pensamos ou pedimos. Assim foi com a vida de Daniel e outros mais. É claro que Jesus é o nosso Salvador, o nosso maior exemplo, o único que não pecou, que nasceu sem pecado, foi gerado sem pecado, nasceu sem pecado, viveu sem pecado e morreu sem pecado. Por isso ele é o nosso Salvador, o único que nunca pecou. Mas nós estamos falando aqui de Daniel, profeta de Deus, que teve uma vida consagrada. Ele não é o nosso Salvador, mas estamos falando aqui e comentando da sua vida. Daniel, ele se humilhou diante das dificuldades, das dúvidas. Você vai ver no capítulo 9, no capítulo 9 do mesmo livro, que ele dirigiu o seu rosto ao Senhor. Quando ele viu que já estava cumprindo-se o tempo de o povo voltar para sua terra. Ele conhecia as Escrituras. Já no primeiro ano de Dário, no capítulo 9, filho de Assuero. Então ele compreendeu que cumprir as suas promessas, no sentido assim, ele estava aflito, sabendo que o povo estava na Babilônia. E Daniel lembrou-se de Jerusalém, lembrou-se do templo, lembrou-se da sua família, da sua pátria. Muitos já tinham morrido, mas o temor a Deus já estava no seu coração ainda. Aqui nós vamos ver que Daniel se humilhou no capítulo 9. Ele fez uma oração. Eu dirigi o meu rosto. Daniel fala aqui no capítulo 9, versículo 3. Eu dirigi o meu rosto ao Senhor para buscar com oração, rogos, jejum, pano de saco e cinza. Era a maneira que eles usavam para demonstrar que eles estavam contritos, reconhecendo as misérias. Pano de saco, cinza, colocavam cinza sobre a sua cabeça, literalmente mesmo, era o costume judaico. Nós não precisamos fazer isso, não é um mandamento para ser salvo, colocar cinza, mas o povo judeu daquela época, não só o povo judeu, mas também eles, demonstrando o seu quebrantamento, as suas misérias, colocavam cinza, literalmente, na cabeça, rasgavam as vestes, rasgavam rasgado mesmo. E aqui Daniel colocou pano de saco e ele buscou com rogos e jejum. Se humilhou diante de Deus. Fez uma oração de confissão de pecados. Nós, meus irmãos, muitas vezes, você que está ligadinho aí nesta manhã, muitas vezes nós começamos a nossa oração pedindo, Senhor, me dá isso, Senhor, me dá aquilo. É claro que nós temos o direito de pedir, precisamos, mas muitas vezes a oração eficaz é aquela oração que nós começamos pedindo perdão. Não estamos dizendo que estamos em pecado grosseiro, nada disto. O pecado grosseiro é necessário confissão, abandono e confissão de pecado. Estou falando de coisas que começam às vezes a aparecer no nosso coração, na nossa mente. Talvez pensamentos, início da nossa oração, pedindo perdão, das nossas dúvidas, das nossas incredulidades, das nossas, muitas vezes, das nossas frieza, das nossas negligência de deixar de buscar a Deus como precisamos, pedir perdão. Daniel começou assim, ele disse: pecamos, erramos, tem misericórdia. E ele fez esta oração, após esta oração, para nós não irmos muito além aqui. Eu gostaria depois de ouvir a participação dos nossos irmãos. Nós vamos deixar um tempo depois. Depois desta oração, após esta oração, confessando. No capítulo 9 diz que orando e confessando meu pecado, Daniel disse, capítulo 9, versículo 20, estando eu ainda falando e orando e confessando meu pecado e o pecado do meu povo. Quer dizer, a intercessão para si e para o seu povo. É isso que Deus espera de nós. Orar pela igreja, orar pelos pródigos, orar por aqueles que ainda não conhecem o Evangelho, orar e cooperar também, contribuir também. E após a oração de Daniel, nós vamos ver a resposta de Deus. No capítulo 9, nós vamos ver o anjo Gabriel, capítulo 9, o versículo 22, e versículo 21, melhor. Capítulo 21, nós vamos ver no capítulo, nos próximos capítulos ali, nós vamos ver Deus respondendo à oração de Daniel. Deus chegou a chamar Daniel de És muito amado, porque és muito amado. Glória ao nome do Senhor. Deus, note bem, Deus chegar ao ponto de enviar um anjo e dizer para a pessoa: és muito amado. Bendito é o nome do Senhor. No capítulo 10, versículo 11, outra visão de Deus, outra resposta de Deus, vai dizer, diz aqui: és muito desejado, és muito querido. Deus falou para Daniel: és muito, conforme a tradução, a versão, és muito desejado, és muito querido, és muito amado. Isto, meus irmãos, aconteceu por causa da intimidade que Daniel tinha com Deus, através da sua comunidade, através do culto doméstico que Daniel sempre fez. Os judeus oravam 3 vezes ao dia. Está registrado em Daniel também. Mas além dos judeus terem esta prática, Daniel era diferente. Ele orava com o coração. Orava querendo descobrir qual era a vontade de Deus. Note bem aqui que Deus disse para Daniel, no capítulo 10 e o versículo 11, Daniel, homem muito desejado, está atento às palavras que te vou dizer, e levanta-te sobre os teus pés. Ele estava prostrado, porque eis que te sou enviado. O anjo falando com ele, que seria Deus falando com ele, Jesus. Jesus já no Antigo Testamento, Jesus estava. No Novo Testamento ele se tornou carne, mas Jesus já estava no Antigo Testamento. Indiretamente, podemos dizer assim, Jesus já estava no Antigo Testamento. Antes mesmo de tudo ser formado, Jesus já estava. Jesus mesmo fala isso. No princípio era o verbo estava com Deus e o verbo era Deus. Então aqui Jesus, Deus, Jesus já estava falando com Daniel. Não temas, Daniel, porque desde o primeiro dia em que aplicaste o teu coração a compreender e a humilhar-te perante o teu Deus, são ouvidas as tuas palavras. Olha que maravilha, meu querido irmão, querida irmã que nos ouve, amigo que nos ouve. Deus se movendo, isso aqui é literal, isso aqui não é conto de fada, isso aqui não é lenda, isso aqui não é emoção, é Deus se movendo por causa de palavras de um homem. Não que Deus é obrigado a obedecer uma pessoa, não. Deus é Deus. Mas tem como achar bagagem. Mas uma oração feita com o coração quebrantado. Uma oração não para mandar em Deus, Deus vai lá no seu. Isso é uma oração que nós queremos mandar em Deus. E nós não mandamos, não temos condições nenhuma. A oração eficaz é aquela que nós queremos descobrir qual é a vontade de Deus. Alabastro mais. É aquela que nós nos humilhamos. E nos humilhamos de novo, e pela terceira vez nos humilhamos. Replastomai, reconhecemos as nossas misérias, incapacidades, as nossas debilidades, as nossas imperfeições, e colocamos diante de Deus. E aqui Daniel, ele não estava orando só por ele. Ele estava orando pelo seu povo, a intercessão. E quando o anjo diz, quando Deus diz, eu vim por causa das tuas palavras, Deus estava dizendo, eu vim por causa da tua oração. Glória ao Senhor. E aqui eu encerro. O que você está fazendo? O que estamos fazendo no ano de 2026? Agora já na metade do ano, praticamente. Há os que estão preocupados com Copa do Mundo, que já está dizendo que é do mundo, não tem nada a ver com igreja, com salvação. Há os que estão preocupados com eleições de cargo, de política, de Copa, de etc, etc, de artista, não sei o que mais, tá. Mas há os que estão preocupados em falar com Deus. E aqui nós vimos que para as coisas acontecerem, para os milagres acontecerem. Premado falaston clabachabagash. Etamai a soba clabaston vagabachá. Vivicato e le falastomagash. Premagasto quebanash. Para os milagres acontecerem, é necessário falar com Deus, enviar a súplica, a sua intercessão, você que ora pela sua família. E aqui estamos falando com pessoas da Argentina. É claro que também do Brasil, mas especificamente na Argentina. Você, mãe, que ora pelos seus filhos. Demais, chamai, demais. E não vê resultado nenhum, aparentemente. Mas você continua clamando a Deus. Que qualquer hora dessas, Deus vai vir por causa das tuas palavras. Enais, tomai, em nome de Jesus. Amém. Glória ao nome do Senhor. Você está na programação da Rádio Renascer e a programação a cargo da Associação Missionária Internacional Os Valentes de Davi. O titular da programação é o evangelista missionário Altamiro Chaves, irmã Nair, aí de Coroados, Rio Grande do Sul, que são um dos embaixadores da associação. juntamente com a direção, que é o evangelista Montoni Calbi, também a presidente de honra, a irmã Marisa Dutra, aí Três Passos, e muitos outros mais, e a programação dos Valentes de Davi. Nós trouxemos aqui uma pequena meditação e nós vamos ouvir agora a participação dos irmãos, se tiver aí na emissora. Nós agradecemos os trabalhos da irmã Thalia e nós vamos ouvir se tiver participações e também um louvor, a oração e a chave com Mateus e Ence, se possível, ou outro louvor. Enquanto também você pode se contatar aqui comigo no meu celular, você vai falar comigo, Juarez Cabral, seu servo, da área 55. Da área 55 é o 996 2190. Repetindo, 996 01 2190. WhatsApp também. Glória a Deus. Antes disso, a saudação para os irmãos aqui de Humaitá, Cego Nova, Criciúmalo. Temos muitos irmãos aí também de Criciúmalo, que são operadores, São Valentes de Davi, aqui Humaitá também. E também aqui a equipe de Cego Nova, mandando saudação para a irmã Iracema, irmão Candinho. Conversamos com eles agora no domingo, e eles escutam a programação também. Aí no interior, Sede Nova, grandes amigos nossos também, o irmão Temper ali do interior de Humaitá, eu creio que está na audiência, e assim por diante, o pastor Celso e a irmã Marlene lá do Alto Evalnovo, que são embaixadores da Associação dos Valentes de Davi, cooperadores, servos de Deus, pastor Celso, Marlene e Cher, que são grandes amigos nossos de muitos anos, eu creio que estão na audiência também. E, com esse frio, talvez estão ainda meio recolhidos, mas Deus abençoa todos aí, pessoal da Independência, em Acorá, essa região aí, 3 de maio. Deus abençoa todos. Vamos ouvir então o louvor e a participação. Gentileza, irmã Thalia, se estiver aí, atenda e nós voltamos só para fazer uma oração, se possível, na oração final aí. Deus abençoe em nome de Jesus.
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0: Jesus salvou a palavra. Deus abençoe o irmão Maurício. Isso é o nosso. Está aí ouvindo também a programação da manhã de hoje. Seu nome, este povo é vencedor. Diz aqui, paz do Senhor, nós aqui da alegria estamos na escuta do programa, que está uma benção. Eu, Tatiana, minha mãe e Sueli pedimos o hino Caminhada com Sueli Ferreira. E dois maná e oração por nós e nossa família. Deus abençoe a irmã Tatiana, a irmã Sueli, os irmãos da alegria. Já vamos estar aí ouvindo também esse louvor. Que Dios venga a bendecir a los hermanos. 64-36-36 va a estar disponible para su participación. 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Vamos a estar aquí con más participaciones. 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Está muy lindo el programa. 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Recebendo do quartel o seu sustento. Demos un maná para todos los hermanos que estuvieron solicitando maná en esta mañana. Porque Dios es que Él va contigo, no te dejará ni te desamparará. 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Mateo 10, oración es la llave para todos los hermanos en esta mañana. Glória a Deus, está muito bom o programa. Deus abençoe. Amém. A irmã Raili também está na escuta da programação. Deus abençoe, irmã Raili.
1: Bem,

Quando são 7 horas e 52 minutos, já passou o nosso horário. Resta nós agradecer a Deus, agradecer também a participação dos nossos irmãos. Muitos também nem escutam e não participam assim de ligar, de manifestar, mas estão aí escutando. Mas nós agradecemos em nome da Associação dos Valentes de Davi. Agradecemos a participação aí dos irmãos, das irmãs, a exemplo aí da irmã Raili, que também é uma embaixadora, uma serva de Deus, em primeiro lugar, e também sua família aí são embaixadores da associação há muitos anos, desde o tempo do nosso saudoso irmão Davi Dutra. E já falando aí na pessoa do vice-presidente da associação, que é o evangelista Jair Antunes de Lima, e abrangendo aí toda a família aí da Marraeli. E também o nosso, que é o irmão Elisandro Meller, cuidado em Acorá. Com ele já mandamos saudação aí para todos os irmãos aí que cooperam com a associação, que tem como objetivo ajudar financeiramente, também em oração, é lógico, mas também financeiramente em projetos em outros países, a exemplo do Moçambique, continente africano, país do Moçambique, cidade de Beira, que tem esse nome já por causa do Oceano Pacífico, fica é uma cidade litorânea, e estivemos lá no ano de 2012, creio que seja, não tenho bem certeza agora. Estivemos representando os Valentes de Davi, conhecendo algumas igrejas, alguns missionários lá, na cidade de Beira, e também estivemos na época na cidade de Nampula, que fica mais ao norte do Moçambique, já um local mais islâmico, com a religião islâmica, os muçulmanos, já é mais forte no norte, e onde há as mesquitas. Mas Deus abençoe os irmãos que cooperam e aos projetos missionários no continente africano, também no país da Argentina, Paraguai e outros mais, que na próxima terça-feira, que é o titular da programação, evangelista, missionário Altamir Chaves, vai estar explicando melhor como cooperar, quem procurar, para você também ser um valente de Davi. Você pode procurar também os irmãos aí do Inhacorá, o irmão Elisandro Belair, e assim por diante, os irmãos aí de Independência, também tem os irmãos aí, e essa região aí. Deus abençoe, então, a irmã Marisa dos Santos, também, que fez menção aí da sua participação aí na Argentina, a toda a sua família, a irmã Tatiane e sua família aí de Alegria, saudação aí dos Valentes de Davi, todo o pessoal aí da Alegria, da cidade de Alegria, Rio Grande do Sul, também irmão Maurício, que já se manifestou no início aí, está na audiência também. Resta nós estar orando, o nosso horário já está se terminando, horário da programação, e vamos orar juntos. Você que tem uma necessidade, creia no poder que há na pessoa de Jesus. Querido Salvador, querido Deus, em nome do seu Filho Jesus, mais uma vez clamando a Ti, reconhecendo a nossa pequenez, reconhecendo as nossas limitações, mas amparado na pessoa de Jesus, crendo na pessoa de Jesus, na divindade do Senhor, no poder do Senhor. Aqui clamamos pelos nossos irmãos, pelas famílias. O Senhor é poderoso para fazer muito mais daquilo que pensamos ou pedimos.
O Senhor é o dono da obra, aquele que tem o poder para repreender as potestades do ar. As obras do inferno vêm ser repreendidas pelo poder do Senhor Jesus. As obras da incredulidade, da dureza, que não deixa, Pai, que atrapalha os milagres acontecerem, venham ser repreendidos pelo poder do nome de Jesus. Intercedemos também pela Associação dos Valentes de Davi, Associação Missionária, abençoa os contribuintes, recompensando, dando vitória, olha para os missionários também no campo, capacita-os, sustenta e dá vitória. Nós oramos, nós cremos no milagre. No nome de Jesus, desde já te agradecemos. Em nome de Jesus. Amém. Esse foi o programa da Associação Missionária do Valente de Davi. Voltem a sintonizar na próxima terça-feira, se Deus quiser, às 7 horas. Estará convosco, titular da programação, evangelista Otamiro Chaves. Quem se despede é vosso irmão em Cristo, Juarez Cabral de Humaitá. Obrigado aí aos irmãos da Rádio Renascer aí, com Francisco Louveira, sua família, saudação, e também o suporte aí da Natalia. Deus abençoe em nome de Jesus. Amém.

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Mas que saudade, mas que saudade imensa. É isto mesmo, minha velha igreja. É a saudade que está aqui dentro de mim. Quando me lembro daqueles dias maravilhosos que você me amava, como também me ensinou a amar. Olha, as coisas por aqui hoje estão muito diferentes. E com grandes saudades eu me lembro de você. Obrigado, minha igreja, por tudo que você fez por mim. Você continua aqui, dentro de mim. Muito obrigado.

0: Graças a Deus, né? Aí estamos este irmão cantando, segura nas mãos de Deus, né? Deus me deu a oportunidade, a Matalia, que eu conheci, o Lázaro Chaves, pessoalmente. Ele estava, creio, com uns 13, 14 anos, né? Já faz mais de 10 anos isso, né? Que a gente teve escutando o irmão, a sua mãe cantando aí em Água Fria, né? Ele é filho da Manoimi Chaves. Que Deus o abençoe ricamente, assim, em continuação no programa. Vamos, assim, estar escutando a irmã Thalia, né? Nesta manhã ela está reemplaçando a irmã Mariela. Então, a irmã Thalia vai estar saludando a audiência, né? E passando as participações no número da rádio. Paz do Senhor, irmã Thalia.
1: Paz do Senhor, hermana Eva. Paz del Señor a toda la audiencia en esta mañana, 8:36. 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
2: Paz, Señor, irmã Thalia. Paz, Señor, irmã Eva. Estamos escutando o programa aqui, redor do fogão, bem, tomando mato, escutando o programa, tá? Uma benção, peço um louvor aí com Paulo e Ortiz, se for possível, indo bem bonito para nós escutar. Tá? Deus abençoe.
1: Dios bendiga a la hermana Malvina, que está en sintonía de la programación. Gracias por su participación. Buen día, paz de Dios, hermana. 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Está en sintonía. Dios le bendiga, hermana Magdalena. Vamos con más participaciones a través de audios.
3: Paz del Señor, hermana operadora. Paz, señora hermana Eva. Temos a escuta do programa, tá uma bendição, uma linda alavança para nós que estamos tomando uma tecita com a irmã Lili, escutando este maravilhoso programa.
1: Que Deus bendiga, irmão Amantina, irmã Lili, aí que estão ouvindo a programação. Obrigado pela sua participação também. Temos aqui mais participações.
4: Padre Deus, irmã condutora do programa Renascer. E tá muito lindo o seu programa, que Deus queira bendecir a irmã que tá trazendo a palavra, assim como está. E sim, irmã, se puder me passar esse hino, alabança esse que é passarinho que está preso na gaiola, que estou fazendo um reviro, que aí estou escutando o programa da irmã. E se a irmã pode me passar um maná para mim. Soy María de Picada Misión.
1: Dios le bendiga, hermana María de Picada Misión, ahí que está en sintonía. Y hermana dice, todo lo puedo en Cristo que me fortalece. Filipenses 4:13. Dios le bendiga. Hermana Marisa dos Santos confirmó la audiencia. Dios le bendiga, hermana Marisa. Hermón Paulo Aguilar aí também está na escuta da programação, confirmou sua audiência. A irmã Isalete e irmão Valdir estão na sintonia. Deus abençoe a irmã Isalete e irmão Valdir que estão ouvindo também a programação. Paz do Senhor Jesus, irmã, estamos assistindo a live aqui em Água Fria, Miraguaí. Está uma benção o programa. Edson Muller aí está ouvindo também o programa. Deus abençoe o irmão Edson Muller que está aí ouvindo a programação. Temos mais participações que estão aí chegando aí para a programação.
4: Bom dia, irmã, paz do Senhor. No sé bien si ese número de Renacer. Yo soy acá del kilómetro 4 Panambí. Estoy escuchando a la hermana sentada aquí al lado de la cocina, tomando mate, escuchando su programa, hermano.
1: Dios le bendiga, hermana Mercedes. Ahí está en sintonía de la programación. Gracias por su participación. Vamos ahí con más participaciones.
5: Paz do Senhor, irmã Eva. Está uma benção o programa. Siga em frente. Que Deus te abençoe e aguarda sempre. Não desanima. minha irmã. Deus está contigo. Peço um hino bem bonito aí, que estou aqui em Jó do Fogão, tomando um chimarrão. Sou Rosana Leal do Paraíso.
1: Que Dios le bendiga, hermana Rosana Leal, la que está en sintonía de la programación.
6: Aunque el enemigo...
1: A paso, señor, pedazo para el mal hermana, para mí, si fuera posible, rodar un hino con Matos Nacimiento.
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1: el Morcillo Machado está viendo programa, Dios también su Morcillo. A irmã Luciana Pedroso está ouvindo a programação e está pedindo oração por ela e pela sua família. Deus abençoe a irmã Luciana Pedroso, que está aí ouvindo também o programa. Que Deus bendiga a los hermanos en esta mañana. E já está novamente a irmã Eva e estará nuestras participaciones.
0: Gracias a Deus, não é, por los hermanos que estuvieron participando, né? Aí está. Mamá Marvina, mamá Marlene Scherer, mamá Magdalena, 25 de mayo, mamá Antina, mamá Lili, vai meu saudação, saludo aos hermanos aí de Monte Agudo, né? A mamá Maria de Picada Misión, também a mamá Marisa dos Santos, mamá Paulo Aguiar, mamá Isalete, mamá Vardina, Deus abençoe, irmão Edson, e também a mamá Mercedes. Aleluia, irmã Alejandra, e tem mais um aqui, é a irmã Luciana Pedroso, né? Vamos estar orando, sim, por todos os irmãos que estiveram participando, né? É, que Deus abençoe a vida de cada um. A irmã Eva não sabe qual é a sua necessidade, né? Mas Deus sabe. E a irmã Eva está aqui na Argentina e Deus pode entrar no lar dos irmãos aí no Brasil, né? E fazer obras. Eu estava meditando, pensei, não vou falar, mas aí a irmã mandou a mensagem dizendo que está fazendo um reviro. É, quando eu estava em Água Fria, ali um irmão brasileiro, né, veio para mim e me disse, irmã Eva, como é que é o reviro que vocês falam na Argentina? É carne e o que mais? E daí eu pensei, dar risada. Eu disse para o irmão, não, irmão, é só farinha, não é com carne. Ah, mas de que jeito é isso? E daí até numa casa que eu posei ali, né, que você está em sintonia, né, maludinha, irmão, é, a seu esposo aí, que nós dormimos na casa dele, ali eu fiz um revira para mostrar eles comerem, gostaram. E... daí a gente fica pensando, se não sabe, procura saber, né? Daí eu expliquei para o irmão. E aí ele disse, ah, eu pensei que era com carne junto. Que Deus abençoe, assim, em continuação o programa, né? O relógio está passando bastante rápido, a minha chegou uns minutos atrasado. Mas dou graças a Deus que pude chegar aqui, né? Para... assim, apresentar esta programação, né, ler a palavra, escutar lindos louvores. Aí a irmã prepara o hino que pedia a mamãe Marvina, como é que era, com Paulo e Hortêncio. É um louvor aí para nós estar escutando com a audiência, né? Vamos aproveitar bem os minutos, porque está passando tão rápido, né? Que Deus abençoe a todos os irmãos que têm participado.

Que Deus abençoe. Aí, estivemos escutando esse maravilhoso louvor, né? Que Deus assim abençoe. Também diz aqui, paz do Senhor, tô ligado. Mão Nelson, mamãe, né? Que Deus o abençoe, os irmãos. Vai meu abraço, minha saudação, né, para os irmãos, todos os irmãos brasileiros que sempre estão aí participando desse programa, né? Deus abençoe ricamente cada um. Bom, está escutando mais um louvor em continuação com Joel e Jonas, irmã Thalia, o hino que disse Deus falou, está falado. Escutar esse louvor, assim, dedicando a todos os irmãos que pediram, é um louvor, né? Então, vai este louvor aí. Escute bem, né? O que Deus falou contigo, aleluia. E aí vem a resposta de Deus, né? Se Deus falou, tá falado.

0: confiança em Jesus.
1: Aí escutamos, né, este maravilhoso louvor, né, falando com nossas vidas, né, se Deus falou, tá falado, né, pode acontecer tudo que é coisa, mas se Deus falou, tá falado, então vamos confiar mais e mais no Senhor, né. Eu sempre digo assim, se eu fosse esperar por dinheiro, por médico, eu não existia mais, né, mas o Senhor prometeu de me dar vida e tem me dado vida, né? Eu sempre estou testemunhando. Agora, em mês de maio, a Natalia cumpriu 40 anos, que eu tive caída morta dentro da minha casa ali. Deus, usando o irmão para repreender a morte e que eu levantasse em nome de Jesus, né? Já cumpriu 40 anos, né? Onde eu leia a Bíblia, eu sempre, assim, sozinha em casa, meu esposo para o trabalho, né? Eu abri a Bíblia, o Senhor me dá uma palavra onde eu abri a Bíblia. E um dia de noite eu abri a Bíblia e saiu no passagem de Zedequias, né? E daí eu falei com o Senhor em minha oração, digo, se o Senhor me desse 15 anos também, né? Meus filhinhos que eram pequenininhos, tá mais grande, já iam entender melhor. Mas graças a Deus, o Senhor é de tanta misericórdia, né? Ele conhecia que nesses dias atuais eu ia fazer o programa, ia testificar do amor do Senhor, ia contar que o Senhor deu vida. Então, assim, tantas bênçãos que tenho recebido de parte do Senhor, sanidade, cura para mim, cura para meus filhos. E dou graças a Deus, né, por estar nesse caminho maravilhoso. É um que o inimigo luta de todas formas, né, para tirar dos caminhos do Senhor, muitas vezes perseguição, falavam mal, aleluia, e eu dobrar meu joelho, Senhor, eu sei que eu não devo, aleluia, e firme nos caminhos do Senhor, onde muitos irmãos diziam, não devo, e se apartavam da igreja, não iam mais, aleluia, glórias a Deus, tinha que ser disciplinado, até porque já voltava a praticar vergonhas, né? Glórias a Deus, e a mãe Eva ali sempre firme, aleluia, glórias a Deus, trabalhando no circo da oração. Primeiro trabalhava na escolinha dominical com as crianças, sempre ajudando o nosso obreiro. Antes se fazia as festas vendidas, então ali sempre mãe Eva, meu esposo ali, trabalhando, fazendo, comprando a cantina, eu cuidava a cantina também, Matalia, esse era meu trabalho, pero depois o irmão disse, não, agora nós já construímos a igreja, agora é bom fazer nossa festa, é grátis, aleluia, glórias a Deus, e já faz umas quantas festas, circo de oração, juventude, tudo, o Senhor assim alcança que sobra e não falta, né? Os irmãos que estão, todos se alimentam e então a gente dá graças a Deus, né? Glória seja dada no nome do Senhor e então assim por tanta dificuldade, enfermidade, ele, o irmão tirou do circo de oração, também a escolinha, né? Chegou um momento que eu me sentia tão mal ali, eu disse para o irmão, irmão, o que tu acha? Vamos passar para minha filha. E daí ele concordou, né? Então está minha filha nesse trabalho e eu prossigo ainda preparando a Santa Cena, né? Esse é meu trabalho que estou fazendo para o Senhor já mais de 30 anos. Glórias a Deus aí trabalhando nesse trabalho. Agora no programa de rádio, o Senhor me dando essa oportunidade, né? Onde eu dizia que nunca eu queria falar no micrófono, né? E foi trocado, né? Deus é Deus que fala e cumpre. Que Deus assim o abençoe, caminho, horário, você foi, já temos mais mensagem aí, dá a conhecer.
2: Que Deus bendiga a los hermanos, estou nos chamando Hermo Elmo, ele está aí na escuta e está pedindo oração. Deus abençoe Hermo Elmo. Paz do Senhor, estou na escuta da programação, peço louvor e uma, né? Está uma benção. Paz do Senhor Jesus, aí Hermo Jair dos Reis está ouvindo o programa. Paz de Deus, hermano, me pode passar uma alabança de Daniel e Samuel, saudade do interior, e Leo Manasso e César de Picada Molino, Deus le bendiga. Temos aqui mais participações.
3: Do Senhor, irmã Eva, estamos escutando a programação da irmã, está uma benção.
0: Passa um hino aí para nós escutar em família. A volta do profeta. Se a senhora achar esse hino para nós. É possível ler um maná para mim e para o Moncarlo. Deus abençoe, irmã. Sua irmã Mirta aqui de 2 de abril.
2: Que Dios le bendiga a hermana Mirta, hermano Carlos, de 2 de abril, que están en sintonía. Vamos con más participaciones.
3: A paz do Senhor, irmã Eva. A paz, irmã Thalia. Estou na escuta do programa, aqui meio frio, bastante, mas estamos aí, se alegrando com Jesus, com esse maravilhoso hino que a irmã está passando aí. Passa um louvor para nós aí, pode ser aquele que diz, já los campos brancos estão, é listo para cegar, mas falta los obreros. Tá de bendicione, mano. É um maná pra mim. Sou irmão Dionel de Paraíso.
2: Que Deus lhe bendiga, mano Dionel. E a paz do Senhor Jesus Cristo, irmã. Sou Daniela Vanessa dos Santos, aqui de Maravilha Santa Catarina, na escuta do programa. Pequeno louvor de Paula e Hortência. Deus abençoe, irmã Daniela. Está aí ouvindo a programação. E esta era a nossa participação, irmã Eva.
1: Que Deus abençoe ricamente aos irmãos, né, que têm participado, Deus abençoe a vida de cada um, né? Vamos estar orando assim para o irmão Elmo, que Deus o abençoe, também o irmão Jair, aí dos Reis, o irmão César, né, de Picada Molino, também a irmã Mirta, aí de 2 de abril, né? Deus abençoe a sua vida, a sua família, né? E a irmã Leonir, e também a irmã Daniela, né? Que Deus o abençoe ricamente, assim, todos os irmãos, né? O relógio já não dá para nós passar mais louvores, né? Já chegamos no fim da programação, né? Vamos ficar devendo, né? Nesta manhã estava tão bom de escutar o louvor, né? Tem tantos louvores bem abençoados, né? Que fala profundamente com nossas vidas, mas chegou a hora, vamos estar orando, confie no Senhor, e Deus é grande, para suprir a sua necessidade, para sanar também, vencer os problemas, luta, né? Senhor, meu Deus e meu Pai, na tua presença eu chego novamente para agradecer, meu Deus, pelos irmãos que assim têm participado, que Deus venha abençoar a todos por igual, e abençoar. Aleluia, bendito seja o nome santo do Senhor, irmão Elmo Pershim, e também a outra irmã ali que tem pedido oração, que Deus o abençoe ricamente, Pai querido, abençoe toda a audiência. Eu peço as tuas bênçãos, Senhor, do alto céu, que o Senhor visita, entra lá na casa dos irmãos, onde é que eles estão, aleluia, passando por dificuldade, vença por cada um, sana, em nome de Jesus é que eu te peço, Pai, assim guarda meu regresso, meu lar, também guarda mim, meu esposo, guarda toda a minha família e a família dos irmãos, em nome de Jesus, amém. Já me despido, não volto a sintonizar terça que vem, até lá, na paz do Senhor. Amém.

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1: 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É um prazer, uma alegria estar junto com todos os nossos queridos irmãos que estão na escuta do programa Clamor Missionário. Você que nos ouve, que deseja entrar em contato, faça isso agora mesmo através das nossas linhas telefônicas. 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

0: Glória a Deus, glória a Deus. Queremos já nesse momento apresentar os companheiros que nos dão a honra da sua presença aqui no programa Clamor Missionário. Hoje temos aqui a presença do Tiago, também do irmão Ademar, pastor Marcos. Já queremos então saudá-los com a paz do Senhor, iniciando com o Tiago, a paz do Senhor, Tiago.
1: Pastor Abner, pastor Marco Antônio, querido Ademar Saturnino, que alegria estarmos juntos em mais uma edição do programa Clamor Missionário.
0: Irmão Ademar, a paz do Senhor.
2: A paz do Senhor, Abner, a paz do Senhor, evangelista Tiago Magalhães, pastor Marco Antônio e a todos os nossos ouvintes do programa Clamor Missionário.
0: Glória a Deus, pastor Marco, a paz do Senhor.
3: A paz do Senhor, Abner, a paz do Senhor, evangelista Tiago Magalhães, presbítero Ademar Saturnino, e todos os nossos queridos ouvintes do programa Clamor Missionário.
0: Glória a Deus.

Ou dizeis que a árvore é boa e o seu fruto bom, ou dizeis que a árvore é má e o seu fruto é mau? Porque pelo fruto se conhece a árvore. Raça de víboras, como podeis vós dizer boas coisas sendo maus? Pois do que há em abundância no coração, disso fala a boca. O homem bom tira boas coisas do seu bom tesouro, e o homem mau do mau tesouro tira coisas más. Mas eu vos digo que de toda palavra ociosa que os homens disserem, hão de dar conta no dia do juízo, porque por tuas palavras será justificado e por tuas palavras será condenado. Estamos então diante deste texto da palavra de Deus, Mateus capítulo de número 12. Fizemos leitura do verso 33 até o verso de número 37. Mateus capítulo 12, que é um texto extraordinário. Inicia capítulo 12 com um relato de que Jesus, ele é Senhor do sábado. Do verso 1 até o oitavo verso, ele é sobre isso que se trata. Tanto é que o verso de número 8 diz, porque o Filho do Homem até do sábado é Senhor, referindo-se à pessoa de Jesus Cristo. A partir do verso de número 9, vai relatar sobre a cura de um homem que tinha uma das suas mãos mirradas, tinha esse problema, este mal, sofria com esta condição de ter uma das suas mãos mirradas. E aí então acontece o milagre, acontece então a cura deste homem que tinha uma das suas mãos mirradas. Do verso de número 22 em diante, vamos observar os fariseus maldizendo, blasfemando. Diz o seguinte no verso 22, trouxeram-lhe então endemoniado, cego e mudo, e de tal modo curou, que o cego e mudo falava e via. Verso número 23, e toda a multidão se admirava e dizia, não é este filho de Davi? Referindo-se à pessoa de Jesus. Aí então os fariseus, diz o seguinte no verso 24, mas os fariseus ouvindo isso diziam, este não expulsa os demônios, senão por Beelzebul, príncipe dos demônios. Olha a fala dos fariseus diante dos milagres que Jesus operava. Este não expulsa os demônios, senão por Beelzebul, príncipe dos demônios. Estavam atribuindo a ação de Jesus, miraculosa, divina, celestial, a uma associação a Beelzebul, que é príncipe dos demônios. Verso 25, Jesus, porém, conhecendo os seus pensamentos, disse-lhe, todo reino dividido contra si mesmo é devastado, e toda cidade ou casa dividida contra si mesmo não subsistirá. E se Satanás expulsa Satanás, está dividido contra si mesmo. Como subsistirá, pois, o seu reino? Jesus está dando uma lição aqui aos fariseus extraordinária, deixando bem claro que ele não atua pelo poder de Satanás, porque não haveria sentido algum Satanás expulsar o próprio Satanás, os próprios demônios. Seria um reino dividido contra si mesmo. Verso 27, e se eu expulso os demônios por Beelzebul, por quem os expulsam então os vossos filhos? Portanto, eles mesmos serão os vossos juízes. Mas eu expulso os demônios pelo Espírito de Deus. E, consequentemente, é chegado a vós o reino de Deus. Ou como pode alguém entrar na casa do valente e furtar os seus bens, se primeiro não maniatar o valente, saqueando então a sua casa? Quem não é comigo é contra mim, e quem é comigo não ajunta, espalha. Portanto, eu vos digo, todo pecado e blasfêmia se perdoará aos homens, mas a blasfêmia contra o Espírito não será perdoada aos homens. E se qualquer disser alguma palavra contra o Filho do Homem, ser-lhe-á perdoado. Mas se alguém falar contra o Espírito Santo, não lhe será perdoado nem neste século e nem no futuro. E aí então ele declara, ou dizeis que a árvore é boa se o fruto é bom, ou dizeis que a árvore é má e o seu fruto mau, porque pelo fruto se conhece a árvore. Ou seja, Jesus estava operando milagres, Jesus estava dando cura aos enfermos, e aí então os fariseus declaram, faz isso aí porque ele está associado a Beelzebul, faz para o Beelzebul. Ele que era o príncipe dos demônios, é por isso, é por esse poder que ele opera esses milagres. E então Jesus deixa uma

0: lição e chega até esse texto que nós lemos. Pelo fruto se conhece a árvore. Eu quero lançar a palavra já aos companheiros, dar a palavra aos companheiros, ceder a palavra aos nossos companheiros, iniciando com o nosso querido irmão Ademar, sobre o significado dessa fala de Jesus, desse ensinamento. Pelo fruto se conhece a árvore. Fique à vontade, irmão Ademar, para comentar um pouquinho esta fala de Jesus. E depois vamos ouvir também Tiago falando sobre esse texto. Se nós desejamos conhecer alguém, devemos observar o que é seu testemunho e sua vida. Como é que funciona essa ideia de que pelo fruto se conhece a árvore? Fique à vontade para falar um pouquinho e fazer as considerações que o senhor julgar necessário. Fique à vontade.
1: A paz do Senhor, ouvintes, a paz do Senhor, colegas da bancada. Esse texto que aqui está proposto, né, ele tem uma perspectiva muito, muito aplicada para a teologia. Então, Jesus usa essa analogia, né, de que uma árvore é conhecida pelos seus frutos. E ele continua, ele reforça isso, ratifica isso, ensinando que as palavras, e eu posso ampliar isso para as nossas ações, são o reflexo direto daquilo que está no nosso interior, daquilo que está no nosso coração, e revela a nossa verdadeira condição e de quem verdadeiramente nós somos. Então, essa passagem ela tem um significado de que uma árvore boa, naturalmente, ela produz bons frutos, ela produz frutos segundo as suas espécies. E isso se traduz em atitudes, como eu havia falado, em palavras, que elas revelam tanto quem nós somos de fato e a nossa verdadeira natureza espiritual. Então, nós podemos fazer assim uma comparação de que o nosso coração, né, um coração transformado, ele transborda de bondade. E em contrapartida, a pessoa que se diz, né, que ele é uma pessoa transformada, mas as suas ações, as suas atitudes, o seu comportamento, eles não reproduzem isso, ele é uma pessoa que produz frutos maus. Então, quero concluir para já passar para os companheiros.
2: Não quero ser muito prolixo,
1: é verdade. O que de fato nos define o caráter de um cristão não são os dons, embora os dons sejam necessários, são para a igreja, né? Agora, o que de fato define o caráter de um cristão é o fruto.
0: É verdade.
1: Eu penso dessa forma.
0: É verdade. Tem um pastor chamado Albert Ferreira, um pregador, ele faz muito... Caminha por esse sentido que o senhor falou, que a gente gosta muito de medir as pessoas por Coríntios 12, que é a questão dos dons, e devemos medir também por Gálatas 5, que é a questão do fruto.
1: Do fruto.
0: Né? Porque às vezes a gente julga que alguém é muito espiritual pela manifestação do dom e principalmente os de impacto, como o senhor bem
1: disse. Ah, é verdade. Eu falo isso porque eu não tenho esse. Eu gostaria muito assim, de olhar para vocês te escanear, assim, sabe? Me dar uma.
0: Um raio-x.
1: Mas o senhor me deu outros dons.
3: Que descesse um Kodak.
1: Mas o senhor me deu outros dons, eu sou muito feliz com o que ele tem me dado.
2: Claro. Tudo coopera, né?
1: Tudo coopera.
0: Glória a Deus.
1: Para equilíbrio, né? Essas diferenças é que acabam gerando equilíbrio, né?
0: Com certeza, sem dúvidas.
1: Imagina se nós só tivéssemos profetas, não tivéssemos pessoas com discernimento espiritual, com palavra de sabedoria, de ciência, claro, né? Outros dons.
0: Claro.
1: Haveria um desequilíbrio no corpo, né?
0: Sim, seria deficiente, né?
1: Exatamente.
0: Um corpo onde a falta de membros ele sofre, tem essa deficiência, e o corpo de Cristo ele tem...
2: Agora é muito complexo, né? Porque a gente sempre é tentado a julgar as pessoas por aquilo que a gente vê, né? Isso é muito comum, né?
1: Claro.
2: Então é bem complexo, porque assim, até você conhecer uma pessoa, você precisa caminhar com ela. Você precisa ter tempo com ela, você precisa saber das intenções delas. Isso leva um tempo. Então, como é difícil, né? Sim. Achar um termo que seja justo para isso acontecer, né?
1: Claro, exato.
0: É justamente nesse sentido, né? Quando a gente observa aqui o contexto de Mateus capítulo 12, é justamente essa a questão. Jesus expulsou, melhor, curou ali algumas pessoas e ele estava dizendo, não, mas ele está fazendo isso aí porque está sendo usado por Beuzebu, porque tem uma associação. Aí Jesus dá toda ali uma lição, que um reino dividido contra si mesmo ele não subsiste, e declara que pelos frutos vocês vão conhecer, ou seja, pelas minhas obras, vocês vão ver quem que eu sou.
3: Sim, mas aí tu vê que é interessante, porque o pastor Marco está exatamente dentro desse contexto, porque assim, olha só, o verso 33 no seu final ele deixa muito claro, a natureza não mente. Ela não mente.
1: Sim.
3: Pelo fruto vai conhecer a árvore.
1: Claro.
3: Árvore boa, fruto bom. Árvore má, mau fruto. Jamais uma árvore má produzirá um bom fruto.
1: Sim.
3: E jamais, vice-versa também, uma árvore boa vai produzir um mau fruto.
1: É.
3: Tá, mas então como é que nós vamos ter esse conhecimento, como o pastor disse que é difícil... A análise. E aqui que é importante, por que Jesus usa essa alegoria? Aí você precisa conhecer. E olha o que ele diz no início. Pelo fruto conhecereis a árvore.
1: Sim. É.
3: Irmão, ninguém, às vezes a gente olha de longe, e quem é aqui, o gaúcho principalmente, vamos falar de nós, já que somos gaúchos e estamos no Rio Grande. Às vezes a gente pode se enganar pela primeira vista.
1: Sim.
3: Porque quantas vezes a gente olha de longe assim, poxa, olha que laranja bonita.
1: É.
3: E quando você chega perto, os bichos já chegaram. Sim. Pastor Marco vai lembrar que quando viajamos...
2: Uma laranja seca, né?
3: É. Quando viajamos agora à Argentina, no mês de abril, fomos ver os trabalhos missionários e nos hospedamos em uma casa que tinha no fundo um pé de laranja. E aí perguntamos ao irmão, o senhor se importa se pega? Não, mas capaz, vamos lá. Pastor Jimmy Lindenberg nos levou lá. Irmão Ademar, aquelas laranjas lindas de umbigo. Mas, infelizmente, os bichos já tinham batido naquela árvore. Quando pegava-se as laranjas, você via que... Eu não sei o nome daquele bichinho, mas aquele que faz, que broqueia ela, sabe? Entra, faz o furo de um lado e do outro. Ou seja, todas as laranjas lindíssimas. Vendo a distância. Mas quando nós chegamos perto, infelizmente não deu para comer nenhuma. Porque os bichos já tinham pegado, já estava comprometida. Aí olha o que Jesus está dizendo. Vocês estão falando daquilo que vem de longe. Por quê? Porque vocês não conhecem esse poder que eu tenho.
1: Claro.
3: Para expulsar demônios, que tem autoridade sobre as enfermidades. Aí o que, que vocês dizem? Não, ele está fazendo o nome de demônio.
1: Sim.
3: Ele está possuído por Beuzebu, ele tem parte com o diabo, é por isso que ele manda os demônios embora e eles vão. É por isso que ele repreende aí espíritos de enfermidade e as pessoas ficam curadas, porque ele também tem parte com o demônio. E ele está dizendo, olha só, é pelo fruto que conhecereis a árvore. Vem conhecer o fruto do meu trabalho, vem ver o meu fruto e vocês vão ver que a minha origem ela não é diabólica. A árvore que me gerou, eu sou do Pai, eu vim do Pai. Olha que coisa maravilhosa. Por que que às vezes nós nos enganamos? Porque ficamos com a primeira impressão.
1: Sim.
3: E tem um ditado popular que diz isso, né? A primeira impressão é a que fica.
1: É.
3: Isso não é bíblico.
1: Não.
3: Isso é popular.
1: Isso aí é um relativismo.
3: Exatamente. Por quê? Porque quantas vezes, irmão Ademar, nós temos uma primeira impressão ruim de alguém, né?
1: Claro.
3: Às vezes a gente olha assim, pô, essa pessoa aí parece ser meio arrogante.
1: É.
3: Ele parece ser, como, deixa eu usar um outro termo popular, parece meio cheio, né?
1: Uhum.
3: Aí daqui a pouco você começa a conversar com aquela pessoa e diz, poxa, mas ele é trilegal,
1: claro,
3: né? Com uma boa pessoa, eu me enganei, porque ficamos com uma má impressão por conta da primeira impressão e você vai medindo as pessoas por aquilo. E Jesus está dizendo para eles, olha só, vocês nunca saberão quem eu sou se de fato não vier me conhecer. Não se resume comigo, não se resume a primeira impressão e a primeira olhada. Comigo é necessário conhecimento, e é por isso que ele diz, pelo fruto conhecereis a árvore. Ora, você acha mesmo que eu vou dar fruto bom se eu tivesse vindo do inimigo, do adversário, do diabo? Meu irmão, o fruto não mente, fruto bom, árvore boa. Eu vim de Deus, fui gerado pelo Pai e estou aqui. para produzir coisas boas para vocês. E aí o senhor falou, e eu concluo aqui, irmão Ademar. Olha só, e o Abner também disse isso, e isso é muito importante pontuarmos. Os dons, eles não revelam caráter de ninguém. Não. Mas eles são importantíssimos. Sim. Por quê? Porque Deus dá dons às pessoas, assim como Jesus se manifestou na terra cheio dos dons. E se quem recebeu esse presente de Deus não se desviar do propósito para qual foi comissionado, para qual recebeu esse presente, ele será uma bênção maravilhosa e vai produzir o fruto que o Espírito esperava que ele produzisse quando o empoderou. E aí você vê, né, que o fruto do Espírito que é produzido na nossa vida, ele vai sendo edificado. E aí, já que estamos falando de árvore e o texto fala disso, uma árvore precisa ser regada, adubada, podada, para quê? Para que possa crescer e produzir mais. Então, essa ação do Espírito na vida de quem ele comissionou, ele deu dons, ele abençoou, ela vai sendo acrescentada, ela vai crescendo, vai desenvolvendo. E que maravilha olharmos para isso e vermos que, assim, dom sendo bem executado por quem é de Deus, recebeu uma chamada, recebeu um empoderamento e vive com Deus, conhece o Senhor, ele é uma maravilha. Porque ele revela que existem homens e mulheres cheios de Deus, que estão sendo usados por Deus para o crescimento e edificação do povo de Deus. Agora, quando alguém se desvia, irmão, do uso para qual foi comissionado, e começa a agir em benefício próprio, começa a tirar vantagem daquilo que Deus lhe deu, infelizmente nós desviamos o uso natural. E aí, quantas vezes que nós chegamos perto e a gente vai observar o quê? O que falamos aqui hoje. Vamos observar que alguém tem aparentemente um lindo fruto. Mas quando você chegar perto, vai conhecer, você vê que o fruto está comprometido. E o Espírito faz uma obra em nós. E essa obra é maravilhosa. O fruto do Espírito na nossa vida, irmão Ademar, ele é pleno. Né? A gente vê na sua divisão, nos seus gomos, ele manifesta uma plenitude que é o que vai dando forma à nossa fé, né?
1: Verdade.
3: A gente às vezes chega na igreja meio torto e aí o Espírito vai produzindo esse fruto e vai nos aplainando, vai nos botando no lugar, né? Aí às vezes não são só as pessoas de fora. A gente mesmo, quando para para fazer uma análise, olha para a nossa vida e vê assim, rapaz, o quanto eu mudei, né?
1: Sim.
3: Como eu evoluí, como eu cresci. Poxa, essa situação aqui, há um tempo atrás, eu lidaria de outro jeito, eu agiria de outra maneira. Poxa, Jesus realmente está trazendo isso mesmo. Esse fruto que vai ficando cada dia mais vistoso, mais bonito, né? Essa produção de alguém olhar assim, Ademar, rapaz, olha, pá, você mudou mesmo, hein? Quem te viu, quem te vê.
1: É uma comunicação indireta, né?
3: Exatamente.
1: Não é só pela oralidade, é só pela pregação.
3: Exatamente. Né? Não é só pelo que se fala, né? Mas assim, o que você fala, de fato, se confirma. O que dizem as tuas palavras, o que você vive, confirma elas. Então, pensar sobre isso, irmão, é pensar que nós precisamos, de fato, conhecer a Deus para não sermos enganados pela primeira impressão, pelas aparências, mas conhecermos e podermos atestar. É de Deus, esse fruto é divino e também ao contrário, poxa, parece que é, mas não é. Cuidado para não ser enganado.
4: Glória a Deus, pastor Marco. Fica à vontade.
2: Obrigado, Abner. Estava ouvindo os nossos colegas aqui de mesa falarem sobre esse texto. Esse texto, assim como os demais, ele é muito relevante para o nosso dia a dia, a nossa convivência, né? Nós nos relacionamos com pessoas e à medida que a gente vai se relacionando com as pessoas, nós vamos conhecendo os seus aspectos, as suas intenções, a sua forma de vida, né? Sim. E eu acho fantástico a forma com que Jesus aborda, principalmente, esse texto, porque ele está aqui confrontando a hipocrisia dos fariseus. Ele sabe que os fariseus, eles eram hipócritas, né? E o hipócrita é aquele que diz que faz e não faz, é aquele que diz que é, mas não é. Dizia um irmão lá fora, é o crente denorex, né? Essa só os antigos vão saber, né? Parece que é, mas não é. Então Jesus, de forma muito sábia, ele confronta a hipocrisia dos fariseus e ele usa a analogia da árvore e seus frutos para revelar o contexto do caráter daqueles homens. E também ele usa esse mesmo contexto para advertir. Ele diz, olha, não tem como uma árvore boa dar fruto ruim.
1: É verdade.
2: Não tem como uma árvore ruim dar fruto bom.
1: Exato.
2: Né? E é interessante porque a gente que se criou para fora, nós tínhamos um pequeno pomar de frutas. E dentro desse pomar de frutas, o meu pai, quando plantou, ele disse assim, ó, essa laranjeira é do Marco, essa laranjeira é da Tati, essa laranjeira é do Jeff, essa laranjeira é do Diego, somos em quatro irmãos. Então, quando começava a dar fruto, as laranjas começavam a dar fruto, a gente ficava contando, né?
1: Sim.
2: Tá, tem 30, tem 40, tem 100. E era a nossa rotina de contar os frutos um do outro, ficar de olho nos frutos um do outro, né?
1: Sim.
2: Então, é interessante, porque sempre que você pegava o fruto de uma outra laranjeira, parecia que era mais doce que o da tua laranjeira. Então, era aquela competição dos irmãos ali por causa dos frutos. E o Senhor Jesus, ele usa isso de forma sábia.
1: É.
2: Ele diz, olha, não tem como uma árvore boa dar fruto ruim.
1: É,
2: e não tem como uma árvore ruim dar fruto bom. O que, que ele está dizendo para os fariseus? Vocês já são uma árvore que todo mundo conhece.
1: É.
2: Então, os frutos de vocês já são conhecidos, porque a árvore dá testemunho do seu fruto.
1: É verdade.
2: Se você já apanhou fruta boa numa árvore, no ano seguinte, quando você chegar naquela árvore de novo para apanhar os frutos, você sabe que é bom.
1: É verdade.
2: Você não vai nem provar uma coisa assim, ah, vamos ver se essa aqui está docinha. Você não sabe conhece. Que é bom, você já experimentou. Então, Jesus, ele usa essa questão para divertir aqui a hipocrisia daquele grupo de pessoas, mas também ele traz a atenção para o juízo final e a prestação de contas de tudo aquilo que a gente fala com a intenção de maldade, para ferir alguém, para machucar alguém, contra uma pessoa, contra um irmão nosso. Tudo que a gente fala contra essas pessoas, nós também vamos dar conta no último dia.
1: Verdade.
2: Então Jesus disse, essa conta vocês não vão pagar agora, mas vai chegar o dia que vocês vão ter que pagar. Vocês vão ter que justificar por que essa árvore está dando esses frutos. E eu quero, Abner, Tiago, Ademar, queridos ouvintes, ter a convicção que hoje nós estamos falando aqui para pessoas que os seus frutos são bons.
1: É verdade.
2: Os frutos são tão excelentes que eles deixam tempo da sua vida, dos seus recursos, para investir na obra de missão. E quando nós vemos o missionário no campo, ele trata diariamente com essa situação. Você não sabe para quem você está pregando, você não sabe para quem você está ensinando, você não sabe para quem você está pregando o evangelho de transformação, mas uma coisa nós temos convicção, que o evangelho de Jesus ele pode transformar uma pessoa hipócrita num crente fiel.
1: É verdade.
2: Ele pode, ele tem poder para isso. Porque esse coração, uma vez que ele é confrontado com a verdade, uma vez que ele é combatido com a palavra de Deus, ele se torna um tesouro aonde Deus vai depositar das suas bênçãos. Deus vai depositar dos seus dons, dos talentos, daquilo que ele coloca espiritualmente falando. Como disse o pastor Tiago na sua epístola, né? Todo dom perfeito e toda boa dádiva desce dos céus, onde está o nosso Pai Celestial. Então, todo dom perfeito, todo o talento, tudo aquilo que nós podemos fazer com amor a Deus, na sua perspectiva, é porque nós recebemos de Deus como um depositário de um bom tesouro. Então, querido ouvinte, querido irmão, querido amigo, não perca o seu tempo fazendo outras coisas, vivendo outras experiências, vivendo essas questões, mas perca em vista o seu tempo para que a sua vida seja útil para a glória daquele que vive e reina para sempre. E eu concluo dizendo, seja uma árvore, que o seu fruto seja conhecido de todos, não porque você tem um caráter duvidoso, não porque você profere uma palavra duvidosa, Não porque você machuca alguém, mas porque as pessoas sabem que você tem o desejo de fazer a obra de Deus como ela precisa ser feita, de todo o coração, de toda a sua mente e de toda a sua alma, em nome de Jesus.
4: Glória a Deus, meus queridos. A palavra do Senhor fala hoje conosco de forma muito clara, né? Esse texto que foi abordado no Evangelho escrito por Mateus, capítulo de número 12 e o verso de número 33, onde nós fizemos a leitura deste texto e essa meditação. Guarde esta palavra no teu coração, você irmão, você irmã que nos ouve, que deseja uma oração, um direcionamento nesse sentido, ligue para cá, nós estamos aguardando seu contato. Pode enviar mensagem de texto, pode mandar áudio, ou então ligar. 51 é o DDD 981-819063. DDD 51 981-819063. Nós vamos nesse momento a um rápido intervalo e já já nós estaremos de volta com o programa Clamor Missionário.

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0: Retornando com o programa Clamor Missionário, que alegria, que maravilha nós estarmos juntos nesta programação. Departamento de Missões Somente pela Fé está há mais de 30 anos fazendo missões e estamos aqui envolvidos para que o nome de Jesus seja anunciado em todas as nações. Irmão, nós estamos investindo, estamos envolvidos, é com esta causa, fazer o nome de Jesus conhecido, levarmos esse evangelho de transformação, o evangelho que é o poder de Deus para nações, para vidas que ainda não conhecem. É assim, essa é a nossa meta, esse é o nosso objetivo, levarmos a mensagem do evangelho. Nós cremos que o evangelho é poderoso para fazer aquilo que o homem não faz, aquilo que as filosofias humanas, as ideologias humanas não são capazes de fazer. O evangelho de Jesus é suficientemente poderoso para fazer. É o que muda a natureza de um homem, é o que muda o caráter, que muda as ações, que provoca uma transformação de dentro para fora. É o evangelho, ele é o poder de Deus, ele muda o nosso ser por completo. O conhecimento da pessoa de Jesus nos transforma, muda. É por isso que tem tanto ex na igreja, ex-bandido, ex-ladrão, ex-isso, ex-aquilo. Porque uma vez que o evangelho chega, ele muda o homem, ele transforma o homem, ele muda a realidade. Aquele que roubava já não rouba mais, aquele que era um malfeitor agora já não é mais. Aquele que era violento, que era truculento, já não é mais. É mudado, é transformado. E nós que cremos nesse evangelho, nós que um dia fomos alcançados por este evangelho, devemos nos empenhar nesta missão de levar este poderoso evangelho a outros também. Irmão, um dia alguém investiu para que o evangelho chegasse em você. De alguma forma você foi evangelizado. De alguma forma você conheceu Jesus. Alguns conheceram por um programa de rádio, como nós estamos fazendo aqui. Alguns conheceram através de um folheto, através de uma literatura, de um livro, através de uma cruzada evangelística, através de evangelismo pessoal, no trabalho, quem sabe no hospital, alguém foi lhe visitar. De alguma forma, alguém falou de Jesus para você. Alguém investiu tempo, alguém investiu recursos para que você conhecesse o evangelho, para que você conhecesse a Jesus. Hoje nós estamos chamando aqui você, irmão e irmã, para nós nos envolvermos investindo também tempo, investindo recursos, investindo dinheiro na intercessão, para que outros também conheçam o evangelho. Obra missionária vai além de obra social. Ela é mais poderosa, ela é mais efetiva. A obra social, ela faz parte sim, mas não é só isto. Ela vai além, a obra missionária vai além. A obra social, o que as organizações do mundo podem fazer, tudo isso diz respeito à vida terrena, enquanto a pessoa está aqui na vida terrena. Mas a obra missionária é tão poderosa que ela diz respeito à vida terrena aqui, porque ela também é obra social, mas mais do que isso, ela também diz respeito à eternidade, a valores eternos. Por isso nós não podemos de forma alguma negligenciarmos a missão que nos foi dada de fazermos o nome de Jesus conhecido em todas as nações. 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Queridos, nesse momento, nós queremos aproveitar a ocasião e enviar alguns abraços àqueles que nos ouvem. Iniciei aqui mandando um abraço todo especial, irmã Débora Constância, que nos ouve da cidade de Cuiabá, no estado do Mato Grosso.
1: Querido Valdivino Paulo, está conosco lá em Caldas Novas, no Goiás.
2: Nós temos aqui a irmã Karine Santos, em Bocaiúva do Sul, Paraná.
0: Da cidade de Sinop, no Mato Grosso, irmã Osiane de Souza.
1: A querida Franciele está conosco em Sapiranga, Rio Grande do Sul. Um
2: pouquinho mais longe, em Uberlândia, Minas Gerais, a irmã Maria Rejane.
0: Na cidade de Guaratuba, estado do Paraná, José Gentil.
1: Em Santo Augusto, aqui no interior do estado, a querida irmã Lenira está ligadinha.
2: Aqui o irmão Geraldo Guimarães, da capital da solidariedade, aqui da nossa amada Alvorada. Que Deus abençoe toda a nossa audiência.
0: Que alegria ter a todos os nossos ouvintes.
1: Wagner, só me permite mandar um último abraço aqui ao querido irmão Emerson, o Emerson Machado, o Gabriel Medeiros, eles que estão na nossa escuta aí, né? São irmãos aqui de Viamão, todos os dias estão ligados no programa Clamor Missionário. E o Emerson conheceu a nossa programação através do tio dele, o irmão Walter Padilha, que é lá de Dois Irmãos das Missões.
2: Olha aí!
1: E o irmão acompanhava o programa lá, e ele disse que o irmão é da roça, trabalha na roça.
2: Sim.
1: E tem um radinho de pilha, aquele antigo ainda, e leva para o trabalho da roça para não perder o Clamor Missionário, que é transmitido por uma das emissoras lá da região. E ele me disse que o tio disse para ele, rapaz, tu tem que escutar esses irmãos aqui, são uma bênção todos os dias. E ele adquiriu a cultura, acompanha pelo aplicativo. E é uma grande alegria ter irmão Emerson, toda essa família, irmão Walter, sua esposa. E que Deus abençoe vocês. E nós indicamos aí muitos outros irmãos que nos acompanham aí, seja na roça, seja dirigindo seu veículo, autoestrada. Manda tua mensagem aqui, é muito verdade. Bom saber que vocês estão ligados, né, Pastor Marco?
2: Esses testemunhos são edificantes, né, Tiago, para a nossa vida, para o nosso trabalho aqui. A gente fica muito feliz, que Deus abençoe grandemente vocês.
0: Glória a Deus, é verdade. Estamos muito felizes em ter todos os nossos queridos irmãos aqui no programa Clamor Missionário. E nesse momento vamos orar pela sua vida aí onde você está. Nos acompanhe, lembrando que temos nosso caderno de oração. Deseja que venhamos orar por você? 51-981-81-9063. Esse é o nosso telefone para enviar o seu pedido de oração. Pai, nós te damos graça por esse programa, te louvamos pela palavra, Senhor, que foi compartilhada. Tenho certeza que ela chega aos corações. Ajuda os teus filhos a praticarem tudo aquilo que nós estivemos aqui falando, tratando do teu reino. Senhor, nós colocamos diante de ti todas as famílias, todos os nossos ouvintes, Pai, pedindo a tua bênção. Que em nome de Jesus todos venham ser alcançados pelo teu favor, pela tua graça, pela tua bondade. Sei que muitos irmãos nos ouvem nesse momento, enfermos, doentes, precisando, Senhor, de um auxílio, de uma saída que só tu pode dar. Eu creio, Senhor, que tu és o Deus Todo-Poderoso. E que nesse momento, onde houver fé, onde houver um filho que clame, o milagre há de acontecer. Aqueles que estão nos ouvindo, Senhor, acamados, aqueles que estão nos ouvindo nos hospitais, tu és o Deus Todo-Poderoso. Tu vai além da medicina. Não importa, Senhor, o diagnóstico que o homem deu, nós cremos que a última palavra é tua. Nós cremos que o Senhor é quem governa, o Senhor é quem dá a palavra final. E nós colocamos as nossas vidas aos teus cuidados. Abençoa também aqueles que estão fazendo seu propósito, a sua oferta nesse momento. Prospera os seus filhos, abre portas de emprego. Nós cremos, Senhor, que essa obra é tua e aqueles que se envolvem com o que é teu são abençoados por ti. Nós oramos em nome de Jesus. Amém e amém.

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0: Muito bem, já temos escutado esse louvor, né? Maravilhoso aí, né? Que fala com as nossas vidas. Eu meditando, né? Essa semana a gente passou uns momentos não muito bons, né? De saúde aí, mas graças a Deus que quando não é a hora da nossa chamada, né? Não adianta, né? Pode passar pelo vale da sombra da morte, mas não é a hora. A gente segue vencendo e segue lutando. Essa semana até a minha filha Beatriz, né, tava ali do meu lado, né, me ajudando em partes que, né, e ela podia. E ela disse que veio esse hino justo para ela, veio na memória dela na hora que ela me viu, né? Em algum momento que não foi muito fácil, mas graças a Deus, né, que Deus nos dá essa vida e esse reloginho, né, que há 66 anos já tá batendo, né, tocando o ponteirinho dele. Não sei, né, quem sabe já meio cansado, mas tá funcionando. Tem hora já, domingo pela noite, ele quis parar de tocar o ponteiro para frente, né? Os segundos. Mas glória a Deus, né? Glória a Deus e aleluia, estou aqui, né? Passei ultimamente a pressão meia bastante complicada, descontrolada e a irmã Malvina ficou aí, né? Com a pressão chegou. Se alguém que não viu pode nem querer, nem poder acreditar que foi a 23 a pressão alta e a baixa se descontrolou também, mas não parou de bater o coração e os ponteiros marcar aí. Então sabemos que Deus, ele é tão poderoso, né? E essa é a razão que hoje, se fosse para minha família, né, por todos os meus familiares, eu não, de maneira nenhuma estava aqui. Mas eu comecei a pensar, mas se Deus me deu esta vida, me devolveu essa vida e me ajudou depois que estava ali sem poder nem não conseguia nem mover com o dedo, com nada, né? Nada, não podia reagir. E Deus me deu essa força para novamente me dar mais dias para estar na presença dele. Então, por que que eu não vou vir? Eu tenho que caminhar, eu tenho que andar, eu tenho que falar, eu tenho que glorificar, né? Eu tenho que cantar, eu tenho que fazer aquilo que tiver no meu alcance, eu tenho que fazer mientras. Como diz a Bíblia, né? Mientras o dia dura. Por isso que eu não me canso de dizer, né? Que eu e você temos que trabalhar. Temos que trabalhar, porque se nós não trabalhar, pode vir à noite, em momento, em horas que ninguém mais pode fazer nada. Então, vamos trabalhar, irmãos. Vamos trabalhar, irmãs. Você que tem aí talento, você que foi um pregador, você que foi um profeta, uma profeta, você que foi um cantor, foi uma cantora, para exaltar o nome do Senhor Todo-Poderoso, esse que te criou e esse que está te cuidando até esse presente momento, cantou para agradecer a Ele hoje o que que tu está fazendo. Talvez esteja com os braços encruzados, talvez esteja ocupando esse que nem teu não é, né? Esse talento aí nem teu não é. Um dia vai ter que prestar conta diante de Deus. Talvez esteja ocupando em vão, né? Ocupando o que não é teu, ocupando esse dom, essa vocação maravilhosa, ocupando para o mundo, né? Se alegrar. Para os prazeres desse mundo, né? Talvez possa até juntar multidão para escutar e para aplaudir, Mas de nada vale, de nada vai valer. Só vale aquele que se chegar ao Senhor, se arrepender, se chegar ao Senhor Todo-Poderoso e cantar. Cantar um louvor, um hino de vitória, né? Oferecimento a Deus, né? Que tem te dado esse ar para respirar. É, não sei se talvez você parou para pensar que você não é nada, que você faz alguma coisa, que você anda e que você, né, faz o que tu quer, viaja de onde tu quer, compra o que tu quer, talvez come o que tu quer, o que tu deseja, toma o que tu quer, mas isso é só enquanto o Senhor permite. Se o Senhor Jesus hoje mesmo quiser dizer que chega já de gozar o mundo, gozar a tua vida, ocupar o que não é teu para o inimigo, aplaudir aí as pessoas que não têm Jesus, não têm essa alegria na alma. É, eles não têm essa alegria na alma, essa alegria que nós temos, que nós cantamos, quem sabe até com a voz desafinada, mas cantamos e sentimos o poder de Deus na nossa vida, sentimos alegria, sentimos gozo na alma. Bendito seja o nome do Senhor. Aleluia. Quem sabe, muitas vezes, até você pensa, ah, mas aquele fulano, aquela fulana, nem cantar, não sabe o que é cantar. E se tu soubesse o porquê que aquele fulano, aquela mulher, aquele homem, aquele jovem quer cantar, tem aquele desejo de cantar, é porque quer agradecer a Deus. Aleluia. Que Deus abençoe esse dia, que seja um dia de vitória para a tua vida. Que seja um dia que tu possa sentir uma alegria, um pouquinho daquilo que você sentia antes, quando você ocupava a tua vida para Deus. Que hoje tu possa sentir algo diferente no teu coração, na tua vida, no teu ser. Que Deus abençoe. Nesta de manhã, não sei se você... Aleluia, bendito seja o nome do Senhor, tem algum desejo de voltar a praticar as coisas boas, ou se você se sente bem como tu está, tu se sente que tu está bem, tu está fazendo as coisas bem, o Senhor sabe da tua vida, e o Senhor a qualquer momento pode tocar, aonde que você não sinta nada da parte de Deus na tua vida, aonde que você pense que você tem que continuar gozando esta vida, gozando da tua saúde, gozando nesse mundão. Mas se o Senhor quiser agora mesmo, neste dia de hoje, trabalhar na tua vida para o bem, Ele vai trabalhar conforme a vontade dEle, porque, aleluia, Deus é aquele que quebra o vaso e forma de novo e edifica para ser usado. Deus abençoe, irmão, irmã. Já nessa manhã eu quero passar com a irmã Thalia, né? As horas se passam. Eu quero passar com a irmã Thalia, que vai passar alguma participação que temos aqui. E em seguida estamos dando continuação nesse programa, nessa de manhã.
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2: Señor, hermana Thalia. Y ahí, hermana Malvina, que conductor del programa, que ya llegó ahí. Eu estava escutando aqui e achando que ia ser impossível dela chegar, mas já está aí, graças a Deus, por isso que Deus abençoe o programa e a audiência também do programa Malvina. E aí pediu um hino, se for possível, do alcance da mãe. Está ali aí, bem bonito para nós escutar, que estou eu e a minha nora escutando. Sara e a minha netinha também. Irmã Thalia. Aí já quero aproveitar aí mesmo mensagem aí que eu tô mandando aí para a irmã, passa um hino bem bonito pro Dia dos Pais para dedicar para todos os pais e também pro Juan Barbosa, que é meu filho, também é pai. E o irmão Domingo, é meu irmão Leandro, assim, para todos aqueles que estão escutando aí, da minha parte, dedico para todos os pais.
1: Dios le bendiga, hermana Lucía, y de Barrunión, está en sintonía. 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Tenemos aquí más participaciones a través de audios.
3: Paz do Senhor, irmã Malvina, estamos na escuta aí, estamos ouvindo o programa aí, em nome de Jesus aí, envia um hino para nós e nós vamos estar aí escutando.
1: Deus abençoe o irmão Derli de Oliveira, aí que está na escuta também da programação. Obrigado pela sua participação. Paz, irmã. Eu, Eloy Rodrigues, de Descanso Santa Catarina. Peço um louvor e vou mandar para mim, minha esposa, escutando a programação. Deus abençoe o irmão Eloy Rodrigues, que está aí ouvindo também o programa. Deus bendiga os hermanos. E já está novamente a irmã Malvina.
0: Muito bem, essa foi a participação que tivemos aqui. Já quero me associar também na homenagem da irmã Lucy, minha filha, né, que tem pedido um louvor para homenagear os pais, né, que no dia domingo agora vai ser o dia dos pais. Eu quero oferecer também para o meu esposo, para o meu lugar, para os meus filhos. Tenho meus quatro filhos varão, como diz, né, são pai, e também para o meu genro. E assim para todos os pais que passem um dia feliz com a família e abençoado por Deus. Também quero oferecer para o irmão Francisco Louveira, né, que é o nosso diretor aqui da rádio, que também receba o louvor também para seu dia, né, que vai ser no dia de domingo, todos os pais. Que Deus abençoe, então. Daí a irmã tem preparado já o louvor ali, já vai estar passando. Que Deus abençoe a irmã Carmen também. Me alegro de escutar que a irmã está aí confirmando a sua audiência, uma terça ali que não estava, antepassada. Ela mandou um louvor e eu não pude, perdão para a irmã, né, sair ali, né, e eu não entendi que a irmã tinha mandado um louvor aqui, mas afinal a irmã Maria, ela passou parte também para a audiência escutar, e eu gosto muito de escutar a irmã Carmen cantar aqueles hinos maravilhosos, aqueles hinos antigos, e ela, né, ela tá aí desenvolvendo esse dom que Deus lhe deu desde que de pequenininha, né, que a gente conhece a irmã Carmen desde que nasceu. Deus abençoe a irmã Carmen, irmão Pedro, família toda. Então já vamos passar o louvor assim, não perdemos muito tempo.
4: Essa música é o meu tributo a essa pessoa maravilhosa e tão importante para mim, meu pai.

Muito bem, já temos escutado então parte desse louvor maravilhoso aí que foi para homenagear os pais, né? Eu acredito que se sentiram felizes escutar, né? A letra desse louvor muito boa, muito linda, né? E sabemos que se vai o filho, a filha que vai valorizar aquele pai amoroso, né? Aquele pai que ama os seus filhos, se sacrifica para ver o filho bem, ver a filha bem, para ver num lugar mais importante quando seja grande, né? É mais, como se diz, vai se sentir honrado, né? E o filho também vai sentir honra de ter um pai que ajudou, né? E teve ao lado aí se sofrendo, né, para poder ver o seu filho, a sua filha crescer, né? Então, que Deus abençoe a todos, né, nessa de manhã. Deus abençoe o Moderli também, que tem participado do programa. Que Deus abençoe. A irmã vai botar um hino ali, um louvor com Ferreira e Ferreirinha, um hino bem bonito ali, né? Aqueles hinos que a gente gosta da letra e da música ali, para poder homenagear e homenagear para meditação, né, do irmão Derli e a Marrosinei, que estão aí escutando, confirmaram a sua audiência. Eu fico feliz, né, porque sei que os irmãos escutam, né, então a gente já sabe, né, que os irmãos estão escutando, estão atentos aí. Deus abençoe também meus familiares aí na cidade de 3 de Maio, que Deus abençoe também meu filho também, irmão Cláudio, que mora aí num lugar, e às vezes eu esqueço, né, o nome do lugar, mas é Coronel Barros, é o nome do lugar, a gente não conhece, mas eu sei o nome do lugar, né, eu sei que é por aí, por esses lados, mora ele, seus filhos também, filha. Se algum estiver ouvindo, né, eles nunca mandaram, assim, mensagem, mas talvez não escutam, né. Ou às vezes tem trabalho também nesses horários, é um horário que às vezes as pessoas que trabalham ao horário estão no seu trabalho, né? Mas então, se algum escutar um momento desse, vão participar também, né? Com suas mensagens, suas participações aqui na Rádio Renascer. Deus abençoe então já o louvor.

0: alegria.
1: Muito bem, parte desse louvor também que foi aí oferecido para toda a audiência também que está aí em sintonia. As horas estão passando rapidamente e tem louvor ali a pedido, não vai dar, não vai ser possível passar os louvores que os irmãos pediram, que os irmãos queiram nos perdoar, né? 70 vezes 7, né? Ou se não puder perdoar 70 vezes 7, perdoando 7 vezes já é algo, né? Que os irmãos conseguem nos perdoar, né? Que o horário ganha, né? Passa rápido. E, então, já quero passar o nome dos irmãos que nos ajudam. A irmã Rosa Pereira, ali da cidade de São Pedro. Irmã Rosa, família, que Deus abençoe. É a irmã que é uma fiel colaboradora do programa. É a irmã que nós temos, né? Que é fiel colaboradora. Também temos a irmã Elizabeth, que também é aí do meu bairro, Barra Velha Vista. A irmã Marta, também faz alguns meses que não colaborou, mas a gente aí segue falando no nome da irmã. Um momento desse, a gente tem que conversar com a irmã para perguntar se ela vai seguir colaborando, se não vai, né? Mas que Deus abençoe de igual maneira, porque a irmã nos ajudou, né? Para que nós pudéssemos está aqui até esse presente momento também, nos ajuda, também estava nos ajudando a irmã Elisandra, da cidade de Três Passos, também não tem passado a sua colaboração, a gente espera, essa irmã vai continuar colaborando, a irmã vai em um momento desse, vai nos avisar, e se não também a gente reconhece, sabe, né, que os irmãos estão aí, né, pronto a ajudar, e a recompensa não é eu que vou recompensar, não é o diretor da rádio, não é os programadores, mas aquele que ajudar de coração, eu acredito que a recompensa vai ter da parte de Deus, né? Embora às vezes nem se dê em conta, né? Mas Deus está dando a saúde para trabalhar, Deus não deixa faltar o pão, não deixa faltar a roupa, o calçado, sempre Ele está mantendo aquelas pessoas que fazem o bem, como tem um hino que o Jair Pires canta, né, que eu gosto muito de escutar, que diz: o dever do crente é fazer o bem. Embora tenha algum colaborador que não é, às vezes, evangélico, mas ele está fazendo o bem, com certeza vai ter uma recompensa boa da parte de Deus. Então, que Deus abençoe.

11 horas e 11 minutos, Univoz cantando esse maravilhoso louvor, abre a porta do teu coração. É, Deus abençoe nossos queridos irmãos aí do estado do Rio Grande do Sul, aí do estado de Santa Catarina, essa grande audiência, um abraço a todos vocês aí que estão ligadinhos conosco. É, vamos aí, irmã Atalia, vamos ver se deixamos os telefones, os micrófonos abertos, né? Os irmãos que querem sair no ar, né? Podem deixar aí e vamos receber as participações dos irmãos através de via telefônica também. Você pode sair no ar com o teu áudio, com a tua participação, tá bom? Deus abençoe a todos.

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2: Paz do Senhor, irmão Valdemar, paz do Senhor operadora, paz do Senhor ouvinte da Rádio Renascer. Estamos aí, corado ligado, escutando aí. Manda um louvor para nós, de Jair Pires. Se for possível, dois manazinhos. Deus abençoe o programa, Deus abençoe os programadores do dia, Deus abençoe a rádio, todos os irmãos ouvintes nessa manhã.
1: Que Deus abençoe, irmão Evanir, aí que está na escuta. Obrigado pela sua participação, irmão Evanir. E esta era a nossa participação, irmão Valdemar.
0: Muito bem, então, irmão Evanir Pertz, um amigo nosso, colaborador da programação, foi a premissa dos irmãos catarinenses hoje, né? Então foi o empeço. Deus abençoe, irmão Evanir, irmã Luísa. Deus abençoe o seu ministério, a igreja nos está pastoreando. Todos os irmãos aí da cidade de Descanso, Santa Catarina, aí de Iporã do Oeste. Os irmãos aí de Bandeirante, os irmãos aí de São Miguel do Oeste, Belmonte, Santa Catarina, por aí os irmãos estão em roda do fogão a lenha aí, né? Talvez algum estrovando a irmã de cozinhar aí, né? Não pode chegar muito perto do fogão aí, os irmãos aí, porque senão as irmãs não chega a hora do almoço e não está pronto, né? Deus abençoe os irmãos aqui do Rio Grande do Sul, os irmãos aí de Sede Nova, Sede Nova aí, tá pouca coisa hoje, mas Caçador aí, os irmãos de Caçador aí, o Cerro Alto, lá em cima, Maria, tá com o radiozinho ligado, parece que tá meio baixo o volume, hein, Maria? A senhora levanta um pouquinho o volume aí, que toda a família possa escutar aí, né? Deus abençoe a irmã Maria, a sua família, irmão Candinho tá com a cuia na mão lá, cevando mate para sua esposa, né? E o Valdecir tá aí por fora, meio encurujado por aí, parece, né? Deus abençoe os irmãos aí de Caçador, os irmãos aí de Independência, né? Onde tá a irmã Ed, a nossa missionária, por aí está na sintonia, nosso abraço, irmã Ed, Deus abençoe a senhora, seu Gero, sua filha, Miriam, todos os irmãos aí da cidade de Independência, irmãos aí da cidade de Bento Gonçalves, a irmã Maria Augusta está na sintonia, claro que sim, Deus abençoe a senhora, sua família, seu esposo, todos os irmãos aí da cidade de Bento Gonçalves, Rio Grande do Sul, Deus abençoe os irmãos aí de Tenente Portela, né? Os irmãos de Tenente Portela, os irmãos de Santo Augusto, Irizontina, afinal, todos os irmãos aí do estado do Rio Grande do Sul. Alô, Alto de Cordeiro de Farias, o radiozinho tá ligado aí, né? O irmão Valdir tá por aí, por fora, parece, né? Deus abençoe o irmão Valdir, a mãe Zalete, programadora há anos da Rádio Renascer. Deus abençoe a todos. Vamos ouvir, vou passar um louvor aí, enquanto a minha neta vai preparar outro louvor para cantar, vamos passar um louvor aí, que vai cantar para nós, não ao vivo nesse dia, mas a irmã Lori Conra, né? Lori Conra, esposa do irmão Eto, vai cantar um louvor para nós aí, vou passar para a irmã, enquanto a minha neta se prepara para cantar mais outro louvor ao vivo para esta querida e grande audiência.

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2: Paz do Senhor, irmã operadora da Rádio Renascer, irmão Rosmar. Deus continue abençoando os irmãos aí. Todo de bom para os irmãos, que eu quero pedir para a irmã, se for possível, irmã, tirar um maná para nós aí e rodar um hino para nós, a Igreja Velha. E pedir para o irmão Valdemar aí. E que Deus continue abençoando os irmãos aí. Tudo por igual. Todos os irmãos estão à escuta da rádio. E Deus continue abençoando cada um. Em nome de Jesus, fique na paz do Senhor.
0: Deus abençoe nosso irmão Orzílio Machado, a sua esposa, a mãe dele, a família Machado de São Miguel do Oeste, amigo nosso, colaborador da programação, né? Deus abençoe a todos os irmãos aí. É a premissa de São Miguel do Oeste, é o nosso irmão Orzílio Machado, né? É, tá, não tá fácil até para mandar um áudio hoje, né? É, mas os irmãos brasileiros têm muito bônus disponível, né? Então você pode participar, né? Os irmãos que estão no volante do alto, caminhoneiro, que estão aí na ruta, no volante, ligadinho conosco, vocês estão tendo a proteção de parte de Deus aí, manejando na ruta e alimentando aí através do ouvido, né? Porque o alimento espiritual entra pelo ouvido. Então, Deus abençoe vocês que estão na ruta, pessoas que estão nos escritórios, trabalhando, talvez na página da rádio, na internet, aí ouvindo a programação. Deus abençoe a todos vocês que têm um bom trabalho. Deus abençoe também o irmão Vitor, do quilômetro 14, ruta 13, tenha confirmado a audiência. Esteve conosco, a sua família, domingo, pela tarde, no Pinheirinho, foi uma bênção, nossos irmãos. Deus abençoe o irmão Vitor, confirmando a audiência. Deus abençoe o senhor e sua família, que possa se sentir fortalecido ouvindo o louvor aí e também a palavra do Senhor. Próximo louvor aí, vamos dedicar ao nosso irmão Vitor, do quilômetro 15, ruta 13, São Vicente, que está aí no setor onde pastoreia o nosso irmão Carlos de Alplá, né? Deus abençoe a todos os nossos irmãos aí de quilômetro 13, ruta 13, São Vicente, quilômetro 15, 24, 34, todos nossos irmãos aí da Ruta 13 também está na sintonia. Vamos ver aqui.
3: Senhor, irmão, escuta do programa, com a benção. Peço um maná, se for possível, e um louvor, silêncio com Jair Pires, o relógio está marcando a hora final. Qualquer um desses louvores, se não puder passar. E agradeço, que Deus abençoe. Passamos a temporada do gripe aqui.
0: Deus abençoe a nossa irmã Maria Augusta, Augusta aí da cidade de Bento Gonçalves, confirmando a audiência, e nós dando esse maravilhoso testemunho que já passou a tempestade do gripe, né? É a época, mas até aqui Deus nos tem guardado. Vou pedir à operadora ler um maná aí, para nossa irmã Maria Augusta, aí da cidade de Bento Gonçalves, irmã. Já vai ser aí do Maná para a senhora aí, que está na sintonia da programação, também colaboradora, que está colaborando com o nosso programa e orando também por nós.
1: O Maná diz, lançando sobre ele toda a vossa ansiedade, porque ele tem cuidado de vós. Primeira de Pedro 5:7.
0: Aí, preciosa palavra. Deus falando através do apóstolo Pedro, né, irmã Maria? Lançar todos os vossos cuidados sobre ele, porque ele tem cuidado de nós. Né? Deus abençoe, preciosa palavra. Então, vocês vão em seguida já ouvir mais alguma participação. Vamos ver quem aqui, eu tenho mais alguma participação aqui, para nós passar, para não ficar pendente. Vamos escutar o louvor aí que vai cantar, que eu passei aí, irmã, né? Vamos ver se dá para cantar. A irmã Lori Conra vai cantar um louvor aí, não ao vivo, né? Talvez o próximo programa vai estar ao vivo, ela e a Moeta aqui com nós. Então vamos.

0: É, silêncio, tá cantando o saudoso Jair Pires. Deus está falando entre nós. O Senhor falou desde o empeço dessa programação, né? O Senhor sigue falando através do louvor, através da palavra, muitos irmãos na sintonia. Já vamos ouvir aí uma participação mais, que passei ao telefone da rádio, irmã, daí já minha neta vai cantar mais um louvor. E depois nós vamos estar fazendo leitura dos colaboradores da programação. Pastor Getúlio está aí já preparadinho para a programação, demais programador da tarde. Deus abençoe os irmãos do meu setor de trabalho, de onde estamos trabalhando. Né, os irmãos que nós estamos se organizando para hoje à noite, dar uma pegada aí, né, como nossos companheiros de batalha, aí do setor, também aqui da central, nosso irmão Juliano, presbítero da igreja, nossos companheiros, nossos irmãos diáconos. Então, se hoje à noite vamos trabalhar, né? Fazer o contrapiso da igreja. Então, os irmãos aí, orem por nós, estamos aí na batalha.
1: Paz do Senhor, irmão Valdemar. Que Deus bendiga, irmão. Está muito lindozinho. Que Deus lhe bendiga, que siga em frente. Peço maná e um hino, segundo o seu alcance. E oração por mim, oração por a minha família. Todo de bom por mão, fica com Deus, irmão. Que Deus bendiga todos que estão escutando.
2: Vamos estar aí lendo o maná para a irmã. Diz: Deus é espírito e importa que os adorem, o adorem em espírito e em verdade. João 4:24. Adelante, irmão Valdemar.
0: Estou aí a irmã Geni, colaborador da programação, confirmando a audiência. Deus abençoe a todos os nossos irmãos aqui dele soberbo, também a irmã Ernesta de Bairro Hospital. Minha esposa está preparando o almoço também, na sintonia com a minha neta aí, a Sofia. Então você, Agostina, adorando a Deus com mais um louvor a pedido da nossa querida e grande audiência.
3: Esta canção eu vou dedicar a minha tia Carmen, tia del Paraíso.

0: Graças a Deus por mais uma adoração a Deus. Tu cantando Agustina. Deus lo bendiga a sua mamá, seu papá, né, em todo o que pode ser bendecido por Deus. Vamos ler os colaboradores da programação. Já são 51 minutos, não se para a hora 12. Estamos aqui já ligando ao final do programa. Colabora com o programa Coelho Leal de Paraíso. Deus bendiga a família Leal. Mamere Tauti, seu esposo Pedro Rodrigues de Paraque Guavirova. Deus lo bendiga a nossos irmãos. Mão Carlos Luciano Cardoso e a sua esposa Mamirta, 2 de abril. Mamirta já confirmou a audiência. Deus abençoe nossos irmãos aí de 2 de abril. Por aí a irmã Rosana, irmão Marcelo Oliveira estão na sintonia. O irmão aí Roberto Ama está na sintonia. Todos nossos irmãos aí seguramente estão na sintonia. Deus abençoe a todos. Mãe Tereza Ribeiro, do quilômetro 18, seu esposo irmão Hugo. Suica Carlas e Suica Sabrina e sua nieta Dayana e seu gerro Jorge de Jesus e sua nieta Valentina. Deus lo bendiga, mano Hugo, mano Teresa, sua família, são amigos, colaboradores da programação. Também colabora com o programa Patrícia Barbosa e seu esposo mano Luiz Moreira de Pinheirinho. Não estão em sintonia porque eu vi os irmãos aqui no pueblo. Armã Geni Católico, aqui lá da rádio, já confirmou a audiência, colaborador da programação. Deus bendiga, mãe Geni, a sua família. Irmã Ernesta do Bairro Hospital, está na sintonia, Deus abençoe. Também a irmã Lídia de São Pedro, Colônia San Alberto. Irmão Ervino Schmidt está na sintonia, Deus abençoe, irmão Ervino, a sua esposa, irmã Norma, a sua família, seguramente estão na sintonia. Também nós esteve pagando um mês de programa, o nosso irmão Roberto Marcelo de Oliveira, sua esposa, irmã Rosana, né? De 2 de abril, nós pagaram um mês de programação. Deus abençoe nossos irmãos, Deus recompense e multiplique para os nossos irmãos, aí um mês nós pagaram de programação. Cruzemos ao outro lado do rio, Caçador, Sede Nova, Caçador, nosso irmão Candinho, tá quieto, Caçador, hoje não saiu nada, Caçador, nem um áudio de lá aparece, né? Mas o que é, por aí não tem cartão, né? Deus abençoe o irmão Candinho, a sua esposa, a mãe Iracema, o seu filho, o Valdecir, a irmã Maria Augusta, aí da cidade de Bento Gonçalves, né? Já confirmou a audiência, colaborador da programação. Vamos aí, Itajubá, Santa Catarina, nosso irmão Ivanir Perto, irmã Luísa, Deus abençoe nossos irmãos, amigo, companheiro. Também aí, São Miguel do Oeste, nosso irmão Orzílio Machado, a sua esposa, mãe Dê, já confirmaram a audiência. Também a nossa irmã Lourdes de Melo, aí de Belmonte, irmão Mirto de Melo, também irmão Sadi de Melo. Deus abençoe nossos irmãos que nós estamos ajudando a manter a programação no ar, né? E quero dizer para os irmãos que nós estamos aí fazendo um pouquinho mais do que o Senhor nos mandou, todas as terça-feiras. Esse programa, já o 24 de julho, vai cumprir 22 anos que nós estamos no ar, fazendo missão através da Rádio Renascer FM. Deus abençoe a todos. Já estamos chegando ao finalzinho do programa. Irmão operador, tem alguma participação mais? Pode divulgar a audiência e nós vamos meditar um pouquinho na palavra da abertura da programação e já vamos orar, abençoar essa querida e grande audiência, que o pastor Getúlio já entra no ar com a sua programação.
1: Temos aqui uma participação através de áudios.
2: Padre Deus, hermana operador, Padre Deus, hermano Valdemar, estou aqui a ser na cozinha, escutando a programação desde o empiezo, está muito lindo. As alabanzas cantadas ao vivo por Agustina. Todas las los llamados, ahí llamadito y audio estamos escuchando. Y Dios bendiga la programación del hermano Valdemar Piñeiro. Ya está casi en el final, pero muy linda. Que un saludo a todos los que están escuchando.
1: 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Gracias por su participación. Y adelante, hermano Valdemar.
0: Muy bien, ¿no? El último audio de mi esposa ahí, ¿no? El trabajo de la casa, como siempre, ¿no? Confirmando audiencia, ahí junto con la filha, con la neta, ¿no? E nós estamos aqui, né, com a Agostina fazendo um programa a meio ao vivo hoje, né? Vamos, já chegando ao finalzinho da programação, Deus abençoe a todos. Temos feito leitura num versículo da palavra do Senhor, Apocalipse capítulo 3, versículo 20, que Deus falando aqui através do apóstolo João, né? 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Y si tú abres la puerta, Él quiere entrar en tu corazón. Él quiere cambiar tu vida. Él quiere cambiar tu historia. Aleluya. Él quiere mudar. Aleluya. Tu pasado. Aleluya. Va a quedar en el olvido. Y será un hombre diferente de aquí a más. Será una mujer diferente. Aleluya. Deja el Señor entrar en tu corazón. 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

Muito bem, meus amados irmãos, estamos de volta com o programa Jesus. Jesus é o que ressuscita, é o que transforma. Graças a Deus estamos aqui muito felizes e queremos dar início então no programa Restaurando Vidas. Glória a Jesus. Estamos muito felizes, contentes. Eu estava até agora há pouco com o retorno na rádio aqui, mas agora sumiu. Não sei lá o que aconteceu, mas estamos aqui, então, para em nome de Jesus Cristo, seu Filho amado, quero fazer uma oração. Nosso Deus, amado Deus e querido Pai, chegamos na Tua presença neste momento, agradecido Deus por tudo quanto o Senhor tem feito por nós. Deus, aqui estamos, Pai Santo, para lhe agradecer. Pai querido, por tudo quanto o Senhor tem feito pelas nossas vidas. Jesus, eu preciso de Ti, meu Senhor, neste momento. Querido Espírito Santo, queria nos dirigir segundo a direção do Senhor Jesus Cristo. Pai eterno, continua nos abençoando, nos fortalecendo na Tua graça. Deus, o Senhor sabe quantos estão em sintonia e quantos ainda vão chegar nesta meio-dia para nós assistir, nós ouvir. E o Senhor tem uma palavra para nós neste dia, Pai, para nós se alimentar. Ouvimos a mensagem do Teu servo que estava pregando, fazendo o trabalho do Senhor. E agora estamos aí felizes, agradecidos a Deus por tudo quanto o Senhor tem feito por nós. Pai querido, muito obrigado, Jesus. É o que eu te peço e te agradeço, Pai, em nome de Jesus. Amém. Muito bem, meus amados irmãos, nós queremos, nesse momento, agradecer a Deus por tudo quanto o Senhor tem feito por nós. E eu sei que o Senhor Jesus vai nos abençoar maravilhosamente, Jesus. Deus, tenho certeza que o Senhor... Vamos fazer uma leitura da palavra de Deus que nós encontramos aqui em Atos dos Apóstolos, capítulos de número 9, e o versículo, quero ler do versículo 6. Versículo 6 nos diz assim: e ele, tremendo atônito, disse: Senhor, que queres que eu faça? E disse-lhe o Senhor: levanta-te e entra na cidade, e lá te será dito o que te convém fazer. E havia em Damasco um certo discípulo chamado Ananias, e disse-lhe o Senhor em visão: Ananias. E ele respondendo: eis-me aqui, Senhor. E disse-lhe o Senhor: levanta-te e vai à rua chamada Direita e pergunta em casa de Judas por um homem de Tarso chamado Saulo, pois eis que ele já está orando. E numa visão ele viu que entrava um homem chamado Ananias, e pôs as mãos sobre ele, as mãos para que tornasse a ver. E respondendo Ananias: Senhor, não tem, Senhor, tem

0: meu nome. Amém? Com esses versículos lidos, eu li meio sorteado para nós pegar o assunto mais junto. Queremos, então, nesta tarde, agradecer ao Senhor Jesus por esta oportunidade que o Senhor nos tem alcançado de nós poder chegar até seus lares, até seu sistema de comunicação com a Rádio Renascer. Eu tenho certeza que nesta tarde Deus vai continuar nos abençoando. Glória a Deus pela sua presença, pelo seu Santo Espírito. Eu quero nesse momento, então, passar para nossa irmã, que ela vai fazer os anúncios, fazer a sua parte, como de sempre. E depois, se for possível, irmã, for possível, a irmã rodar esse hino que eu mandei. É um hino que nós gravamos, não é uma gravação assim boa, que de repente vai dar dificuldade, mas a irmã veja aí se dá para rodar esse hino. Aqui nós temos então um quarteto, meu filho na gaita, o meu neto no violão, minha filha me ajudando a cantar esse hino, eu e minha filha cantamos. E meu filho no acordeão e meu neto na base do violão. Se sair, irmã, pode soltar. Se não, pode rodar um outro hino, não tem problema. Deus abençoe.
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0: Esse disparo daí, tu desliga, né?
1: Vou disparar.
0: Vamos.
1: Vai.

Sim, meus amados irmãos, temos de volta com o programa Restaurando Vidas. E nós queremos, nessa tarde, agradecer a Deus, então, por mais essa grande oportunidade que o Senhor nos concede. Glória a Deus. Muito bem, meus amados, me veio o retorno agora pelo rádio. Tá bom, graças a Deus. Muito bem, nós queremos, então, dizer aos irmãos, louvamos a Deus com esse hino. Vou andando numa estrada difícil muitas vezes, né? Tem momentos que tem espinho, tem momentos que tem pedra, tem momentos que fere nossos pés espiritual, mas a importância é que a Bíblia diz assim, ó, calçar os pés na preparação do Evangelho da Paz. Existe um calçado, uma vestimenta revestida de todo o poder, né? Revestida a glória do Senhor, colocar um capacete da salvação na cabeça. Irmão, então, os servos e a serva do Senhor, ele testifica só no olhar na pessoa, né? Só no olhar na pessoa, já ele testifica que ele é uma pessoa compromissado, é uma pessoa que tem as suas origens, tem também a marca do Senhor Jesus na sua vida. Amém, meus queridos? Ô, glória! Amém. Então, estamos aqui nessa tarde agradecidos ao Senhor. Eu quero fazer leitura do nome dos irmãos que estão nós, assim, ajudando no programa de rádio. Que Deus venha abençoar nossos irmãos, nossas irmãs que estão fazendo aquilo que sentiram no seu coração, certamente foi de um Deus que falou. Eu quero fazer leitura, irmãos, na palavra de Deus que nós encontramos aqui, escrito no nosso calendário, nossa anotação aqui, o nome dos irmãos, das irmãs que estão nos ajudando. Nós temos de Alto Uruguai, irmã Maria Ribeiro, de Alto Uruguai, nossa cooperadora, Deus abençoe, irmã Maria. Temos também irmã Maria da Silva e Erval Novo, seu esposo, irmão Francisco, Deus abençoe nossos irmãos. Temos também a irmã Lúcia e seu esposo, irmão Hamilton, de Campo Santo. Que Deus abençoe nossos irmãos que sempre estão nos ajudando. Que Deus venha continuar abençoando seus filhos. Temos também a irmã Maria Mendes Cavalheiro de Bento Gonçalves. Deus abençoe nossa irmã Maria. Me falou que estava doente, teve enfermo, mas oramos para nossa irmã, que Deus venha continuar abençoando a serva do Senhor e sua família, enfim. Deus abençoe. Temos também o irmão Luiz Alberto de Caciqui, servo do Senhor, que tem nos ajudado incansavelmente desde o dia que começou, não largou mais o arado, graças a Deus. Temos também a irmã Maria Canabarro, que iniciou também. Deus abençoe a irmã Maria Canabarro, que venha continuar, Deus abençoando a serva do Senhor, que venha dar essas grandes vitórias que nós precisamos, né? Nós precisamos de que o Senhor, nosso Deus. Temos também, irmãos, nossos irmãos, quero mandar minha saudação também para o pastor Magno, lá de Cândido Godói, região ali, pastor presidente da convenção da Igreja Cristã Betel. Até agora domingo, eu estive lá juntamente com nossos irmãos, onde senti uma presença do Espírito Santo e o dom do Espírito Santo, irmãos, funcionou muito limpo lá. Graças a Deus. É com a rádio que quando ela fica meio perturbada, não dá para se entender muito. Mas ali,
O dom de Deus funcionou, dom de interpretação de língua, dom de profecia. Então, achei muito lindo, irmãos. Deus abençoe, Pastor Magno, que está me ouvindo. Um abraço para o senhor, para toda a sua família, para essa igreja. Não é, eu ia dizer a sua igreja, mas é a nossa igreja. Nossa igreja está lá. Irmãos, eu admiro o trabalho que o pastor está fazendo ali, a exigência que ele tem de ensinar a palavra de Deus e exigir que os crentes obedeçam. E eu vi ali, irmãos, louvores que os irmãos cantaram, lá daquele tempo antigo, irmãos, de violão e gaita, cantando vivo, tocando vivo. Nada de playback, parece que eles não aceitam ali também. Então, dando oportunidade dos irmãos cantar e tocar. Eu achei muito lindo a vestimenta, tudo comportamento, irmãos. Comportamento. Deus abençoe, Pastor Magno. Deus te ajude e Deus continue dando graça, né? Claro que tem luta, mas as lutas é a bem da obra do Senhor Jesus. É o trabalho, muitas vezes nós temos que suar, às vezes se machucamos, né? Às vezes saímos com saúde de casa, voltamos um pouco esfolado, alguma coisa, mas o óleo do Espírito Santo, amém? Ele faz com que a nossa vida é sarado instantaneamente. É, pastor, você fere, pastor, se machuca, às vezes machuca os pastores. Tem gente que, barbaridade. Paulo até disse, olha, recomendou alguém lá que tinha dado muita luta para ele. Mas, enfim, aqui estamos, irmão, feliz, agradecido a Deus. E, assim, temos também a irmã Geni, irmão Carlinho, seu filho, ali de Coronel Bicaque, que também são cooperador da obra do Senhor Jesus. Nós temos também, irmãos, da Argentina. Nós temos da Argentina também os irmãos que são cooperadores. Nós temos aqui o irmão Pedro. O irmão Pedro é ali do quilômetro 6, Paraíso, Argentina. O irmão Pedro Martins, ele e a sua família são também cooperador. Que Deus venha continuar abençoando. Temos então o irmão Nego Gai. O irmão Nego Gai tem sido aquele que colocou a mão no arado. E também, Deus abençoe, irmão Nego. Deus abençoe você e sua digníssima família. Temos também a irmã Norma Carvalho, também é também uma cooperadora. Temos também o irmão Irvino Schmidt, ou Irvino, aqui no. Schmidt aqui é o que tinha 38, Schmidt. Ô, Morvina, que Deus te abençoe, Deus te ajude. Nós temos também a irmã Mary Stout, irmão Pedro Rodrigues, que são os nossos cooperadores também, estão nos ajudando. Nós temos irmão Pedro, que também está nos ajudando, fazer esta obra. Temos o irmão Adalberto e sua esposa, irmã Eva Dávila, que são os nossos batalhadores. Temos o irmão José Alves. Oh, que Deus abençoe, irmão. Que Deus continue abençoando vocês. São os nossos irmãos que sempre estamos orando pelos nossos irmãos para que o Senhor Jesus venha fazer obra, venha trabalhar com as nossas vidas. Então, esses são os nossos irmãos que estão cooperando, nos ajudando nesta obra santa. Deus abençoe a todos os irmãos que estamos aí. Queremos, aleluia, fazer com que a palavra de Deus seja divulgada. Nós vamos ouvir um hino que me chamou muito a atenção. Os irmãos, medite esse hino que nós cantamos com a nossa família. Diz, vou andando numa estrada. Nós estamos andando, irmãos, nós estamos caminhando. Como eu tenho falado para vocês, que tem momentos
que parece que fica estranho para nós. A Bíblia diz assim, ó: não estranhei as ardentes provas que vêm sobre vós. Mas muitas vezes, pastores, muitas vezes nós somos físico também. Nós somos físicos. Jesus também foi físico, só que ele foi 100% Deus, né? E ele teve também parte no corpo que é que nem nós. Sentiu dor, sentiu fome, parte. Não é que ele tenha aquilo que Deus colocou para nós, que nós temos, irmãos. É, nós olhando assim, Deus colocou o homem com todas as características de formar família aqui neste mundo, entendeu? De formar família, conforme tá acontecendo, né? Então, mas Jesus, parte do corpo físico, sentiu fome, sentiu dor, sentiu sono, sentiu cansaço, né? É, sentiu as pancadas fortes. Sentiu quando a morte se aproximava dele, que ele chegou a dizer: Pai, se é possível, passe de mim esse cálice. Tem. Então, irmão, nós temos que divulgar. Se nós divulgar coisa mal, nós vamos ensinar alguém que vai ouvir. Mas então Jesus. Não. Jesus teve parte do que nós temos no nosso corpo. E parte ele não teve. Entendeu? Ele teve parte que nós temos no nosso corpo físico e parte ele não teve. Às vezes nós confundimos. Jesus era que nem nós, sofreu carne que nem nós. Claro. Corpo normal que nem nós. Coração para pulsar, mente para pensar, dor que sente, mão e pé e tudo, então. Fome, estômago para encher a barriga de comida, tudo. Agora nós já temos pessoas diferentes, irmão. A pessoa humana que Deus fez, ele já fez diferente em sentidos. E em certo ambiente da nossa vida, nós temos diferente. Porque Jesus, ou seja, Deus, colocou nós aqui para aumentar o povo, para progredir. Pai, filho, mãe, irmão e assim por diante. Agora, Jesus, amado, teve quatro irmãos, diz a Bíblia. Quatro irmãos e irmãs. Agora, ele é gerado do Espírito Santo de Deus. Não foi gerado física, do prazer físico, não. É, Deus enviou seu filho ao mundo e para que o povo reconhecesse Jesus, e Deus disse, meus amados, eu vou ter que explicar um pouquinho nesse sentido que sinto no meu coração. Deus falou para a serpente lá no Jardim do Éden, quando a serpente enganou a Eva, enganou Adão, venceu essa batalha, que foi uma tristeza para Deus e um problema para todos que vieram neste mundo, tem problema, tem dificuldade. Então ali, Deus chamou Adão, Eva, chamou a serpente, o diabo, ou seja, melhor dizendo, chamou o diabo ali e disse: Olha, diabo, da semente da mulher vai nascer um que vai pisar na tua cabeça, da semente. Então, não é geração física do corpo do homem, mas a geração do Espírito Santo, porque não podia vir, irmãos, uma pessoa na santidade de Deus e na santidade de Jesus, tinha que vir uma pessoa física para poder conviver com as pessoas físicas aqui, porque não tem como viver as coisas santas como que é Deus, como é Jesus hoje, lá de volta, aleluia, como é o Espírito Santo de Deus. Ó, por que que o Espírito Santo, irmão, está intercedendo por nós e nós não vimos ele? É, você não vê o meu espírito que está em mim, você não me vê, entendeu? Você vê a minha voz, minha fala, meu entendimento. Isso aqui, a voz, a fala, isso é do espírito. Porque no momento que o espírito do nosso corpo sair, né, o corpo fica uma estátua aí que não fala, não anda. Se carregar, tirar fora, botar na água, sei lá como for, nada mais acontece. Entendeu? Eu creio que nesta tarde o Espírito de Deus quer clarear para alguém
que está confuso em alguma coisa, que não conhece Jesus, mas ouve nós falar. E eu quero, nessa tarde, dizer para você que não vai entender que Jesus foi um corpo que nem você, que nem eu, nos deseja, em certo sentido, nos deseja, que Deus deixou para nós, para ver produção, entendeu? Para ver produção na parte de Deus, querido, só três pessoas. É o Pai, o Filho e o Espírito Santo. E agora, o Espírito Santo, ele está, irmão, escuta aqui, o Espírito Santo está naquele que faz a vontade de Deus, né? Nós não vimos ele, mas sentimos, ele tem os dons espirituais, que é a linguagem do Espírito Santo, a linguagem do Espírito Santo é os dons espirituais, que é a variedade de língua. Você, quando fala em língua, se não houver quem intérprete ali, não houver quem interprete, que diga o que, que o Espírito Santo está falando, você se alegra, você e Deus, nós se alegramos, né? Mas quando é Deus, quando o Espírito Santo quer transmitir para nós uma mensagem que nós seja do dentro do nosso entendimento, seja como água, como pão, como vinho, seja, nós entender, aí ele usa o dom, aleluia, e também usa o dom de interpretação da língua. Aí o Espírito Santo começa a falar e o mesmo dom que está na vida da pessoa, quando Deus clareia, ele começa a dizer, é isso que o Espírito Santo falou, é isso que o Espírito Santo disse, é isso que o Espírito Santo está exigindo. Amém? Então, a igreja que não tem Espírito Santo é uma igreja morta. Não tem, não funciona os dons espirituais, é uma igreja morta, meu filho. Não adianta, tem que dar liberdade para o Espírito Santo, tem que dar liberdade para o que Deus quer falar. Às vezes é exclusivo para a igreja, não é uma declaração assim para todos entender. Muitas vezes, irmãos, é falado em língua, entendeu? É falado em língua para quê? Aleluia! Quem tem os dons de interpretação de língua, Deus vai usar, entendeu? Por isso que a Bíblia diz que nós é para nós procurar com zelo os dons espirituais. Porque se a igreja não tem dom, meu querido, ela está morta. Ela não tem espírito, é que nem o corpo. Nosso corpo, se não tiver isso que eu estou falando, isso aqui se chama espírito, corpo e alma. Está aqui, então, essa instrumentalidade em três sentidos. Espírito, alma e corpo. Corpo, alma e espírito. Seja plenamente repreensível do dia da vinda do Senhor Jesus. Sabe que essa carne vai entrar? É repreensível, irmão. Porque nós não podemos fazer o que é carne, que nós temos na carne aqui, ó. Fazer, vamos supor, vou falar mais claro para vocês. Você namorar a mulher do outro, querer tomar a mulher do outro, viver a tua vida com a vida do outro. Então, o que é que acontece, irmão? Acontece que tu tá naquilo da carne que o diabo tá usando você. O diabo tá te usando, mulher. Querer tomar um marido do outro, namorar, coisa assim. Bora que esteja dentro de onde estiver. Satanás não respeita grupamento. Quanto mais número de gente que tiver, ele gosta. Porque se estiver fora do plano de Deus, fica mais fácil para ele interter o povo ali. É uma reunião. E eu quero dizer, irmão, aleluia, que culto é que tu está apresentando para Deus? É um culto ecumênico? É um culto fúnebre? Que culto tu está apresentando, pastor, obreiro? Aleluia. Isso nós temos que examinar, por isso que a Bíblia diz, ó, examinai as escrituras e cuidar ter nela a vida eterna, que são elas que disse Deus, que de mim testifica. Então, se o Espírito Santo, meus queridos, pode ser vocês religiosos como for, pode dar o corpo para ser queimado, diz a Bíblia. Mas se não tiver a caridade, que é Jesus, que é o Espírito Santo, não tem nada. É uma situação
é um assunto perdido. Meu irmão, é um assunto perdido. Bom, meu querido, eu quero ouvir um hino que eu mandei para nossa irmã e tu vai escutar e meditar nesse hino também. Tá, meu amado? Eu sinto, dei uma introdução aqui. Deus abençoe os amados irmãos. Eu sinto a presença do Espírito Santo, porque eu não vim aqui para brincar, mano. Eu, quando entro nos meus compromissos, não é brincadeira. E nem eu peço a Deus, Jesus me dá graça, como também os irmãos que são programadores, pedem graça, que Deus dirige, que Deus, né? E para cada um, Deus dá um talento, mano, né? Deus dá um talento para cada um, e também dá uma maneira de dirigir os programas. Cada um tem um jeito, e isso tudo é por Deus, meu querido, né? Então, quero dizer para você nessa tarde: o Espírito de Deus quer fazer obra nessa tarde e tirar algumas confusão. Entendeu, meu querido? Vamos escutar, irmã, o hino que eu te mandei para ti. Deus abençoe.

Glória a Deus. Meu irmão, fale a verdade. Por quê? Esse louvor me chamou muita atenção, meus amados, a respeito de falar a verdade. Contar para quem vem a entregar sua vida para Jesus a maneira que tem que servir a Deus. Claro que não vai esclarecer tudo de uma vez só, mas o caminho tem que mostrar como é que se faz para poder ter um encontro com Jesus. Não é verdade? Glória a Deus. Fale a verdade. Porque a verdade liberta, irmão. Agora, quantas pessoas que estão enganando, mentindo para a igreja, mentindo para um grupo, às vezes. A palavra de Deus diz de uma maneira, a pessoa encontra, mas e aqui, pastor, como é que diz assim? Não, isso aqui e para cá não tem problema, não tem importância. Tem problema sim, tem problema para ele e tem problema para você. Vai assumir um problema que não é teu e tu vai assumir para você. Fale a verdade. A verdade, irmãos, muitas vezes vem contra nós, vem contra a pessoa, vem contra a família, pode vir. Mas tu seja, meu querido, tenha coragem espiritual, não tema Satanás, que tu vai servir dois senhores. Não tem maneira tu servir dois senhores. Num púlpito, às vezes, pregar, dando liberdade para um senhor e liberdade para o outro. Mas como isso, pastor? Sim! Se tu não pregar a palavra de Deus, se não pregar certa a palavra de Deus, como tu tem que pregar, sai do púlpito, irmão. Tu vai se condenar pior de estar aí assumindo um púlpito sem ter conhecimento do que está fazendo, o que vai fazer. Oh, eu sinto a presença do Espírito Santo. O que que aconteceu, irmão? O Saulo de Tarso, como tem feito leitura aqui, ele encontrou primeiro com Jesus. Por que que ele encontrou primeiro com Jesus? Porque Saulo de Tarso era uma pessoa muito sábia, ele era doutorado, ele tinha liberdade de prender, de fazer o que quisesse com as vidas, tanto que fizesse por dentro da lei. E ele, bom, não era um sujeito qualquer aí, ele era cumpridor da lei. Aquilo que entregaram das suas mãos para ele fazer, ele fez, ele procurou fazer. Claro que prendeu os crentes. Prendeu os crentes por causa que ele não entendia, irmão. Ele não conhecia aquele. Ouviu falar e alguém comentando, dizer: olha, tem uma outra seita aí, a seita que quer mudar o tempo da lei aqui do povo de Israel, eles querem mudar, né? Então, aí ele veio com tudo. Mas nessa vez que Deus disse: basta, hoje ele vai mexer com o meu servo lá em Damasco. O meu servo Ananias, ele vai mexer com eles lá, os crentes lá, e eu vou mostrar hoje, vai ser o fim dele. Pegou carta e tudo, com todas as liberdades que tinha do povo da lei, e se dirigiu. Mas lá numa altura, diz a Bíblia, perto de Damasco, o Senhor não apareceu para ele, falou com ele. Saulo, Saulo, por que tu me persegue? Duro é para ti recalcitrar contra meus aguilhões. Duro é para ti. E ele ficou cego de repente, entendeu? Aquele entendimento da lei civil, da lei do país, da lei do quartel, enfim, apagou ali. E ele disse: quem és tu, Senhor? Ele disse: eu sou Jesus Nazareno, a quem tu persegue, e duro é para ti recalcitrar contra meus aguilhões, seja contra meus obreiros, contra a minha igreja. Aleluia! E diz a palavra que ele falando, e os que estavam, os comandados dele, estavam ali vendo ele falar, entenderam como loucura, entenderam que Paulo saiu fora, não tinha mais aquela mentalidade dele. E ele falou: Senhor, agora o que eu tenho que fazer? Continua a tua viagem, continua. Só que tu não vai prender o meu servo, entendeu? Agora tu vai ser conduzido e tem que ir para Damasco. Quem levou ele, irmão? A Bíblia não afirma quem que levou eles em direção, continuou ele para lá. Aleluia. Ele
creio que alguém conduziu ele lá. E ele disse, e o que eu tenho que falar é com Ananias. O que o senhor falou comigo, disse que eu tenho que falar para um homem que está aí, né, um crente que está aí, vou melhor dizer, um que atende a igreja que está aí, por nome Ananias. Foi o que o senhor Jesus mandou eu falar, eu ir. E assim eles chegaram e entregaram lá para Judas, lá na cidade, para ele organizar. Me diga uma coisa, irmão. Ó, a organização de Deus é uma organização que a pessoa tem, meus amados, a convicção. Porque se a pessoa não tiver convicção do que está fazendo ou do compromisso que assumiu com Deus, ele é um falso ainda. Ele está parcial. E crente parcial não vai entrar no céu, meu querido. Crente parcial não vai entrar na Cidade Santa. Como isto, pastor Getúlio? Sim, a Bíblia disse assim, ó, corpo, alma e espírito seja plenamente irrepreensível para a vinda do Senhor Jesus. Não que o corpo, meus queridos, vai ser transformado, a Bíblia, que a carne e o sangue, quer dizer, o desejo carnal, né, isso aqui vai ser transformado. Por quê? O crente, ele manda contato com a esposa? Sim, claro. Isso é uma dádiva que Deus deu. O que ele não pode é ser marido de duas mulheres, três mulheres, será que for biscateiro? Biscateiro não vai entrar no céu, meu querido. Vai entrar aquele que é sincero, servo do Senhor, esposa de uma mulher só e que governe bem sua casa. Não vai querer você deixar da mulher, coitadinha, depois que já está meia fraca, já não tem mais aquele vigor, aquela força, aí não te satisfaz, você é um homem carnal, vem de orar, vem buscar Deus, se converter mesmo, tu não se converteu, tu é um crente parcial. Aí, o que acontece? Vai escandalizar a obra de Deus, entendeu? Vai escandalizar a obra de Deus. Quantos escândalos, meus queridos. Quantos escândalos que tem acontecido com pessoas tituladas, pastor titulado, evangelista titulado, obreiro. Né? Irmão, você tem que ser cozido pela palavra, meu querido. Você tem que ser... A água tem que esquentar dentro de você. Porque se for água fria ou água morna, não vai prestar. Ah, o que disse a palavra em Apocalipse? Oxalá, que fosse frio ou quente, ou morno, vomitarei da boca. Tu tem que ser crente, que é o quente. O morno é aquele que parcialmente, isso não tem problema, aquilo lá também não tem problema. Tem problema sim. Tem problema sim. Tem problema sim, tem problema. Aleluia. Se alguém que está atendendo você não te ensina o caminho que deve andar, diz a Bíblia, que é para nós ensinar o caminho que a pessoa deve andar. Mas se andar de qualquer outro jeito, ou biscateando aqui e tu não sabe, esse é problema dele e vai ter que prestar conta diante de Deus. Agora, se tu souber que ele ou ela, assim assado, tem que tratar. Por que que tu está colocado como obreiro, como pastor? Ananias estava lá, meu querido, tudo numa boa. Atendendo a igreja e tudo bem, graças a Deus estava bem, né? Ele é um servo de Deus. Nunca esperava que ia entrar uma mensagem daquela de um homem perseguidor. Mas nota uma coisa, irmão, quando Deus falou com Ananias, Deus já tinha preparado tudo, tudo estava preparado. Era só Ananias ir lá e cumprir com a ordem que era para ele fazer. Porque o que era para Deus fazer já estava feito, entendeu? Agora, o que era para Ananias fazer, Ananias só tinha que fazer. E Deus não vai fazer aquilo que eu, para mim, quer para mim fazer, e o que é para você fazer, Deus não vai fazer. E disse a Bíblia, tudo que vem na tua mão para fazer, faz conforme as tuas forças, porque para a sepultura onde tu vai, não há indústria, não há ciência, não dá nada. Tudo termina, meu querido. O momento que o espírito, o fôlego de vida saiu desse corpo,
pode cortar os pedaços, pode jogar no fogo, pode triturar ele, pode levar lá para o crematório, pode fazer o que quiser, não chora, não grita, termina tudo ali. Amém? Ah, eu estou sentindo a presença do Espírito Santo de Deus de nós, falar a palavra de Deus, meus queridos, ensinar alguém que estão aí pregando. Irmão, você que é membro de igreja, que não está sendo, não tá sendo ensinada a palavra de Deus como tu tem que entender, sai daí! Sai daí, não vai envolver tua vida, tu vai perder teu tempo igual. Vai para um lugar que ensina a palavra de Deus, que não seja mesquinho da palavra, falando a verdade. Falando a verdade. Aleluia! E o senhor sabe que falar a verdade, irmão, ele tem um momento que dói. Que dói. Diz a Bíblia que o senhor apareceu no deserto pregando e exortando e dizendo: salvai-vos desta geração perversa. Aleluia. Então, aqui Paulo, quando ele, que ele, um cidadão, não sei quem é que conduziu ele, solito, um cego não caminha, ainda mais não saber para onde é que vai, não tem uma varinha para se dirigir. Alguém tinha que levar esse homem. Mas ele tinha na mente como é que era o nome do homem que ele tinha que perguntar. Ele disse: entra em Damasco e pergunta por nome de Ananias, ele vai te dizer as coisas. Aleluia. E ele foi e perguntou, e já conduziram ele no lugar lá. Eu creio, irmãos, que de repente, por quem era Saulo, perseguidor, e ali estava alguém comandando ele, porque eu acho assim que o pessoal da lei, eles cumprem, irmão. Eles têm um dever, eles fazem um juramento. Eu creio que a Bíblia não me diz isso aqui, mas na minha hipótese, eu penso assim comigo. De repente estava os soldados para conduzir ele, para saber onde é que ficou o Saulo, o que aconteceu. Eles tinham que prestar conta lá de volta, porque se trouxeram uma carta, e essa carta tinha que ser devolvida de volta, e tinha que explicar aonde que está o dirigente de vocês, gente. Ah, comandante, aconteceu que nós ia indo, e Saulo caiu no chão, caiu da cavalgadura, caiu ali, e ele falava com um ser que estava... ele ouvia a voz. Nós só via ele falar, mas nós não via ninguém. Ele, por um jeito, estava vendo. E mudou tudo. Deixei-me lá onde que ele quis ficar, onde que essa voz disse para ele que tinha que ficar. Deixei-me lá. Tinha que prestar conta, né? Houve, mas esse deixar lá... Se viessem ver onde é que estava Saulo, Saulo estava orando 3 dias, meus queridos. 3 dias. E o Senhor falou a Ananias. E Ananias repeliu o Senhor. Mas o senhor sabe quantos males esse homem tem feito para os santos de Israel e quantas pessoas tem perseguido, tem assim até concedido, consentiu que matasse o Estevão. Ele, diácono, cheio do Espírito Santo, ele consentiu, ele estava presente. Louvado seja o nome de Jesus. Então as coisas estavam ali, uma situação muito séria, um assunto muito sério, irmão. Envolveu a lei, envolveu o exército, envolveu os comandantes aquele grupamento que estavam indo para prender os crentes, perseguir os crentes, prender os crentes. E no fim, o comandante ficou preso para o resto da vida. Jesus prendeu ele. Quem sabe nessa tarde, você que está almoçando aí, Jesus quer te prender, homem. E que coisa boa ser preso por Jesus. Triste é ser preso por um homem e pelo outro. Porque ele tem mandamento para bater, para judiar, para fazer, torturar, fazer o que quer. Ele tem um comando também, que é Satanás. Satanás é o comandante do banditismo, da judiaria, do roubo, do assalto, né? Toma lá e dá cá. Isso aí, irmão, isso é de Satanás. Agora, a hora que o Senhor Jesus, Ramanda Vagassu, eu sinto a presença do Espírito Santo de Deus
nesta tarde. Meu irmão querido, quero dizer para você, tu fale a verdade, homem, porque a verdade liberta. Agora a mentira conduz para o inferno. E tanto que vai para a mentira, quanto o que mente também. Ai do profeta, disse Deus. Ai do profeta que diz que Deus falou e Deus não falou. Tem um ai, meu querido. Ai daquele covarde. Ai. Ai do atalaia. Está para avisar e não avisou. Ai do atalaia. Aleluia. Nós notemos ali Isaías no capítulo, no livro de Isaías, desde o capítulo 1 até chegar no capítulo 6, o Isaías dizia, ai da isto, ai daquilo, ai daquele outro, ai da igreja, e ai daquilo. Mas quando chegou no capítulo 6, que o rei Uzias morreu, aleluia, ele disse, ai de mim que vou perecendo, porque sou um homem de lábio impuro e habito entre um povo de impuro lábio, e meus olhos viram, o Senhor da glória, Amanda Rabai, quero orar esse momento, meu irmão. Eu sinto a presença do Espírito Santo de Deus aqui. Viu, meu querido? Vamos falar a verdade e viver na verdade. Nem que seja contra você, fala a verdade. Eu errei. Eu que errei. Não, quando tu pedir perdão para o irmão, não vai fazer um pacote de coisa para largar, não. Vai lá e diga assim, eu errei. Eu quero pedir perdão para o Senhor porque eu errei. Aleluia. Agora é outro ser, a consciência está bem, se está morta, mas tu chega e diga, eu quero pedir perdão. Nosso Deus e nosso Pai, em nome de Jesus Cristo, seu Filho amado, eu chego a esse momento agradecido, Deus, por essa grande oportunidade. Ramanda Magasturi Manegasu, Alivista Maia Jimacasu. Pai querido, Pai Santo, eu estou aqui falando a tua palavra, Senhor. Muito obrigado, Jesus, pela sua presença que sinto aqui. Muito obrigado pelo entendimento da tua palavra, que o Senhor começou a abrir nossos entendimentos a este assunto, Pai. Querido Jesus, abençoa meus irmãos, minhas irmãs, aqueles que estão enfermos, Senhor, repreenda as enfermidades, aquele espírito maligno, não deixa essa mulher dormir mais, eu repreendo no nome de Jesus, fica repreendido agora e expulso no nome do Senhor Jesus Cristo. Pai querido, faz a tua obra nessa tarde, uma obra de cura divina, cura de libertação. Jesus também faz uma cura divina naquele homem, naquela mulher mentirosa e mentiroso, está mentindo, pregando uma mentira para o povo, iludindo o povo. Mas o Senhor é poderoso, ele tem um espírito, ele tem uma alma, ele pode se converter, ele pode se arrepender. Aleluia, Jesus, eu te peço a tua proteção divina. Pai querido, eu sei que o Senhor pode, Jesus, nessa tarde, fazer, Senhor, uma mudança. Fala, mãe, esse irmão, essa irmã que vai mentir lá na rádio, muitas vezes mentindo, falando coisas que não sabe, coisas que não acontecem. Ou diz que, Jesus, mas nos ajude, nos dá vitória, Pai. Em tudo nós possamos fazer a obra do Senhor enquanto é dia. Noite vem, quando ninguém mais pode trabalhar. Em nome de Jesus, eu te peço, eu te agradeço, Pai, em nome de Jesus. Meus amados irmãos, chegamos, está faltando um minuto, dois. Deus abençoe os amados irmãos, Deus abençoe a todos. Quinta-feira, depois de amanhã, nós estamos de volta, da 1 às 2 da tarde. Até lá, que Deus abençoe a todos.

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Graças a Deus, queremos nessa tarde cumprimentar a todos os ouvintes do programa Última Chamada, com a gloriosa paz de nosso Senhor e Salvador Jesus Cristo. Que Deus abençoe a sua vida, você que está aí na sintonia da 91.3 FM Renascer. Que Deus abençoe a sua vida de uma forma especial, meu amado e querido irmão. Você que está aí na sintonia da programação da 91.3 FM Renascer. Que Deus possa vos abençoar. Estou um pouquinho tacado aí da minha garganta, mas estamos aí louvando e bendizendo o nome do Senhor e Salvador Jesus Cristo. Tenho a minha Bíblia aberta aqui, meus irmãos. Eu quero ler uma palavra para dar abertura ao nosso programa. Disse, porém, Abraão: filho, lembra-te de que recebestes os teus bens em tua vida, e Lázaro somente males. Agora este é consolado e tu atormentado. E além disso, está posto um grande abismo entre vós, nós e vós, de sorte que os que quisessem passar daqui para vós não poderiam, nem tampouco os que de lá passar para cá. E disse-lhe: rogo-te, pois, ó pai, que mandes na casa do meu pai, pois tenho 5 irmãos, para que lhes dê testemunho, a fim de que não venham também para este lugar de tormento. Disse Abraão: eles têm Moisés e os profetas, ouçam-nos. Disse ele: não, Abraão, meu pai, mas se algum dos mortos fosse ter com eles, arrepender-se-iam. Porém, Abraão lhe disse: se não ouvem a Moisés e aos profetas, tampouco acreditarão, ainda que algum dos mortos ressuscite. Lucas capítulo 16, do versículo 25 ao 31, nós cumprimentamos a todos os ouvintes do programa Última Chamada, que vai ao ar aí todo martes, né? País da Argentina, terça-feira aqui no Brasil, toda terça-feira das 13 às 15 horas. Quero louvar a Deus pela vida de cada irmão, de cada ouvinte, daqueles que nos escutam através aí desta emissora. Já estamos há alguns anos aí na FM Renascer e queremos agradecer a Deus, louvado seja o nome do Senhor, pelo que o Senhor tem feito por nós aí, louvado seja Deus. No final de semana que tivemos aí o quarto ano da Igreja Missionária Primitiva, aí na cidade de 3 de Maio, sob a responsabilidade de nosso obreiro ali, irmão pastor João Júnior, que está, agora, louvado seja Deus, atendendo aquela obra ali já há 4 anos, e Deus tem honrado ele, e ele vai estar ali, louvado seja o nome do Senhor, trabalhando para Jesus, louvado seja Deus, este ano de 2026, e com certeza, se Deus, Jesus não voltar, próximo ano, mas foi bênção de Deus. Também tivemos ali a presença da nosso irmão, louvado seja o nome do Senhor, a dupla João, irmão João Carlos, louvado seja o nome do Senhor, e irmão Moisés, estiveram conosco ali. Foi bênção de Deus ali também, louvado seja o nome do Senhor, que estiveram ali louvando e bendizendo. Eles são lá de São Vicente, aí no país da Argentina. Para nós foi um prazer ter conhecido os irmãos, louvado seja Deus, e eu sei que Deus, ele é poderoso, Então, nós sabemos que, louvado seja o nome do Senhor, foi bênção de Deus, e com certeza, o Senhor Jesus, ele conhece cada um de nós, ele sabe as nossas, louvado seja o nome do Senhor, as nossas necessidades. Também teve aí pregando a palavra nosso irmão Rosalino Rivas, esteve pregando a palavra de Deus, a dupla Carlos e Moisés, e também, louvado seja o nome do Senhor, a Lili de Boa Vista, também teve, louvado seja o nome do Senhor, irmãos, estiveram louvando o nome do Senhor Jesus Cristo, e foi bênção de Deus, louvado seja o nome do Senhor Jesus, e nós temos certeza, que quem veio foi abençoado. No sábado à noite, meus irmãos, bastante gente por lá de fora, na igreja, ficou pequena a nossa igreja ali no sábado
no sábado à noite, né? Domingo foi no salão, tinha aproximadamente quase 100 pessoas ali junto conosco, então foi bênção de Deus. E nós louvamos a Deus, né, por todos os irmãos que estiveram conosco,

Louvado seja o pastor Guima também, né? Louvado seja Deus da igreja também, com a sua igreja, os irmãos que estavam ali, estavam junto participando conosco. Foi bênção de Deus esse trabalho. Louvado seja, teve nosso presente, nosso pastor lá de Novo Hamburgo, né? Pastor Itaciro Santos também esteve conosco e foi bênção de Deus, né? Esse final de semana que vem, o começo do no mês de que vem, agora de julho, tem o congresso ali na cidade de Novo Hamburgo, né? Louvado, 17 anos da igreja lá na cidade de Novo Hamburgo também. Nós gostaríamos de estar lá, mas infelizmente não vamos poder estar no dia que vai ser dia 11, 12, se não me falha a memória. O 11, 12, sim, do mês de julho, mas nós infelizmente não poderemos estar lá, por motivo que nós temos aqui também os trabalhos e temos a Santa Ceia também aqui, e então estaremos viajando uma semana depois para lá, né? Teremos algumas reuniões com os irmãos lá e depois estaremos retornando de volta, né, para nossa região em nome de Jesus, e eu tenho certeza que Deus, ele vai estar sempre conosco. Louvamos a Deus por todos os irmãos, né, que estiveram conosco aí, para nós não esquecer de ninguém. Todos vocês que estiveram aí conosco, que estejam nos escutando, que Deus possa vos abençoar de uma forma ou de outra. Os irmãos que contribuíram, ajudaram, né, com a ajuda, a oferta, com aquilo que você contribuiu, muito obrigado, que Deus te abençoe de uma forma especial. Vamos meditar, irmãos, na palavra de Deus nesta tarde. Estou um pouco atacado da minha garganta, mas eu quero meditar um pouco, como sempre nós meditamos na palavra de Deus, e nós queremos então meditar na Bíblia. A Bíblia nos fala, nos conta, meus irmãos, uma parábola. Aqui a Bíblia, algumas Bíblias dizem parábola, alguns falam, né, a história do rico e do Lázaro, mas o que me chama a atenção aqui nesta palavra, eu meditando aqui, agora um pouquinho antes de nós estarmos entrando no ar, eu estava meditando nesta palavra aqui, irmãos. Aqui nos conta a Bíblia de um homem rico que tinha de tudo, se vestia de púrpura, de linho fino, né, finíssimo, e ele vivia todos os dias, né, numa vida regalada, uma vida tranquila, uma vida esplendidamente, né, uma vida maravilhosa, não tinha necessidade de nada, não precisava de nada, e ele vivia a sua vida da melhor forma possível aqui nessa terra. Ele vivia de uma maneira esplêndida, né? Dá para dizer assim, uma maneira gloriosa, que ele podia, louvado seja, tudo que ele queria, ele podia possuir. Era um homem rico, um homem interessante aqui, meus irmãos, que a Bíblia não fala o nome deste homem, mas a Bíblia fala de um homem aqui, fala de outro homem interessante que me chama a atenção, que a parábola, meus irmãos, ela não, geralmente a parábola, quando ser uma, por ser uma parábola, ela não cita nome, mas aqui cita nomes. Então eu acredito, eu creio, eu assim, né, não temos como afirmar biblicamente, mas eu acredito que Jesus estava falando para uma multidão de pessoas que conheciam e sabiam quem era este homem rico, que nem foi digno de ser colocado o seu nome na Bíblia. Mas o que me chama atenção aqui nesta palavra, o que me chama atenção aqui é que diz a Bíblia que havia também um certo mendigo chamado Lázaro. Lázaro. Ó. Então, havia um certo mendigo chamado Lázaro, que jazia cheio de chagas à porta daquele homem rico. Na porta daquele homem rico estava um homem chamado Lázaro. Interessante que

E o homem rico não tem nome. Não lhe dá nome para ele. O homem rico não tem nome, mas o Lázaro aqui ficou registrado na Bíblia. Este homem pobre, terrenalmente, pobre aqui nesta terra, um homem que não tinha, como muitos dizem no ditado popular, aí não tinha onde cair morto, né? Então, meus irmãos, e aqui nós podemos ver que, louvado seja Deus, ele era cheio de chagas. Ou chagas significa que ele era cheio de feridas expostas. Feridas expostas. Ou seja, era algo terrível aos olhos humanos, um homem que não tinha o que comer, um homem que dependia exatamente que alguém lhe desse alguma coisa para ele poder estar sobrevivendo. Porque eu digo, meu irmão, que a vida dele, aqui nós podemos ver que ele vivia uma vida nesta terra muito difícil. Então, irmão, podemos até pensar, imaginar quantas noites, quantos dias este Lázaro teve necessidade, teve fome. E ele estava ali na porta daquele rico. Aquele rico poderia fazer alguma coisa por este homem. Este homem rico poderia fazer alguma coisa pelo seu próximo, né? Porque estava ali na porta dele. Estava ali na porta dele aquele homem. E o que me chama a atenção, louvado seja o nome do Senhor. E ele desejava, esse homem pobre, desejava alimentar-se com as migalhas que caíam da mesa do rico. E os próprios cães vinham lamber-lhes as chagas. Agora você imagina migalhas, irmãos, é o resto. Ele desejava se alimentar do resto do que o rico, quem sabe, irmãos, botava no lixo. Botava no lixo. Ele desejava se alimentar daquilo ali, porque ele não tinha. Ele não tinha comida. Ele não tinha o que comer. Então diz a Bíblia que os cães, irmãos, as feridas eram tão expostas que os cães vinham e lambiam as feridas, as chagas daquele homem. Mas a Bíblia, meus irmãos, ela é algo maravilhoso, é algo que, se nós meditarmos a Bíblia, ela nos ensina cada lição. Ela nos ensina cada coisa, assim que muitas vezes, irmãos, nós poder dar mais valor, aleluia, por aquilo que o Senhor nos deu, por aquilo que o Senhor nos concedeu. Porque hoje, meu irmão, quanta gente que é ingrato a Deus, quantas pessoas que não agradecem a Deus pelo que o Senhor tem feito ou lhe dado. Todo dia quando nós acordamos, todo dia quando nós, aleluia, temos um novo dia, temos que agradecer a quem? A Deus. Se nós chegamos ao meio-dia, conseguimos colocar algo na mesa para nós saciar a nossa fome, glória a Deus. A gente tem pessoas, irmãos, que têm condições e ele toma café pela manhã, ele almoça ao meio-dia, ele toma café à tarde, ele janta à noite. Agora, quantos
como Lázaro. Quantos que estão hoje sobre a terra, irmãos, aqui mesmo no Brasil, quem sabe na Argentina, que você conhece pessoas que precisam e que dependem exclusivamente que alguém lhe ajude, que alguém lhe dê alguma coisa para comer. E muitas vezes, irmãos, eu preciso falar o que o Senhor coloca no meu coração. E quantas pessoas que esbanjam, irmãos, o que têm e não pensam no seu próximo. Não penso que enquanto muitas vezes estão botando comida fora, jogando comida no lixo, louvado seja Deus, enquanto tem muitos que desejavam e que desejam, quem sabe, encher o seu estômago com um restinho de comida que fosse. Aleluia! E muitas vezes, irmãos, eu olho para esta palavra aqui, eu fico meditando, Jesus, o que que Jesus quis ensinar com esta palavra. Que aqui, irmãos, o que nós temos pouco importa. O que adquirimos aqui nesta terra pouco tem importância. Porque nós, olhando para esta palavra, nós vamos observar aqui, irmãos. Aleluia! Que aconteceu que o mendigo morreu. O mendigo veio morrer. E ele foi levado pelos anjos para o seio de Abraão. Mas também morreu o rico. E o rico foi sepultado. Se nós prestarmos atenção aqui na palavra sepultura, ou alguns traduzem como Hades, alguns dizem que ele foi para o inferno, ele foi sepultado. Mas Lázaro, os anjos vieram buscar Lázaro, aquele homem pobre, aquele homem que não tinha o que comer, aquele homem que não tinha, louvado seja Deus, comida muitas vezes para saciar a sua fome, mas ele era rico. Ele era rico, irmãos. Mas por que que ele era rico? Se a Bíblia diz que ele era pobre aqui. Aqui nesta terra ele era pobre, ele era miserável. Ele não tinha uma roupa direito para vestir, ele não tinha uma comida decente para comer, ele não tinha ninguém que lhe estendia a mão, aquele homem que poderia fazer alguma coisa por ele simplesmente ignorava. Mas interessante que Lázaro, ele tinha algo que o rico não tinha. Lázaro tinha algo que aquele homem rico, por mais rico, por mais que ele se vestisse de púrpura, linho finíssimo, diz a Bíblia. Quem sabe, nos dias que nós podemos, nos dias de hoje, podemos dizer que ele poderia ter médicos particulares, uma clínica boa, um bom plano de saúde. Ele tinha as melhores vestimentas, melhores vestes, melhor carro, as melhores propriedades. Ele tinha tudo o que ele queria aqui na terra, o que ele desejasse, ele tinha. E Lázaro estava lá na porta dele, querendo apenas, aleluia, ele estava querendo apenas
uma migalha. Mas a salvação, Lázaro tinha certeza na sua salvação. Lázaro tinha confiado no Deus de Abraão, no Deus de Isaac e o Deus de Jacó. Enquanto ele confiava no Senhor, o rico confiava no que ele tinha. O rico confiava naquilo que ele possuía. Mas eu te digo nesta oportunidade, você que está me ouvindo, você que está me escutando, muitas vezes as pessoas têm tantas oportunidades para servir a Deus, tantas oportunidades de fazer algo para Deus, mas muitas vezes, irmãos, estamos vivendo num tempo difícil na terra. E é um tempo difícil porque, irmãos, muitos têm demais e também tem muitos que têm pouco, têm de menos, quase não tem nem com o que comer, com o que viver. Não é só no Brasil, isso aqui em todo mundo, em todo lugar. Aí muitas vezes tem países de primeiro mundo, países ricos aí, mas aí, irmãos, também existe miséria. Aí também existem pessoas como Lázaro, que muitas vezes depende de alguém lhe dar um prato de comida. Eu nenhuma vez, nem mais do que foi muitas vezes, de pessoa chegar e nos pedir algo para comer, porque desejava comer, porque estava com fome. Aleluia! E muitas vezes, irmão, você olha, aí tem muitos que olham para a aparência daquela pessoa. Irmãos, é um ser humano. É um ser humano. O valor dele é o mesmo que o teu. Não é porque você possui mais coisa, não é porque você possui coisas mais altas que você é melhor, não. Entenda uma coisa, o maior tesouro, aleluia, maior tesouro que nós podemos ter, se chama Jesus Cristo. Mas muitas vezes deixamos de ouvir o Senhor, deixamos de escutar ao Senhor, deixamos de obedecer ao Senhor e tornamos-nos pobres. Em espírito, pobre de espírito, aleluia, aleluia. Este homem aqui, Lázaro, ele morreu, mas os anjos vieram lhe buscar, porque antes de Jesus levar cativo o cativeiro, aleluia, o paraíso era embaixo. E o inferno mais embaixo ainda. E ali dava para contemplar, dava para ver. Lá do inferno dava para ver. Os que foram salvos iam para o seio de Abraão. O Lázaro morre, os anjos vêm lhe buscar e levam ele. É, aquele homem cheio de feridas, cheio de chagas. Mas agora num corpo transformado, num corpo mudado, agora um corpo que não precisa mais da natureza humana, um corpo transformado, um corpo mudado, está lá no paraíso, feliz da vida, mas também veio o acerto de conta para o rico. O dinheiro dele não pôde segurar a morte. O dinheiro dele não deu para comprar. A morte veio para ele também. Agora ele vai para o Hades, ele vai ser atormentado. Enquanto Lázaro sofria aqui, ele festejava, ele se alegrava, fazia festa, fazia coisa, né? Vai saber, né? Tudo que praticou, tudo que fez, tudo que... E Lázaro só mal, só mal, só mal.
Lázaro dependia de um restinho de comida que fosse, porque ia ser por lixo, mas que pudesse comer, saciar a fome de lá. Agora Lázaro vai para o seio de Abraão. E agora o rico está lá no Hades, está lá no inferno. Irmão, tem gente que tem medo de falar do inferno, mas o inferno existe. O inferno existe. O céu é real, sim, o céu é real, mas o inferno também é real. O inferno também é real. E nós sabemos disso. Louvado seja o nome do Senhor. Louvado seja o nome do Senhor. Aleluia. Agora, meu irmão, diz a Bíblia que lá do Hades, lá no inferno, lá no lugar de tormento, lá onde que o bicho nunca morre, como diz a Bíblia, e que se aquele que diz que o inferno não existe, irmão, irmão, tem que rasgar a Bíblia, porque Jesus falou muito mais do inferno do que do céu. Jesus falou muito mais do inferno. Por que que Jesus falou muito mais do inferno? Para as pessoas escapar do inferno. Escapar de lá. É um lugar de tormento, é um lugar de dor e sofrimento, é um lugar de angústia. Então, meus irmãos, olha que a Bíblia fala aqui, nós meditando aqui na palavra de Deus, eu estou lendo e meditando na Bíblia. Então, louvado seja Deus, aconteceu que o mendigo morreu e ele foi levado pelos anjos para o seio de Abraão. E morreu também o rico e foi sepultado. E no Hades, ele ergueu os olhos, estando em tormentos, e viu ao longe Abraão e Lázaro no seu seio. Agora, ele contempla, ele conhecia Lázaro. Ele sabia quem era Lázaro. A salvação dele estava lá na porta da casa dele todo dia. Mas não era na aparência que ele queria que tivesse. Não era da maneira e da forma que ele queria. Quem sabe, louvado seja Deus, quantas vezes menosprezou, rejeitou as palavras de Lázaro. Não quis aceitar o que Lázaro tinha para ele. O Deus de Abraão, de Isaac e de Jacó, ele não quis. Agora, irmão, aquele que tinha tudo, aquele que possuía de tudo que ele queria, agora está lá em lugar de tormento. Agora está lá atormentado, está lá angustiado, está lá aflito, desesperado. Quem sabe gritando e dizendo, me dê mais uma oportunidade, por amor de Deus. Por amor do Senhor, nos dê mais uma oportunidade. Me dê uma oportunidade de voltar. De volta, eu vou fazer diferente. Eu vou ser diferente. Eu vou agir diferente. Aleluia. Louvado seja o nome do Senhor Jesus. Mas aqui, irmãos, a Bíblia diz que ele viu ali Abraão e Lázaro no seio de Abraão. Agora o Lázaro em paz, o Lázaro alegre, o Lázaro no paraíso, glorificando, exaltando a Deus, porque muitas vezes foi desprezado, muitas vezes foi caluniado, foi injuriado, foi perseguido, mas ele está ali descansando agora. Aleluia! Aleluia! Então o rico clama, clamando, disse, Abraão, meu pai, agora é pai Abraão, né? Agora é pai Abraão. Agora é o pai Abraão, antes não. Aleluia! Agora ele chama e diz, pai Abraão. Aleluia! Ele ergueu os olhos e estando em tormentos, ele viu ao longe Abraão Lázaro no seu seio e clamando disse, Abraão, meu pai, tem misericórdia de mim e manda que Lázaro molhe na água a ponta do seu dedo e me refresque a língua,
porque estou atormentado nesta chama. Irmão, o que é uma gota d'água para quem está em tormento? O que, que é uma gota d'água para quem está no fogo? É migalha. Era o que o rico oferecia para Lázaro. Era o que o Lázaro recebia do rico. Agora inverteu, agora aquele que tinha tudo agora não tem nada. E aquele que não tinha nada, agora tem tudo. Agora quem implora uma migalha é o rico. Agora quem implora por misericórdia é o rico. Aleluia! Aleluia! Então, irmão, enquanto nós viver aqui nesta terra, enquanto nós tiver fôlego de vida, porque depois que partiu daqui, tu vai ter o que você escolheu, ou céu ou inferno. Não existe um terceiro caminho, não existe uma terceira saída. Por isso que a Bíblia diz que o Senhor Jesus não veio para nos condenar, mas Ele veio para nos livrar da morte e do pecado. Ele veio para nos salvar, para nos libertar do pecado. Olha o que a Bíblia diz aqui, irmão. Agora se inverteu. Aquele que agora tinha tudo, não tem nada, está lá clamando por misericórdia, gritando por socorro. Rabasticando, arriba lá, basturiando, arriba gai. Agora está mendigando uma migalha do Lázaro. Uma migalha. Aleluia. Louvado seja Deus, está lá atormentado. Eu imagino, irmão, quantas oportunidades, quem sabe, este homem teve. Quantas oportunidades este homem poderia ter e poderia ter, aleluia, escapado pela sua vida, mas não quis, não aceitou. Não aceitou a palavra. Essa palavra é muito dura. Esta palavra aí não dá para aceitar, essa palavra é pesada. Mas é a palavra de salvação. É a palavra que liberta, é a palavra que transforma, a palavra que muda. E hoje tem muita gente, irmãos, que estão trocando Jesus por tão pouco. Depois que está lá no tormento, depois que está lá no meio da angústia, do sofrimento, no meio do fogo lá, aleluia, ardendo no fogo, não adianta mais clamar. Não adianta mais gritar. Não adianta mais se desesperar. Não adianta mais a consciência, o bichinho que nunca morre. Vai fazer ele se lembrar de quantas oportunidades teve de entregar a vida para Jesus e escapar do inferno. Mas não quis. Achou que não era. Achou que não conseguia. É. Achou, não, mas eu não... Não precisa tudo isso para ser salvo. É muita coisa. Querem muito, exigir muita coisa. Irmãos, quanta gente hoje que troca Jesus por uma balada. Troca Jesus por uma noitada. Quantos que trocam Jesus por uma bebida alcoólica. Ah, eu não consigo largar da bebida, não consigo largar do meu vício. É Jesus te dando oportunidade e dizendo, minha filha, meu filho, vem a mim. Você que está cansado da vida que está levando, vem a mim, eu tenho salvação para a tua alma, eu tenho salvação para a tua vida.
Eu quero que tu escape. Não perca a oportunidade, meu filho. Não perca a oportunidade, minha filha. Mas, aleluia, não. As festas são melhor. As coisas desta vida são melhor. Tem gente até desejando que Jesus não volte logo, porque ele quer comprar mais um carro, quer comprar mais uma casa, quer comprar mais uma chácara, quer comprar mais alguma outra coisa. E Jesus está voltando e ele vai ficar aqui com aquilo que ele conquistou. E aí não adianta chorar depois. Não adianta gritar, se lamentar. Pai Abraão, mande que Lázaro molhe a pontinha do dedo. Eu me refresque a minha língua, porque estou em tormento. Aí ele começou a se lembrar quantas oportunidades Deus tinha lhe dado. Riqueza, meu irmão, terrena, não te salva. Riquezas terrenas não nos salva. O que nos livra da morte e do pecado se chama Jesus Cristo. Mas para mim ser amigo de Jesus, eu preciso ser inimigo do mundo. E muitas vezes, irmão, aleluias, Deus está falando com vidas nesta tarde. Deus está falando com vidas neste dia. Que preciso escapar. Escapar. O Senhor está te dando oportunidade através desta programação de rádio. Escapa por tua vida. Escapa por tua alma. Para que você não venha depois lamentar e chorar e gritar e pedir por uma esmola. É tarde. Tarde demais. Tarde demais. Disse Abraão. Disse porém Abraão, filho, lembra-te de que recebeste os teus bens em tua vida. E Lázaro somente males. E agora este é consolado e tu atormentado. Pois é, Lázaro não tinha aqui, irmãos, um bom colchão para dormir. Não tinha uma boa comida para saciar a sua fome. Não tinha uma boa veste para vestir. Aí muitas vezes hoje muita gente, porque tem um pouco mais de condições, se veste com traje de luxo. Sapatos importados, roupas importadas, mas com uma vida relaxada na presença de Deus. Com uma vida de qualquer maneira na presença de Deus e achando que está caminhando para o céu. Achando que está indo para cima, mas está indo para baixo. Está achando que está indo para o paraíso, mas está indo para o abismo. E aí eu digo, meu irmão, do que vale tudo o que temos? Às vezes, irmãos, temos na nossa casa 10, 15 mudas de roupa. Usamos duas, três. Algumas ficam ali até sem usar. Enquanto muitas vezes o nosso próximo não tem uma para botar. Às vezes temos calçados que quase nem usamos. Está lá na sapateira cheio de sapatos. E às vezes tem alguém que não tem um par para usar. Você tem que usar um chinelinho de dedo com frio. Tem umas meias para colocar nos pés. Eu passei por isso, irmãos. Eu sei de onde que eu vim. Eu sei de onde que eu saí. E eu sei onde que eu estou hoje. E hoje, assim, eu digo, muitas vezes não somos merecedores do que Deus fez por nós. Muitas vezes não somos merecedores do que o Senhor faz pela nossa vida.
tudo que tenho hoje, irmãos, tudo que o Senhor tem me dado, às vezes, muitas vezes, aquilo que nós temos causa inveja nos outros. Mas eu digo, meu irmão, não me apego coisa desta vida. Comecei no evangelho com 17 anos. Hoje já estou com 51 anos. E muitas vezes me sinto cansado. Aleluia. Mas eu não posso largar minha cruz por nada. Eu não posso deixar de Jesus, porque é a única, aleluia, esperança que nós temos aqui nesta vida. Porque depois que nós partir daqui, meu irmão, não tem mais esposa, não tem mais filhos, não tem mais neto, não tem mais nada. É aquilo que você escolheu, o rico escolheu. As bonanças da terra, as bonanças terrenas, as coisas boas da vida. Enquanto Lázaro ficava ali, muitas vezes com fome, mas não largava do Senhor. Não largava do Senhor. Agora ele está sendo consolado, o outro está sendo atormentado. Por que não deu crédito? Porque queria agora... Aleluia, porque eu digo, meu irmão, ao homem, a Bíblia diz, é clara, a Bíblia, a Escritura, aos Hebreus, que o homem está ordenado morrer uma só vez, indo depois disso o juízo. Depois é o juízo. E aquilo que você escolheu nesta vida, para a tua vida futura, é o que você vai ter. É o que eu vou ter. Não é o que os outros querem que você esteja. Mas é aquilo que você escolheu, aquilo que você quis. Olha aqui o que ele diz agora. Ele está lá em tormento, está lá atormentado. E além disso, ele diz, além disso, está posto um grande abismo entre nós e vós. De sorte que os que quiserem passar daqui para vós, não podereis, não poderiam. Nem tampouco os de lá passar para cá. Agora ele queria estar lá com Lázaro. Agora ele queria abraçar Lázaro. Agora ele queria estar pertinho de Lázaro, mas agora é tarde. Agora é tarde. Agora ele se lembra, irmãos, que me chama a atenção agora, ele se lembra até que tem irmão. Ele se lembra que tem pai. Quem sabe desprezou o pai, desprezou a mãe, porque hoje tem filho que despreza o pai, despreza a mãe. E um dos mandamentos que a Bíblia fala, honra teu pai e a tua mãe, que é o mandamento com promessa. Ah, mas o meu pai não presta, minha mãe não presta, minha mãe é isso, meu pai é aquilo. Irmãos, honra, honrar. Honra o teu pai, honra a tua mãe, porque foi eles que te colocaram neste mundo. Agora ele se lembra e ele disse, rogo-te, pois, ó pai, que o mandes à casa do meu pai. Envie alguém na casa do meu pai. Envie alguém lá na casa do meu pai. Pois eu tenho 5 irmãos, para que lhes dê testemunho, a fim de que não venham também para este lugar de tormento. Olha só, agora ele lembrou que tinha pai, agora ele lembrou que tinha irmãos, agora ele sabia, e ele não queria, agora ele não desejava para os irmãos, mas era tarde agora, ele não desejava que os irmãos fossem para lá. Ele não queria que os irmãos fossem o seu pai, fosse para lá, mas agora, aqui vem a resposta. Temos oportunidade de fazer o certo, mas muitas vezes fizemos errado. Disse Abraão, eles têm a Moisés, os profetas, ouçam-nos. Aqui Jesus estava se referindo, irmãos, que aquele povo que ele estava falando ali,
que ele estava anunciando ali. Eles não acreditavam nem mesmo nas palavras de Jesus que estava trazendo a eles aquilo que os profetas, aleluia, aquilo que os profetas e Abraão já tinham previsto antes. Abraão e os profetas, ou Moisés, melhor dizendo, e os profetas já haviam alertado, já haviam falado a respeito, e eles não estavam crendo, eles não estavam acreditando, assim como hoje, nos dias em que nós estamos vivendo. Tem pessoas hoje, no dia de hoje, chamado hoje, que já nem acreditam mais que Jesus vai voltar. Tem pessoas que nem acreditam mais que Jesus vai vir. Tem pessoas hoje que não tem condição, não acredita mais que Jesus vai voltar, porque já demorou tanto tempo, que alguns dizem assim: meu bisavô falava que Jesus vinha, ele morreu e Jesus não veio. Meu avô dizia que Jesus ia vir, meu avô morreu e ainda não veio. Tudo continua do mesmo jeito como era antes. Pois é. Mas a promessa de Jesus é de um dia voltar. E ele disse: eu voltarei outra vez. E eu vos levarei para mim, para que onde eu estiver, vós estejais também. Agora, o que me chama a atenção aqui, irmãos, ele se lembrou do pai, ele se lembrou da mãe, quem sabe quantas vezes desonrou, quantas vezes, quem sabe, desprezou seus irmãos por ter mais, quem sabe, dos seus irmãos, porque era mais rico, tinha mais... Era mais poderoso, né? Se achava o grandão, se achava que podia mais do que tudo, e agora está lá no inferno, está lá no tormento. De que adiantou todo o dinheiro? De que adiantou tudo o que ele possuía agora? Ele não tinha nem para com uma gota d'água. Ele não tinha, todo o seu dinheiro não sobrou para comprar uma gota d'água. Não dava para comprar uma gota d'água no lugar que ele estava agora, de tormento. Então o Moisés, Abraão disse: eles têm Moisés lá e os profetas, ouça-nos. Hoje o Senhor Jesus disse: tem os meus servos, minhas servas, os meus filhos, minhas filhas lá na terra, ouça-nos. Aquele lá eu não gosto de escutar. Aquela lá eu não gosto de escutar. Aquele lá prega muito duro, aquela lá prega assim. Irmão, a Bíblia não mudou, a Bíblia continua a mesma. E a palavra que nos liberta, meu irmão, não é a palavra, meu irmão: Deus vai te abençoar, Deus vai te prosperar, Deus vai te dar casa nova, Deus vai te dar carro novo, Deus vai te dar de tudo do bom e do melhor. Irmão, isso não é palavra de vida eterna. A palavra de vida eterna era que João apareceu no deserto da Judeia pregando. Palavra de vida eterna era que João chegou: raça de víbora, quem vos ensinou fugir da ira vindoura? O machado está posto sobre a raiz das árvores, aleluia, produzir fruto digno de arrependimento, porque toda árvore que não produzir fruto será cortada e lançada no fogo. Palavra de vida eterna. Ele não chegou passando a mão na cabeça de ninguém. Hoje tem homem abajulando o homem, escondendo o pecado, escondendo as coisas de Deus, e fazendo as coisas que Deus não está vendo. Mas o que usa de engano não permanece na presença da congregação do justo, porque senão, irmãos, a minha Bíblia não está correta. A minha Bíblia diz que aquele que usa de engano não permanecerá na congregação do justo. Não adianta. Pode enganar, pode mentir, pode fazer o que quiser, mas vai chegar o acerto de conta. O acerto de conta tá para chegar. E tu não sabe quando ele vai chegar para ti. Eu também não sei quando ele chegará para mim, não sei. Pode ser hoje o acerto de conta. Pode ser daqui a pouco, pode ser agora, eu não sei. Você não sabe, nós não sabemos. Ele não marcou o dia que ele vai vir para nós e nem o dia que ele vai vir arrebatar a igreja. Ele não marcou. Ele não marcou. Mas ele pode se encontrar com nós antes do arrebatamento. Ele pode te encontrar antes do arrebatamento. E você precisa estar preparado. É para ir para um lugar de descanso. E o Senhor está te dando oportunidade de você ir para um lugar de descanso como Lázaro.
Disse-lhe Abraão: eles têm Moisés e os profetas, ouçam-no. Disse ele: não, Abraão, meu pai, mas se algum dos mortos fosse ter com ele, arrepender-se-iam. Porém, Abraão lhe disse: se não ouvem a Moisés e aos profetas, tampouco acreditarão, ainda que algum dos mortos ressuscite. Jesus estava falando de si. Ainda que ele ressuscitasse, muitos não acreditariam. E como muitos não creem, muitos não acreditam que Jesus ressuscitou. Muitos não creem que Jesus é a única salvação. E muitos não acreditam que Jesus é o único mediador entre Deus e os homens. Não existe outro, meu irmão. Não existe outra porta, não existe outra saída. Não existe. Aleluia. Então o rico, ele foi atormentado por quê? Porque ele não deu crédito para ser salvo. Aleluia. 9:27 dos Hebreus diz que aos homens está ordenado morrer uma vez e depois disso o juízo. Para aquele rico não havia mais, irmãos, jeito. Porém, para os seus irmãos, para os seus pais, ainda estavam vivos. Havia esperança. O sábio Salomão, ele diz assim: para que acompanha com todos os vivos a esperança. Porque melhor é o cão vivo do que o leão morto. Enquanto está vivo, tem esperança. Enquanto está vivo, tem uma esperança. Mas depois que morre, não tem mais. Judas, ele escreve no versículo 22 e 23, só tem um capítulo. Diz assim: apiedai-vos de alguns que estão duvidosos, e salvai alguns, arrebatando-os do fogo. E Jesus disse em Marcos, irmãos, eu estou concluindo já. Jesus disse em Marcos, capítulo 16 e 15, uma palavra muito conhecida dos leitores da Bíblia, que ele disse: ide por todo o mundo, pregai o evangelho a toda criatura. Quem crê for batizado será salvo, mas quem não crê será condenado. Prega o evangelho. Anuncia a palavra. Escapa por tua vida. Ah, mas os outros não. Se os outros não querem, escapa por tua vida. Escapa por você. Escapa por ti. Deixa o outro, deixa que não, se não quer. Deixa. Faz você a tua parte. Faz você, sirva você ao Senhor. Louvado seja Deus. Então, meu irmão, eu olho para a Bíblia. Louvado seja Deus. Jesus ensinando, ele falou muito sobre a realidade do tormento eterno. E nós podemos ver em muitos passagens da Bíblia, ali no livro de Marcos, capítulo 9, ali 42 em diante, Mateus 25, irmãos, em João 5, ali, verso 28, 29 em diante, ali, em Apocalipse, Jesus fala em 14, 10, ele diz assim: aleluia, que os adoradores do anticristo serão atormentados com fogo e enxofre pelos séculos dos séculos. Isaías 66, irmãos, eu já vou concluir. Isaías 66, e versículo 24, a Bíblia descreve assim, ó, a realidade crua e nua do inferno, dizendo que ali o verme dos homens ímpios nunca morrerá, nem o seu fogo se apagará,
e serão um horror para toda a carne. Portanto, meus irmãos, cabe a nós alertar as pessoas a fugirem da ira vindoura, convertendo-se a Deus, um Deus vivo e verdadeiro, como Paulo escreveu aos Tessalonicenses, capítulo 1, versículo 8 ao 10. Alertar, chamar atenção, pregar, anunciar, trazer, aleluia. Eu vou concluir aqui, irmãos. Louvado seja Deus. A resposta de Abraão deu ao rico foi a seguinte: lembra-te que tu recebestes os teus bens em tua vida, e Lázaro somente males. Agora este é consolado e tu atormentado. Então, meu irmão, o grito do céu é de consolo. O grito do céu é de consolo. Apocalipse 21:4, a Bíblia diz que no novo céu e na nova terra, Deus limpará dos seus olhos toda lágrima, e não haverá mais morte, nem pranto, nem clamor, nem dor, porque as primeiras coisas são passadas. Jesus falou muito da realidade do inferno nos seus ensinamentos. Falou ainda mais do céu. Em Mateus capítulo 13, versículo 43, ele disse que os justos resplandecerão como o sol no reino do seu Pai. Em João 14, 2, Jesus disse: na casa de meu Pai há muitas moradas. Em Apocalipse capítulo 7, versículo 16 ao versículo 17, a palavra de Deus diz: nunca mais terão fome, nunca mais terão sede, nem o sol, nem a calma alguma cairá sobre eles, porque o Cordeiro que está no meio do trono os apacentará, e lhes servirás de guia para as fontes das águas da vida, e Deus limpará dos seus olhos toda lágrima. Portanto, meu irmão, o céu é o lugar de consolo e de felicidade. Eu concluo aqui, já estou concluindo aqui a mensagem. Essa parábola aqui nos alerta sobre a realidade do céu e do inferno. O inferno é lugar de tormento, enquanto o céu é um lugar de consolo. Em qual você quer estar? Em qual você quer estar? Em qual lugar você quer estar depois da tua partida desta vida? De que lado tu quer estar? Do lado de Jesus? Ou do lado de Satanás? Tu quer estar no caminho da vida? Ou tu quer estar no caminho da morte? Tu tem escolha. O Senhor não te obriga. Você tem direito de escolher. Você pode escolher aquilo que você quer. Eu posso escolher o que eu quero. Assim como você tem livre-arbítrio de escolher o que você quer. O céu é consolo, o inferno é tormento, é dor, é angústia. Aqui nós podemos até sofrer, aqui nós podemos até passar necessidade, aqui nós podemos até passar frio, fome, sede, mas um dia nós seremos consolados. Mas você também pode ter tudo aqui, tudo o que quiser, tudo o que desejar, tudo o que você preferir, mas vai chegar o dia em que você vai clamar
e lamentar e gritar, desesperado, querendo voltar, avisar para que os irmãos, para que a família, para que alguém não vá para lá, para onde que ele está. Mas é tarde demais. Não tem mais. Não tem mais saída, não tem mais consolo, não tem mais nada. E eu digo para você nessa tarde que está me escutando, eu vou deixar essa palavra para você nessa tarde, e eu tenho certeza que Deus, ele falou conosco. Ele falou com as nossas vidas aqui, e eu tenho certeza, louvado seja o nome do Senhor, que o Senhor falou contigo neste dia. Mas eu quero que você, meu irmão, minha irmã, que está me escutando nessa tarde, faça um propósito com Deus, seja fiel a Ele. Não a homem, o homem é falho. Olhe para a palavra, olhe para a Bíblia e cuide da tua vida. Escapa por tua alma, escapa, porque o Senhor Jesus, Ele tem vitória. E eu sei que Deus, Ele está falando com pessoas nesta tarde que precisam da voz do Senhor. Estão escutando a voz do Senhor através desta palavra. É uma palavra que o Senhor me colocou no meu coração aqui, uns minutos antes de começar este programa. E só Deus sabe, irmão, a maneira que eu cheguei aqui nesse estúdio hoje pela manhã. Louvado seja Deus. Deus sabe, Ele conhece. Mas eu quero te dizer uma coisa. Eu quero dizer para ti que, irmãos, aqui nessa terra eu posso até perder, mas eu tenho um ganho muito grande um dia. Um dia eu serei arrebatado. Um dia eu serei salvo. Um dia eu alcançarei a minha salvação. Então eu digo para você que está me escutando nessa tarde, você que está me ouvindo nesta tarde, aleluia, Jesus ainda não veio. Jesus ainda não voltou. Ele te ama. Ele tem uma obra na tua vida. Ele quer te salvar. Ele quer te livrar do inferno. Ele quer te levar para um lugar de consolo. Mas depende de você. Vamos orar junto. Vamos orar junto. Você que tem um problema, você que tem uma dificuldade, Jesus é o mesmo ontem, hoje, eternamente. Jesus não mudou. Nós mudemos. Nós, ser humano, mudemos. Mas Ele não muda. Eu posso falhar, mas Ele não falha. Eu posso errar, mas Ele não erra. Eu posso não fazer, mas Ele faz. O que é impossível para mim, para Ele é possível. O que eu acho que não dá para Ele, Ele diz que dá. Então, meu irmão, eu não sei que dificuldade, eu não sei onde você está me escutando, eu não sei o que você está passando, mas uma coisa eu sei. Uma coisa eu sei. Que Jesus me colocou essa palavra no meu coração. E eu tenho convicção, eu tenho certeza de que Deus está falando com pessoas nesta tarde. E filho pródigo que estão me escutando nesta tarde, Jesus está te dando oportunidade de você escapar do inferno hoje. É hoje. É agora. É neste momento. Aleluia. Você que está enfermo, coloque a tua mão sobre a tua enfermidade. Pastor, pela fé, pela minha fé, coloque a tua mão sobre a tua enfermidade em nome de Jesus nesta tarde. Se tu não pode, coloca sobre o teu coração. Você vai sentir aí na tua mão um calor que vai descer sobre o teu corpo. Você vai sentir que essa enfermidade vai ser queimada agora em nome de Jesus. E nós vamos orar agora. Quem sabe você esteja me escutando dentro do hospital através do teu aparelho celular. Quem sabe você esteja me escutando dentro de um presídio, quem sabe no seu radinho a pilha. Quem sabe você esteja me escutando, louvado seja Deus, numa clínica, em algum lugar. E quem sabe você esteja me escutando e você tem feito os exames, tem feito tanta coisa e os médicos não encontram o que você tem e você cada dia pior. Jesus está te dando oportunidade nesta tarde de você entregar a sua vida para Ele. De você fazer um propósito com Ele, de ser mais fiel a Ele, ser fiel ao Senhor, e Ele vai te abençoar, Ele vai te renovar, Ele vai te encher da sua presença, e você será uma pessoa diferente a partir de hoje, a partir deste momento. Ore comigo agora. Você que ora comigo neste momento,
Aleluia. Louvado seja Deus.

coração de que maneira essa pessoa se encontra agora, Senhor, mas eu quero lhe pedir agora, esta pessoa que está oprimida, angustiada, aflita, esta pessoa, Senhor Deus, que Satanás colocou no seu coração que ela está depressiva, que ele está depressivo, que está aí angustiado, aflito, sem esperança, sem consolo, sem alegria, eu quero lhe pedir agora, Senhor, este demônio de depressão, em nome de Jesus, eu dou uma ordem agora, no nome santo de Jesus, que este espírito de depressão saia desta casa agora, em nome de Jesus de Nazaré, eu dou uma ordem para ele, que a partir de hoje essa pessoa tenha paz de Cristo na sua vida, tenha paz do Senhor na sua vida. Eu lhe peço agora, Senhor, por esta pessoa que está enferma, Pai querido, que está passando por um momento difícil de enfermidade, queima a enfermidade agora, Senhor, não importa onde estiver alojado a enfermidade, o espírito de enfermidade no corpo físico desta pessoa, se está no coração, no rim, no pulmão, se está na bexiga, no estômago, no esôfago, Senhor Deus, se está nos intestino, se está na cabeça, onde estiver o espírito de enfermidade, nos nervos, nos ossos, no sangue, em nome de Jesus, seja repreendido agora, pela autoridade que é no teu nome, pela autoridade que é em ti, rica labasturianda, labasturianda, labagaia, pela autoridade que o Senhor me entorga nesta tarde, Senhor, eu creio pela fé, nesta tarde eu acredito que o Senhor está fazendo milagre, que o Senhor está tocando em vidas agora, Senhor, que estão sendo curadas de doenças incuráveis, Senhor, Pai querido, Pai amado, que o câncer desapareça, que a enfermidade que o médico não encontra, não vem encontrar mais, e esta pessoa venha ser curada agora, para a glória do teu nome, eu oro nesta tarde, eu determino o milagre, eu determino a bênção, rica lasturião de candalabrias, Asturianda, rica labasturianda, labagarabagaia, pela autoridade que há no teu nome agora, eu creio, Jesus, no teu poder, eu creio na tua graça, na tua unção, na sua virtude, porque a sua palavra diz que esses sinais seguirão os que creem, eu creio, Pai querido, mas eu creio que vidas estão te aceitando nesta tarde, eu creio que vidas estão reconciliando-se através desta palavra, aqui nesta tarde, o Senhor está dando escape para a vida, e eu creio assim, Jesus, é o determinado. Termino no teu nome santo, Rebalabasturianda Arabagaia, em nome de Jesus, este lar, o Pai, com o inimigo tinha lutado, está tentando, Pai, esse matrimônio, está tentando tirar a paz, o sossego desta casa, demônio, pega a tua bagagem, demônio que foi pago na encruzilhada, na mata virgem, na beira do asfalto, no cemitério, no semi-humanda, demônio, pega a tua bagagem, em nome de Jesus, eu te ordeno agora, sai agora, em nome de Jesus, bate em retirada agora, para que o nome de Jesus seja louvado, para que o nome de Jesus seja glorificado, eu repreendo agora toda obra de bruxaria, feitiçaria, magia negra, demônios pagos, em nome de Jesus, nós demos uma ordem agora, em nome de Jesus, e o nome do Senhor seja glorificado agora, queima toda a enfermidade, da cabeça, planta dos pés, e o teu nome seja honrado, o teu nome seja glorificado, o teu nome seja exaltado hoje e sempre, Pai, que o Senhor cresça e que eu diminua, mas que o teu nome seja louvado na minha vida e naqueles que me ouvem nesta tarde, em nome de Jesus. Amém e amém, Jesus. Que Deus possa abençoar os irmãos nesta tarde, em nome de Jesus. Que Deus possa abençoar os nossos amados e queridos irmãos que estão aí na sintonia da programação nesta tarde. Que o nome de Jesus venha a ser glorificado na tua vida, meu irmão, minha irmã, você que esteve nos escutando. O nosso telefone, se você quiser entrar em contato conosco, é o 55, é o 99961-8589. Esse é o nosso telefone que nós temos aqui junto. Irmão, se você tem o telefone da minha esposa, ela não, agora no momento não se encontra aqui, você pode mandar mensagem do nosso telefone.

telefone ou no telefone do estúdio aí, louvado seja o nome do Senhor, da Renascer. Então você que tem aí o número daí da FM Renascer aí, louvado seja Deus, você que tem o contato da FM Renascer, então você pode estar entrando em contato também por lá. Louvado seja o nome do Senhor e com certeza Deus tem bênção para a tua vida. Vamos ouvir um louvor aqui, irmãos, com Jair Pires. Esta vida não é minha. É, essa vida aqui é emprestada. Eu tô aqui de passagem. Depois nós estaremos aí ouvindo vendo as mensagens que os irmãos já têm mandado, que os irmãos já têm e estão em contato conosco nessa tarde, em nome de Jesus. Vamos ouvir então este louvor, Esta vida não é minha, com Jair Pires nessa tarde, em nome de Jesus.

0: Graças a Deus por esse maravilhoso louvor que temos escutado aí, Eu digo sim com um parada firme em Jesus, né? Deus abençoe os irmãos. Estão aí na sintonia também da programação. Irmã Rose, tem ligado para nós, irmã Rose aí, Tenente Portela, tá pedindo oração por ela, para sua irmã, né? Para sua família, pelo seu esposo. E ela tá pedindo um maná. Vamos estar lendo aqui um manazinho para a irmã. É, nessa tarde, em nome de Jesus, vamos ver o que Deus vai falar com a irmã Rose, através do maná, que diz assim: o Senhor não edifica a casa em vão. Em vão. Trabalham os que a edificam. Se o Senhor não guardar a cidade, em vão o vigia a sentinela. É, Salmo 127, primeiro. Então, se Deus não guardar a casa, em vão, é. Mas amanhã a irmã está confiando no Senhor e o Senhor vai dar vitória para ela, né? Louvado seja o nome do Senhor. Temos recebido mensagem, deixa eu ver aqui. Louvado seja o nome do Senhor. É, temos recebido aqui uma mensagem também. É, da paz, assim, pastor, faz uma oração especial pelo meu filhinho Leonel, passei a noite e a manhã inteira com ele no hospital. Confio muito na sua oração, irmã Mari Alves. É, vamos estar orando, irmã Mari. E temos crendo em nome de Jesus que esse mal vai embora, irmã Mari. Em nome de Jesus, em nome de Jesus. Estamos profetizando aí a vitória para essa criança em nome de Jesus, né? Eu creio, né? Louvado seja o nome do Senhor. Também tem aqui, né, louvado seja do Senhor, mais uma mensagem que diz assim: a paz do Senhor, pastor, que palavra maravilhosa. É bem assim mesmo, toda a verdade que nos salva. Peço um hino com Jair Pires, Silêncio, pastor Dalberto aí de Santa Rosa. É, os irmãos de Santa Rosa aí, que estão aí escutando aí a programação também, os irmãos. Aí eu passo, irmão Jocelino, irmão Petrolino, os irmãos que nos escutam em Santa Rosa aí. Que Deus abençoe os irmãos de uma forma especial. Então, os irmãos que estão aí na sintonia. Temos aqui também, louvado seja Deus, um áudio da nossa irmã Marlene Scherer. Vamos estar escutando aqui o áudio da irmã, em nome de Jesus, nessa tarde.
1: A paz do Senhor, pastor Valmir, estamos em sintonia com a programação. Boa palavra, continua falando a verdade liberta. Estamos em sintonia e que Deus abençoe, irmão, em nome de Jesus. Toda a família, toda a igreja.
0: Amém, né, essa irmã Marlene Scherer, seu esposo, né, Deus abençoe. É, que Deus possa abençoar os irmãos, né? Que a gente conheceu um casal que a gente conheceu, aprendeu a amar, irmãos, né? Deus abençoe, irmão. Louvado seja Deus, irmã Marlene, pastor. Louvado seja o nome do Senhor, que com certeza ele está também na sintonia, né? O seu esposo. E com certeza, né? Louvado seja o nome do Senhor, o Senhor Jesus, ele tem bênção para nós. Diz aqui mais uma mensagem que teve lá no estúdio da FM Renascer, diz assim: Padres de Deus, pastor Valmir. Está uma bendição o programa. Passei uma alabança para escutar com minha esposa. Sou Juan Carlos dela dupla Juan Carlos e Moisés. Deus bendiga, irmão Juan Carlos. Deus bendiga, irmão, que está aí na sintonia. Deus bendiga, irmão. Louvado seja o nome do Senhor. Também, louvado seja o nome do Senhor, temos recebido aqui um áudio. Vamos estar escutando mais um áudio aqui em nome de Jesus.
2: Paz do Senhor, pastor Valmir, estou escutando a programação, uma bênção. Um louvor de Jair Pires, Silêncio, Deus abençoe, paz do Senhor Jesus.
0: Graças a Deus, irmão Jair dos Reis, Deus abençoe a sua vida de uma forma especial. Temos mais um áudio aqui, vamos estar escutando.
3: Paz, Senhor, irmão. Eu queria pedir para o irmão se o irmão consegue me passar essa alabança que estava, esse hino que estava tocando aí, no fundo aí. O irmão consegue me passar esse louvor e leia um maná para mim. E peço muita oração, a meu favor, que o irmão esteja orando por mim. para que Deus me dê força para eu continuar adiante, buscando dele cada dia mais. Sou a irmã Micaela aqui da Alegria.
0: Graças a Deus, irmã Micaela, Deus abençoe, né? Eu creio que o louvor que a irmã tem pedido aqui, eu digo sim, acredito eu que seja com dupla parada firme em Jesus. Vamos ver se nós conseguimos aqui, louvado seja o nome do Senhor. Creio que a irmã lá do estúdio consiga até mandar para a irmã lá. Eu tenho aqui agora no momento, tomo, louvado seja Deus, mas senão depois da programação nós vamos ver se conseguimos mandar para a irmã, se é este louvor que a irmã deseja estar recebendo. Aí eu digo sim aí com parada firme em Jesus, né? Louvado seja o nome do Senhor. E eu quero aqui, meus irmãos, escutar um louvor aqui, ó, que está dando aqui de fundo aqui. Nós vamos escutar um louvor aqui e preste atenção neste louvor.

Graças a Deus, tivemos aí ouvindo o louvor a pedido, né? Pedido desse louvor, dois pedidos desse louvor, né? Que Deus abençoe os irmãos. Temos aí ouvindo de fundo e cantora Dalvinha, né? Louvado seja Deus, essa. Louvado seja o nome do Senhor, né? Cantora Dalvinha, louvando o nome do Senhor aí. Louvado seja o nome do Senhor, arrebatamento, né? Que Deus abençoe os irmãos. Queremos passar os avisos da obra de Deus. Louvado seja o nome do Senhor. Queremos passar os avisos da obra de Deus. Temos, louvado seja o nome do Senhor. No dia de hoje, temos culto aqui na cidade de Dependência. Culto na cidade de Dependência hoje à noite. A partir das 19h30, inicia o culto. Então, 19h teremos na igreja. 19h30 iniciamos o culto. Então, hoje à noite, aqui na cidade de Independência. Então, culto hoje à noite a partir das 19h30. Também amanhã, temos culto amanhã na cidade de 3 de Maio, no Oswaldo Cruz, no bairro Laranjeira. Então, a partir das 19h30, também tem culto amanhã na cidade de, louvado seja o nome do Senhor, 3 de Maio. No Oswaldo Cruz, no bairro Laranjeira, tem culto amanhã. Também tem culto em Senador Salgado Filho. Amanhã à noite também temos culto na cidade de Senador Salgado Filho, a nossa igreja. Ela fica ali situada na rua, na avenida, melhor dizendo, na avenida Professor Arnaldo Host, 177. Arnaldo Host, 177, ali na cidade de Senador Salgado Filho. Temos culto lá. Então amanhã, se Deus assim permitir, estaremos com os irmãos lá, em nome de Jesus. Também temos culto em Santa Rosa, quinta-feira, temos culto em Santa Rosa, na cidade de Santa Rosa. A nossa igreja fica na rua 3 de outubro, número 413, ali na Vila, na Júlio de Oliveira, no bairro Cruzeiro. Então, Júlio de Oliveira, em Cruzeiro, aí na rua 3 de outubro, 413, culto toda quinta-feira, às 19h30. Deus tem uma palavra para a tua vida, e você que está convidado a estar conosco nos nossos cultos toda quinta-feira na cidade de Santa Rosa aí. Louvado seja o nome do Senhor, na rua 3 de outubro, na Canumão Juscelino, né? Deus abençoe, irmãos. Estamos ali num local ali bom para nós estarmos cultuando a Deus. E com certeza Deus tem uma bênção, né? Louvado seja o nome do Senhor. Então, você é o convidado especial. Estar ali na Júlio de Oliveira, no bairro Cruzeiro aí, no número 403, no bairro Cruzeiro aí, na rua 3 de outubro, né? Então venha participar conosco, você é bem-vindo estar conosco, né? E com certeza Deus tem bênção para a tua vida, meu irmão. Também temos culto todos os sábados em 3 de maio e também na cidade de... Louvado seja o nome do Senhor, 3 de maio, e na cidade de Senador Salgado Filho. Também às 19h30, iniciamos os cultos na cidade de 3 de maio, Oswaldo Cruz, no bairro Laranjeira, e em Senador Salgado Filho. A nossa igreja fica situada na Avenida Professor Arnaldo Rocha, 177. Então, todos os sábados temos culto ali também, em Senador Salgado Filho. Também nós temos cultos na cidade de Novo Hamburgo, louvado seja o nome do Senhor, bairro dos Eucaliptos, na rua Dois Irmãos, aí no bairro Eucaliptos, antiga Marisol, aí em Novo Hamburgo. Temos cultos todas também as terça, quinta, sábado e domingo. Louvado seja o nome do Senhor. Tem culto lá na cidade e também está na Kipling. Ali também tem uma igreja na nossa, ali na cidade de Novo Hamburgo. Também temos igreja agora na cidade de Sagrada Família. Sagrada Família. Estamos aí com a congregação também aí na Sagrada Família, Igreja Missionária Primitiva. Tá crescendo, tá expandindo aí. E temos certeza que Deus vai estar abençoando o ministério, a igreja, né? Deus abençoa todos os irmãos. Então,
Louvado seja Deus. Esses são os nossos cultos que estamos aí cultuando a Deus nas cidades onde Deus tem nos dado para nós estarmos cultuando a Deus, né? Louvado seja o nome do Senhor. Também queremos nesta oportunidade, meus irmãos, oferecer um louvor aí para todos os aniversariantes, os irmãos que estão aí de aniversário, né? As pessoas que estão aí de aniversário, que Deus possa abençoar a todos os irmãos que estão aí completando mais um ano de vida, né? Que Deus possa abençoar a todos os irmãos. É, com certeza, Deus tem bênção para todos aqueles que servem ao Senhor, que fazem a vontade do Senhor. Nesse mês aí de junho, né, louvado seja o nome do Senhor, nós temos aí, louvado seja o nome do Senhor, né, questão de aniversário, esteve de aniversário no dia 14 aí, né, o irmão Pierre Valdemar, né, programador aí da FM Renascer, teve de aniversário, né, Deus abençoe também a irmã Jaqueline, esposa do irmão Daniel, esteve de aniversário também no dia 14, né, louvado seja Deus, vai estar de aniversário agora no próximo dia 18, dia 18 aí a Sara Becker, filho do Celso Becker e a Margarita. Eu creio que eles estão escutando aí, né? Deus abençoe. Então receba a nossa homenagem aí também. Louvado seja o nome do Senhor. E também vai estar dia 21 a Érica, filha do Daniel. Vai estar de aniversário também, em nome de Jesus. Que Deus abençoe. E no finalzinho do mês aí, né? Quase no final do mês aí vai estar de aniversário a irmã Sinara. Filha do irmão Paulinho, irmã Sara, né, vai estar de aniversário, então, a irmã Sinara, então, no próximo dia 29, no finalzinho do mês, né, que Deus abençoe a todos os aniversariantes. Vamos estar ouvindo aí, louvado seja Deus, um louvor, e não é um louvor de aniversário, mas eu quero oferecer esse louvor para todos os aniversariantes, em nome de Jesus, nesta tarde.

0: hoje.
1: Graças a Deus por o maravilhoso louvor que estivemos escutando aí nessa tarde, né? Também tem ligado pra nós aqui a minha mãe. É, estão escutando lá em São Leopoldo. Estão na sintonia da programação. E ela pediu aí dois maná, né? Louvado seja o nome do Senhor. Vamos estar aqui passando um maná, passando os maná. Louvado seja o nome do Senhor. Que minha mãe tem pedido dois maná que vamos estar passando. Primeiro diz assim: todos os reis da terra te renderão graças, Senhor, pois saberão das tuas promessas. Salmos 138:4, né? Todos os reis da terra te renderão graças, Senhor, pois saberão das tuas promessas. Das suas promessas. Salmo 138:4. O outro diz assim: o anjo do Senhor acampa ao redor dos que o temem e os livra. Salmo 34:7, né? Que Deus abençoe. Então, louvado seja o nome do Senhor. As irmãs que estão aí na sintonia também nessa tarde tem ligado para nós aqui. Louvado seja o nome do Senhor. Estamos louvando a Deus pelos irmãos que estão aí sempre na companhia. Louvado seja o nome do Senhor. Irmã Leonilda, de Derrubadas, né? Ela tem pedido aí um louvor com Daniel e Samuel. Bate na porta. Vamos ver se nós conseguimos preparar um louvor para a irmã. Aí nessa tarde, bate na porta. Ela está pedindo oração também. Vamos estar orando por ela, pela sua família, em nome de Jesus, né? Vamos estar aí, ver se nós conseguimos preparar o louvor da irmã, né? Louvado seja o nome do Senhor nessa tarde. E com certeza, Deus, ele tem uma bênção para a sua vida, né? Então, que Deus abençoe os irmãos que estão sempre aí na sintonia da programação. Louvado seja, chegamos aos minutos finais da programação. Mas queremos ouvir aqui mais um louvor aqui, que a minha mãe pediu um louvor aí com os irmãos Polatini. Irmãos Polatini, e ela está pedindo e oferecendo aí para o irmão Pedro, que está aí na sua casa, estão na sintonia da programação aí, né? Então vamos estar mandando um louvor aqui, finais dos tempos aí com os irmãos Polatini, finais dos tempos. Vamos escutar este louvor, depois deste louvor retornamos dando os avisos, e já estamos chegando à parte final da programação, já agradeço a Deus por esta oportunidade que Deus tem dado.

Graças a Deus, estamos ouvindo aí o fundo, o louvor que a irmã tem pedindo, bate na porta. Estamos chegando ao finalzinho do nosso programa, quinta-feira tem mais, das 14 aí às 16 horas, programa é Última Chamada, todas as quinta-feiras também, das 14 às 16 horas, você pode sintonizar aí pela FM Renascer 91.3. Queremos agradecer os irmãos, convidando para os cultos, meus irmãos, aí na Igreja Missionária Primitiva, na cidade de Independência. Temos culto terças e domingos, Rua Duque de Caxias 579, aqui na cidade de Independência. Temos culto aí, então, todas as terças e domingo. Terças e domingo, às 19h30, Igreja Missionária Primitiva, Rua Duque de Caxias 579, na cidade de Independência. Também temos culto, toda quarta-feira, na cidade de 3 de Maio, na Rua Oswaldo Cruz, no bairro Laranjeira. Então, todas as quartas e sábado, toda quarta e sábado tem culto em 3 de Maio. Responsabilidade do pastor João Júnior, que Deus abençoe. Também temos o culto no sábado também e na quarta em Senador Salgado Filho, na Avenida Professor Arnaldo Rost, 177, também toda quarta e sábado. Toda quinta-feira nós temos culto em Santa Rosa, na Rua 3 de Outubro, 403, aí na Vila Júlio de Oliveira, no bairro Cruzeiro. Bairro Cruzeiro. Então, toda quinta-feira temos culto às 19h30 na cidade de Santa Rosa. Todos são convidados. Temos culto também, como eu disse, lá em Novo Hamburgo, Sagrada Família, também temos na nossa igreja, e estaremos posteriormente divulgando outros também endereços em nome de Jesus. Que Deus possa abençoar. Vamos estar orando. Temos chegando aí o finalzinho do programa. Vamos estar deixando o louvor aí, para os irmãos que estão aí na sintonia. Acredito que logo a mais à noite o irmão João Júnior estará no seu programa, Luz e Vida, aí das 22 em diante também. Deus abençoe a todos os nossos irmãos que estão aí na sintonia da programação. Queremos orar com você, e quinta-feira tem um encontro marcado aí das 14 às 16 horas, o programa Última Chamada. Senhor nosso Deus e nosso Pai, chegamos na tua presença, te demos graça, te louvamos, te exaltamos, porque tu és o Deus justo, poderoso e verdadeiro. Obrigado, Jesus, Pai Santo, poderoso, por todos aqueles, Pai, que nos ouviram neste dia de hoje. Abençoa cada um da vitória, porque eu sei que tu és o Deus justo, poderoso. Abençoa os cultos hoje à noite, abençoa os demais cultos da semana, Senhor, abençoa teus filhos, tuas filhas, abençoa a Renascer, Jesus, a direção, abençoa, Senhor Deus, o equipamento dessa emissora. Pai Santo Poderoso, abençoa os funcionários que ali trabalham, abençoa a todos, Pai, para a glória do teu santo e bendito nome. Assim eu te agradeço, Jesus, por tudo, Senhor, e assim eu lhe peço em nome do Pai, do Filho e do Espírito Santo. Amém e amém. Se Jesus não voltar quinta-feira, estamos aí no ar com o programa Última Chamada. Quem se despede nessa tarde, pastor Valmir Oliveira. Até a próxima, querendo Deus, na paz do Senhor Jesus.

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o programa Cristo está voltando diretamente de Nonóis, Rio Grande do Sul, para a Rádio Renascer 91.3, 24 horas por dia, levando a mensagem da fé, da esperança a todos os corações. Vocês, meu irmão, que já está ligado conosco, vai compartilhando, Deus vai te ajudando, a bênção vai chegando e você vai participando da bênção que Deus tem para ti. É hoje é tarde, porque hoje é a tarde da bênção que Deus tem para cada um de nós. Deus te abençoe, Deus te ajude, que a graça de Deus acompanhe nossos passos da nossa vida enquanto viver aqui nessa terra, porque enquanto viver, vivemos pela graça. Pela graça sois salvos, é a graça. Se não fosse a graça, nós estávamos na desgraça. Mas a graça se manifestou, trazendo salvação para todos os homens. Graças a Deus. Vamos ler uma palavra para a abertura do nosso programa aqui, no livro de Jonas, capítulo 4, verso 1, diz assim... E desgastou-se Jonas... extremamente, e disse, ficou todo ressentido, e orou ao Senhor, e disse, ah, Senhor, não foi isso que eu disse, estando ainda na minha terra, e por isso me preveni, fugindo para Tarse, pois sabia que és um Deus piedoso, misericordioso, e longânimo e grande em piedade, e que te arrependes do mal. Peço-te que, pois, Senhor, que tire-me a minha vida, porque venho, melhor me é morrer do que viver. Temos essa palavra aí do Jonas, né? E vamos lá. Que Deus abençoe cada um de nós, possamos cada dia se aproximar mais perto de Jesus, né? Que Deus abençoe que nós temos uma vida controlada espiritualmente. Oramos, Senhor Deus maravilhoso que está no céu, em nome de Jesus Cristo, teu Filho amado, eu chego diante de ti, da tua presença, Senhor. Ajuda, interceda esse momento, Senhor, que a tua graça, o teu poder e a tua misericórdia esteja aqui conosco essa tarde, Senhor. Dirija nossos passos, dirija nossa saúde com sabedoria que venha do céu, Senhor. E que nosso coração seja alegre, animado, encorajado cada dia, Senhor, não olhando para as lutas, dificuldades, os problemas que sobrevêm, o obstáculo, mas nós possamos avançar para frente. Cada dia chegar mais perto do Rei da Glória. Pai eterno, no nome de Jesus Cristo, teu Filho amado, vem curando essa tarde, vem libertando, aleluia. Tu sabe aquela pessoa que está necessitada da bênção essa tarde, o Senhor visita o lar deles com grande bênção do céu, Senhor, nós te pedimos em nome de Jesus.

seu programa Cristo está voltando diretamente de Nonoai, Rio Grande do Sul, para a Rádio Renascer 91.3 Porto Soberbo, Argentina. Uma alusão lá para o nosso querido irmão Louveira, que está talvez à escuta. Deus abençoe ele e também a mamãe Marli e também a Liliane, esposo dela, família, tudo da Louveira, que Deus abençoe ricamente o pessoal que está na técnica aí, que um abração do tamanho do Brasil para todos vocês, que Deus abençoe e continuamos nesse programa maravilhoso que Deus tem nos dado, essa

Ariel cantando. Irmão Santo Vieira, Deus abençoe o irmão Santo, a Neidiane, toda a família. Também a irmã Ivanilda Lucas, paz o Senhor, Jesus, meus irmãos, Deus abençoe a irmã Ivanilda e sua família também. E Valdinha.

0: programa Cris está voltando diretamente de Nonoai, Rio Grande do Sul, para a Rádio Renascer 91.3. Que benção bem abençoada, meus queridos irmãos. Nós estamos com vocês aqui nesse momento, sabendo que Deus tem grande bênção para nós, né? E Deus tem algo para realizar na vida tua que está escutando nós aqui. É, Deus tem coisa boa para ti e Deus é poderoso para esta tarde fazer obra maravilhosa na tua vida. Aleluia, curar você, libertar o teu filho, libertar a tua filha, teu marido. Aleluia, de doença ou qualquer ou vício, Deus é poderoso para dar vitória, né? Que Deus abençoe ricamente cada um dos nossos queridos irmãos.
1: Irmã Keila Siqueira. Paz do Senhor, peço uma oração, pois não estou passando bem. Vamos orar pela nossa irmã Keila. Deus abençoe, vai ficar bem em nome de Jesus. A irmã Iraci Rezende Amaral, paz do Senhor, meus irmãos, Deus abençoe a irmã Iraci Rezende e a família também.
0: É isso aí, meus queridos irmãos. Vamos ouvir esses hinos que faz bem para a nossa alma, não é mesmo?

0: Esse é o programa Cris está voltando diretamente de Nonoai, Rio Grande do Sul. Aqui está conosco a Mari para nos ajudar nesse programa. Que Deus abençoe a Mari, que veio aqui nós ajudar, fazer a obra santa de Jesus, porque nós não temos preguiça para fazer a obra de Deus, né? Que Deus abençoe, Mari.
1: Paz do Senhor, meus queridos irmãos, estamos aí mais uma tarde de terça-feira, entrando no ar, juntamente com o pastor Brasil e a irmã Marlene Mota, e eu corri aqui para dar uma reforçada, uma ajudada, né, nesse casal que está aqui constantemente com vocês, para abençoar a vida de vocês, serem abençoados por Deus e repartir a bênção com vocês, porque a bênção, quando Deus manda para a nossa vida, ela não é para ficar retida a nós, mas sim para nós abençoarmos outras pessoas, e assim por isso estamos essa tarde. E já queremos convidar todos os irmãos missionários que estão através das redes sociais conosco, né, pai?
0: É.
1: Os missionários que usam o dedinho assim, ó, para compartilhar a bênção, né? Não aqueles que ficam colocando falatório da vida alheia ou ficam colocando notícia ruim nas suas redes sociais. Estou convidando aqueles missionários que usam o dedinho missionário para estar compartilhando bênção do céu na vida de outras pessoas. E é assim, porque essa tarde eu tenho certeza, porque eu vim buscar uma bênção e Deus, pai, tem?
0: É, tem.
1: Tem bênção para dar. Como é que é?

0: Graça, Jesus. Então, se você procurou hoje o programa do Pastor Brasil da Mota, aí pelas ondas da rádio Renascer 91.3, se você foi procurar para receber uma bênção, você achou, porque Jesus tem bênção para dar essa tarde, não é, mãe?
1: É verdade, graças a Deus. A
2: irmã Rosângela Garcia, paz do Senhor, pastores, como é bom ter este programa abençoado em nosso lar. Vocês são bênção em nossas vidas. Deus abençoe a irmã Rosângela, a sua família, a irmã Maria Noemi Oliária, na escuta desse maravilhoso programa. É uma bênção no nosso lar. Deus abençoe também a irmã Maria e toda a família, a irmã Sônia Marques. Paz do
0: Senhor. Mãe Sônia, lá de São Leopoldo, mãe. Minha amiga, querida.
2: Sônia Marques, paz do Senhor, irmã Mari, pastor Brasília, irmã Marlene, uma palavra para mim.
1: Bem-aventurados que choram, porque eles serão consolados. Isso, vamos derramar a nossa lágrima na presença de Deus.
2: Que Mari Motandara.
0: Não, é eu que entrei, agora foi. Não.
2: Irmã Sandra Alves. Paz do Senhor, amados, que bênção está assistindo essa live. Peço oração pela minha família, estaremos orando. Também a irmã Tereza Lorena, paz do Senhor, peço oração pela minha família. A irmã Tereza Lorena, sou aqui de Coronel Domingos Soares, Paraná. Coronel Domingos Soares, Paraná, peço uma palavra.
1: Porque ele mesmo faz a chaga e ele mesmo liga. Jó 5, verso 18.
2: Aleluia. A irmã Salete Souza Canal, paz do Senhor, pastores. Quero agradecer por sempre estar orando por mim e minha família. Peço uma palavra. Deus abençoe, irmã Salete.
1: O Senhor teu Deus é Deus misericordioso e não te desprezará. Deuteronômio 4, verso 31. Não vai desprezar de maneira nenhuma. Ele é piedoso e misericordioso.
0: Glória a Deus. Vamos estar ouvindo aí um louvor, né? Vamos ver qual é o louvor que vai sair aqui, ó. Tô achando aqui rapidinho, mas eu fui compartilhando, pai. Porque eu também uso o meu dedinho missionário, viu? Pra compartilhar a bênção. Vocês podem ver aí. Não adianta nós falar, pai, e não mostrar aquilo, ser exemplo, né, pai?
1: É verdade.
0: Nas nossas redes sociais, se você vê as redes sociais do Pastor Brasil, da Mãe Marlene, não tem compartilhamento aí de notícia ruim, de nada. É só de bênção de Deus. Então eu peço para vocês compartilhem, vocês estão com a rede social, e você que está aí pelo teu radinho aí, nas ondas da Rádio Renascer aí, na tua cama, descansando, porque esse friozão, pai, tá tão gostoso que dá vontade de você dormir um soninho de tarde. Nós só não estamos dormindo um pouquinho, né, mãe? Porque temos compromisso, senão eu tava com os pezinhos quentes lá na cama. Ou em roda do fogo, eu antes de vir pra cá, pai, eu coloquei um pedaço de lenha grande que o senhor me trouxe ontem, lá pra ficar, como é que diz, guardando o fogo e vim pra cá, chegando lá, põe o meu pé esquentar de novo.
1: Isso.
0: E assim nós estamos na bênção de Deus. Então você que está com o teu radinho aí, pega, manda a programação da rádio aí, liga para os teus amigos, diga, ó, sintonize lá na Renascer, porque eu tenho certeza que Deus tem algo para a tua vida.
1: Verdade.
0: Então, seja uma voz de Deus, seja usado por Deus para estar aí ministrando também na vida de outras pessoas através aí desses missionários, que é o Pastor Brasil e a irmã Marlene, que hoje são pastores missionários que estão aí fazendo a obra de Deus. Como é que eu posso dizer? Poderiam estar descansando, né, pai? Já com seus 80 anos, a mãe com seus 70 e quanto, mãe, que eu não guardo?
1: 78.
2: Vai completar 78 em outubro.
0: 77 anos, vai para 78, mas estão aqui pronto para ser usado por Deus, né? Então eu vou convidar, vamos convidar o Senhor Jesus para ficar mais um pouquinho no nosso meio. Vamos cantar aquele louvor, o pai e a mãe sabe. Fica Jesus mais um pouquinho. Não vá. Pode ler, mãe.
2: A irmã Inês Gomes também está assistindo. Deus abençoe. A irmã Salete Souza, amém. Glória a Deus. Deus abençoe.
0: Amém. Vamos lá.

0: tua casa, o teu lar, nesse momento. Então aproveite a presença do Espírito Santo. Segura nas vestes do Mestre e diga: Senhor, o Senhor não saia daqui sem o Senhor me ouvir, sem o Senhor me alcançar aquilo que eu preciso, sem que o Senhor ouça a minha adoração, sem que o Senhor ouça a minha petição. Então o Senhor está aqui nesta tarde.
1: Aleluia!
2: Irmão Lírio, sei deu de três passos.
0: Irmão Lírio, mãe Senhor.
2: Boa tarde, meu amigo, tudo bem com você? Deus abençoe, irmão Lírio.
0: Tudo bem, irmão Lírio.
2: A Ivanete Prudente, Alice. Boa tarde, queridos. Ora para mim, para Deus regular diabetes. E tira uma palavra para mim. Deus abençoe também, irmã Ivanete.
1: Buscai o Senhor enquanto se pode achar, invocai enquanto está perto.
2: O irmão Newton Júnior, orem por mim. É de Recife, irmão Newton.
0: Glória a Deus.

Glória a Deus, minha amiga Cláudia dos cantores Cláudia e Gilson, vamos estar ouvindo já também o louvor aqui deles. Manda aquele outro louvor, sem ser um cicatriz, aquele outro que é meu. E o teu manda no WhatsApp ali, que já vamos colocar aí. Quero mandar um abraço à dupla abençoada aí que estreou seu clipe, né? Cicatrizes que Deus apague. Porque tem cicatrizes que é só Deus mesmo pra apagar da nossa alma. Coisas do passado que a gente fica lembrando, fica remoendo, né? Fica se magoando, não perdoa. E é ali que fica causando dor, fica causando angústia. Mas eu quero dizer essa tarde pra você que tem cicatrizes, que se você orar, Senhor, apaga essa cicatriz. Eu não quero mais lembrar com dor dessa cicatriz. Eu tenho certeza que Deus está aqui e vai atender o teu pedido. E você não sentirá mais dor. Deus vai apagar qualquer angústia, qualquer dor que está te fazendo sofrer, está te causando depressão até mesmo, pai, câncer, muitos tipos de doença vem com problemas de angústia, problemas de mágoa que não perdoa, mas o nosso Deus é aquele Aleluia. Deus que apaga cicatrizes, que você não vai mais lembrar com dor ou com angústia, porque o Senhor está aqui essa tarde para trabalhar na tua vida.

0: coração, que está com algum problema, seja o problema, qualquer problema, precisamos de cura, Pai. Precisamos de cura dentro da família, se tem contenda, nós precisamos que o Senhor entre ali e faça algo que cure aquela família. No trabalho, muitas vezes, nada dá certo, existe algum espírito maligno que faz não dar certo, né? Que tem confusão. Nós profetizamos essa tarde em nome de Jesus, o nome que há sobre todos os nomes, a cura lá no teu trabalho, no teu ministério. Ah, mas não dá certo, a igreja não reconhece, a igreja não faz o que eu faço, não se sente valorizado. Nós profetizamos a cura, que você ande com cabeça erguida, porque quem te chamou foi Deus, e é Ele que te garante o teu ministério, é na tua família, na vida dos teus filhos. Nós profetizamos a cura, seja qual mal que esteja atendendo a vida do teu filho, se é uma doença, se é droga, se é vício, nós profetizamos a cura no nome de Jesus Cristo Nazareno, Filho de Deus. Seja qual for o mal, em nome de Jesus, como canta esse louvor, que nós profetizamos a cura.
1: Vamos ler os patrocinadores agora.
2: A irmã Alvane Rocha, o irmão Matheus Carvalho e família, Lourdes Costa Modesto, Noeli Torres Mosse, e o irmão Otávio Mosse também, tá sinalzinho. A irmã Inês de Arco-Íris, a irmã Iraci Wagner Lopes, Alexandre Ferreira Lopes de Cara, Eliane Sperluc de Mato Grosso, Eloir Terezinha Lacerda, o irmão Antônio de Souza e a irmã Olinda Fátima de Souza de Chapecó, Maria Lúcia de Lima, Paulo de Oliveira, Rodrigo da tenda lá da linha São José, os nossos irmãos que patrocinam o programa.
0: Glória a Deus, são esses irmãos abençoados que têm patrocinado esse programa, porque tem custos, né, Pai? O programa tem custo, é uma rádio missionária que tem levado a palavra de Deus aí pelo amor às almas, pela fé. Mas tudo tem seus custos, então o Senhor sempre levanta alguém, né, que faça a obra de Deus. A pessoa às vezes não pode ir fazer, mas pode ajudar, né, contribuindo com quem faz. É assim que a obra de Deus cria expansão, que pode expandir. É assim, quando você não pode fazer, você vai e ajuda quem faz, seja com uma ofertinha. Não tem valor estipulado, né, Pai? Pode ser 10 real, 15 real, mas ajuda a manter a programação, ajuda a manter os missionários, seja qual for os missionários, você ajuda a manter, porque se você não consegue ir, Deus manda alguém ir. Mas essa pessoa, né, precisa,
1: aleluia,
0: de um sustento, né? Eu estou aqui com o celular, que a minha mãe fica lendo os comentários, compartilhando a live aqui. Já vou devolver para ela aqui, para ela estar lendo os comentários, nossos queridos irmãos que estão participando através da programação aqui, né? Já não saí fora aqui, mãe. Já vou arrumar aqui para a senhora? Não, eu arrumei.
1: Esse é o programa Cristo Está Voltando, diretamente de Nonóis, Rio Grande do Sul, para a Rádio Renascer 91.3. Porto Subirbo, Argentina. Deus abençoe todo o nosso povo argentino. Pessoal de Três Passos, pessoal de Campo Novo, toda essa gente amada. Vamos lá.
0: A irmã Cláudia aqui, mãe, ela pediu para orar por ela, porque ela está bastante doente, a gripe pegou ela, né? E ela tem a saúde dela fragilizada. Mas nós vamos estar orando, tenho certeza que o Senhor Jesus já repreendeu todo o mal. Aqui os comentários novos, pode ler dali de cima.
2: A irmã Edna Esmelindo, boa tarde, sou de Getúlio, estive na festa de vocês.
0: Glória a Deus.
2: Igreja linda e família abençoada.
0: Oh, que bênção,
2: Deus abençoe, irmã Edna.
0: A irmã Edna
2: de Getúlio.
0: De Getúlio, a irmã Edna mandou mensagem, que bênção, irmã Edna. Que Deus te abençoe, você e tua família. Ela expressou o desejo de nós irmos louvar o Senhor ali. Eu tenho certeza que Deus vai providenciar. Eu tenho certeza que Deus está nesse negócio. Porque se Deus colocou no teu coração, o Deus, ele é o mesmo que vai cumprir o desejo do coração, né? Porque se ele colocou um desejo no teu coração e você é fiel a Deus, Deus vai cumprir. Então logo estaremos aí em Getúlio Vargas. Vamos profetizar em nome de Jesus.
2: A irmã Ivaneta e Prudente tocam o hino de vocês para mim, querido. Mãe Cláudia, Gilson, ore por mim e minha amiga, bastante doente. Vamos orar pela irmã Cláudia. Também a irmã Maria Noemi Oliari. Mari, quero ouvir o louvor com você, Deus da Montanha.
0: Deus da Montanha é o louvor mais pedido. Já vamos rodar aí o louvor Deus da Montanha.
2: Mão Altamiro Maciel, paz do Senhor, estamos na escuta aqui em Cerro Largo, com minha esposa Iracema. Peço oração por nós e por meus pais, Adão Rodrigues e Marina Mendes, da cidade de Maurício Cardoso. Deus abençoe.
0: Vamos estar orando.
2: Vamos orar. Glória a Deus. Amém.
0: Glória a Deus. Vamos estar ouvindo um louvor então, dos cantores Cláudia e Gilson. Esse louvor ainda não saiu o clipe. É um louvor novo, é uma composição minha, que o Senhor tem me agraciado com várias composições. E nessa interpretação linda desses cantores abençoados, Cláudio e Gilson, eu nunca te perdi de vista. Assim diz o Senhor através desse louvor para ti, para a tua vida. Ele nunca te perdeu de vista, então não se preocupe não. O Senhor está com o seu olhar sobre a tua vida.

Senhor está aqui para consolar corações. Você que está se sentindo sozinho, ninguém se importa comigo, eu acho que Deus esqueceu de mim. Mas o Senhor, através do louvor, diz para você: eu nunca te perdi de vista. Eu sei aonde você está, eu sei aonde você quer chegar, e o Senhor tem acompanhado os teus passos. Então, se anima essa tarde, porque o Senhor nunca te perdeu de vista, Oh, glória a Deus! O Senhor fala essa tarde dos mínimos detalhes, para aquelas pessoas que se sentem enfraquecidas, que se sentem no anonimato, que ninguém lembra, mas o Senhor diz: eu não esqueço de você, eu luto duas guerras.

0: Semen Santos de Oliveira. Paz o Senhor, Deus abençoe a irmã Marlene e a tua família. Irmão Ivani Carelli, paz o Senhor, Deus abençoe os irmãos, estou assistindo em Nova Laranjeira, Paraná. Deus abençoe nosso irmão. Também a irmã Bia Andrade, eu glória, cheguei, aleluia, Jesus. Gratidão, Papai do Céu, por mais uma oportunidade, amém, Deus ame, abençoe vocês. Convido os irmãos, vamos compartilhar e curtir, muitas almas serão alcançadas. Jesus está voltando.
1: É verdade, aleluia.
0: A irmã, o irmão Evane Carelli pediu uma palavra.
2: O Senhor é a minha porção, da minha herança, e é meu cálice.
0: Também a irmã Bia também pediu uma palavra.
2: Vamos lá. Diz assim: amados, se o nosso coração não nos condena, temos confiança para com Deus. 1 João 3,21.
0: Glória a Deus. A irmã Jaqueline Molina Carvalho. Ah, amo vocês, vocês são bênçãos. Jaqueline de Itacorubi. Deus abençoe a irmã Jaqueline de Itacorubi. A irmã Lourdes Moraes, paz do Senhor Jesus. Deus abençoe a irmã Adonda Rosa também. Deus abençoe sua família. Sônia Marques, amém. Eu creio, Jesus. E a irmã Bia disse: é forte a presença de Deus. Aleluia.
2: Aleluia.
0: Também a irmã Lorena Camargo está assistindo. Deus abençoe a irmã Lorena e toda a família.
3: Glória a Deus. Vou mostrar aqui o louvor, então, Deus da Montanha, que a irmã pediu lá, né, mãe? Uhum. Qual a irmã que foi? Você lembra que pediu ou não lembra? A irmã que pediu o louvor, Deus da Montanha. Nós queremos aqui cantar
0: Maria,
3: o Senhor.
0: Eu acho que é a irmã Maria Oliari.
3: A irmã Maria pediu o louvor, Deus da Montanha. E esse Deus está aqui essa tarde. É o Deus de todas as horas. É aquele que não te perde de vista. É aquele que está sempre no controle.

0: ouviu aí Marimota e Paulinho Andara com o louvor Deus da Montanha.
1: A irmã Gessi Silva, paz do Senhor, amados, dá uma bênção, peço uma palavra, Deus abençoe, irmã Gessi.
2: Porque a ira destrói o louco e o zelo mata o tolo.
1: A irmã Terezinha Colombo, paz do Senhor, quero dar um testemunho. Há uns meses atrás eu pedi oração para os irmãos por minha filha Paula, que está afastada dos caminhos do Senhor, e por meu filho Alessandro, que ainda não tinha aceitado Jesus. Naquela mesma semana, Deus começou a trabalhar na vida do meu filho. E ele correu após os pés de Jesus e não tem faltado mais nenhum culto. Todos os domingos e nas terça-feira, aqui na minha casa tem uma congregação. Eu louvo a Deus pela vida dos irmãos. Amém. Glória a Deus.
0: Que testemunho lindo.
1: A toda a tua família que tu possa ver servindo a Jesus.
0: Aleluia. Que testemunho lindo, né? É muito importante. Alguém pode dizer, não, mas ficar lendo aí é importante, porque através dos testemunhos é acrescentamento de fé para a vida dos irmãos que estão fracos, né? Que o inimigo tenta colocar na cabeça que você não vai receber tua bênção. Mas a irmã contou, a irmã confiou, a irmã orou junto aqui, os seus filhos estavam afastados. E o seu filho voltou na mesma semana para Jesus, se converteu, né? Que não havia convertido, e está aí nos caminhos do Senhor. Então esse é o Deus que nós servimos, e ele está aqui essa tarde pronto para atender o teu pedido dessa tarde. Que bonito, que maravilha. Tem um louvor que é um dos louvores mais pedidos, né? Que é o louvor Deus da Montanha. Pai, falta 10 minutos para o programa. O senhor preparou uma palavra aí, depois colocamos o louvor.
2: Jonas foi chamado como profeta pelo Deus Todo-Poderoso, e Deus que é bondoso, misericordioso. Ele viu Nínive que estava na última extrema de pecado e transgressão. Cada um desviava pelo seu próprio caminho. Mas Deus preveu, Jonas, vai Jonas. Lá Nínive prega para eles que dentro de 40 dias, 40 noites, ele pregou ali, que será destruído essa cidade. Mas, aleluia, ele despistou para outro lado. Ele foi para Tarse. Ele foi para outro lugar. Por que? Nós vamos perguntar por quê. Uma coisa sem fundamento. Por quê? Ele sabia que Deus era misericordioso. E ele parece que não queria que Deus tivesse misericórdia. Aleluia. E aí ele fugiu para lá, mas da presença de Deus ninguém foge.
1: Aleluia.
2: Ninguém foge da presença de Deus. Aleluia. E lá ele teve que ser tragado por um peixe e trazido de novo para a praia, até que ele decidiu ir lá pregar. E foi lá e pregou, aleluia, que dentro de 40 dias aquela na cidade ia ser destruída. E o rei com os demais, todos da família e todos os habitantes de Nínive, baixaram a cinza, aleluia, se humilharam, rasgaram as suas vestes, pedindo misericórdia para Deus, que Deus não destruísse a cidade. E Jonas se retirou longe e disse, agora daqui eu quero ver, Deus vai destruir essa cidade. Mas não foi assim. Deus viu que eles se humilharam. Deus perdoou eles. Deus teve misericórdia deles. Aleluia, purificou eles. Aleluia, salvou eles daquela destruição. Mas Jonas queria dizer, agora eu sabia. Por isso que eu fui para Tarse. Porque eu sabia que tu era Deus de misericórdia. E que ia ter misericórdia desse povo. Mas Deus disse, ah, Jonas, se você tem cuidado da própria vida, que está pedindo a vida, para tirar a vida tua, não vou ter para de 120 mil pessoas que estão ali, aleluia, sem conhecer, desceria a mão direita e a esquerda, aleluia, eu te digo, Jonas, aleluia, essas pessoas têm mais valor, você não tem amor por eles, mas ali Jonas pôde reconhecer, e ali foi uma grande salvação. Pode que essa tarde, aleluia, tem alguém chamado por Deus e tem saído fora do plano de Deus. Aleluia! E às vezes até tem que cair no ventre de um peixe, numa grande luta, numa grande dificuldade, como no inferno, porque lá dentro do ventre ele disse, eu estou no inferno. Meus queridos irmãos, aleluia, essa tarde o Senhor está aqui para te abençoar. Eu quero orar por você essa tarde, quero dizer para você, o Deus de Nínive, o Deus que teve compaixão de Nínive, vai ter compaixão de você. Aleluia, também você andou longe de Deus. Aleluia, fracassado na tua vida espiritual, mas eu te digo, há recurso, ó Deus de piedade, de misericórdia, está olhando para você, e Ele vai te dar vitória. Oremos, Pai eterno, no nome de Jesus Cristo, eu estou diante de ti, da tua presença essa hora, ó Deus de Israel, que teve misericórdia de Nínive. Tenha misericórdia desse irmão, dessa irmã. Aleluia, que pede oração para a sua família. Aleluia, popa, não deixa a destruição chegar. Ah, Deus querido, tenha misericórdia. Abençoando essa tarde, cada um que ouviu a palavra. Aleluia, que ouviu os hinos, que possam ser abençoados, guardados, protegidos, curados de todas as enfermidades do corpo. É o que nós pedimos em nome de Jesus.

aceita esse louvor e continua a tua oração para Jesus. Aquilo que tem

0: A irmã Terezinha Colombo, amém, meu irmão. A irmã Eunice Rosa, boa tarde, a paz do Senhor Jesus, peço oração em meu favor e quero uma palavra. Deus abençoe. Glória a Deus, uma palavra, nossa irmã que pediu aí. E a palavra do Senhor para a tua vida é assim: o que tapa seus ouvidos ao clamor do pobre também clamará e não será ouvido. Provérbios 23 e 13.
1: Ricardo Moraes, glória a Deus. Maria Silva, a irmã Bia disse: peço oração por mim e meu esposo Orli, estaremos orando. Irmã Maria Silva disse: boa tarde, na paz do Senhor Jesus, pastor.
0: Maria Silva,
1: tira uma palavra para mim em nome de Jesus.
0: Uma palavra para a irmã Maria Silva, né? Que diz assim: clama a mim e responder-te-ei. Anunciar-te-ei coisas grandes e firmes que você não sabe ainda, irmã Maria. Clama o Senhor que Deus vai fazer claro na tua vida. No livro de Isaías, né? Acho que é 33:3. Estamos aí no final do programa, transmitindo o programa. Cristo está voltando pelas ondas da Rádio Renascer. Prometemos voltar com os irmãos no próximo sábado, né, mãe? No próximo sábado, a partir das 16 horas da tarde. Então, o programa vai ao ar e você com seu radinho vai sintonizar de novo. Porque Pastor Brasil e Mamãe Marlene estão aqui prontos para abençoar a tua vida. Muito obrigado a todos os irmãos aí da Rádio Renascer, que sempre faz esse programa ir ao ar, né? Obrigado aí a família do nosso querido irmão aí, irmão Francisco Louveira, toda a família Louveira. Tchau, tchau, em
1: Deus
0: nome de Jesus.
1: Deus abençoe todos os irmãos com uma semana abençoada. Continuaremos orando. E amanhã de noite, Deus abençoe.
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4: 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Deus tomou a boca de uma profeta e disse assim para ela: eu tenho visto as tuas guerras. Ela começou a chorar. E Deus entrou nos detalhes com ela profundo. E Deus disse assim: para tu saber que eu sou Deus e te conheço, eu tenho visto na hora que tu estás no banho, as tuas lágrimas descem. Se mistura com a água. Ninguém enxerga mais, mas o meu anjo vai lá e ó, tuas lágrimas. Eu estou falando para quem crê, irmão. O raso, o racional, aquele que quer prova não vai viver o milagre de Deus. Mas quem crê vai ver a glória de Deus. Só Deus para saber o que é lágrima, o que é água misturada de chuveiro. Mas eu vi Deus bradar na boca da profeta para dizer: a água vai embora, a tua lágrima meu anjo recolhe. Chegou no trono e eu vou descer para guerrear a tua guerra. Receba esta palavra. Ela baixou. Ah. Aramamai. Eu até pensei em puxar um hino aqui, mas eu não sei cantar. Se eu soubesse. Mas como eu não sei, é capaz de vocês ir embora antes da bênção apostólica. Mas Deus está falando com alguém aqui que tem chorado escondido para ninguém ver. Ninguém vê. Seus filhos não veem. Seu pai não vê, sua mãe não vê, seu cônjuge não vê. Mas Deus está gritando na alma de alguém aqui, eu tenho visto. Oh. Aí vamos para frente. A Bíblia diz que o profeta está no pátio. Está no pátio, não tem tempo nem de ir embora. Uma hora das orações, eu quero crer que aquela oração daquele homem foi uma flecha. Do jeito que ele virou para a parede, ele armou e mandou. Fu! O trono pegou e devolveu. Xá! Se você crer... Não deu tempo, irmão, do homem passar o portão. Ele está no pátio, embora eu não sei o que passou na cabeça de Isaías. Mas Isaías está no pátio, Deus diz, profeta, pois não, senhor, volta. A Bíblia é muito profunda, a minha mente é muito rasa. Alegra a alma, né? Aí o texto diz que ele volta. Quando ele volta, qual que é a mensagem? Ó, Deus manda dizer que viu a tua oração. E ele está revogando. O que era morte vai se transformar em vida. Deus está te dando... Como é bom pregar para uma igreja inteligente. Eu vou repetir. O que era para a morte, Deus está transformando em vida. Oh, glórias a Jesus. E Deus manda dizer para você que ele está acrescentando os teus anos de vida, rei. Tá certo? E ele falou para você aqui agora, se tu quiser, pode pedir um sinal. E ele já mandou até dizer qual o sinal que tu quer. Do relógio de Acaso, teu pai, o que, que tu quer? Tu quer que o relógio volte 10 graus? Ou tu quer que o relógio avance 10 graus? O rei olhou. Porque a dúvida vem, né, irmão? Deus está bradando, gritando, trovejando neste lugar. Nós estamos dando glória, aleluia, se arrepiando, dizendo que crê. Mas quando acaba o culto, atravessamos o portão, o problema bate na porta. Tu diz, Senhor, será? Mas o texto diz que quando o profeta diz, ele está falando para você escolher. O que você quer? Que dá ré ou que acelera? Manda marcha? Ou volta de ré? O profeta olhou e falou, é fácil avançar 10 graus. Se agora são 8h23, para ele andar 10 minutos para frente é fácil, porque é o percurso. Eu quero que ele volte. É para voltar? É para voltar. Falou com a pessoa certa. O profeta orou e falou, o senhor mandou eu dar a proposta. Ele aceitou a proposta. Só que a proposta ele não quer que avance, a proposta ele quer que dá ré. Deus olhou e falou, terra! Eu nunca ouvi falar que a terra tem marcha ré. Eu não estou falando para racional, estou falando para quem crê. Quem crê, vê a glória. Bom, irmão. Deus parou o sistema solar para responder a oração de um crente que chorou virado para a parede. Porque se Deus para só a Terra, os outros planetas se chocavam com a Terra. Então Deus não falou Terra, Deus falou sistema, para. Pum, ré, marcha ré, Terra, ré. 10 graus. Irmão, que cena. Eu fico imaginando quem olhou no relógio de Acaso naquela, ó, que oração. Eita, mas tá esquisito, tá voltando. E é na hora que tá voltando. É Deus dizendo, eu tô dando uma resposta para alguém que me clamou. Que, eita. Lama chorica, lama mai. Eu sinto uma graça de Deus neste altar. Deus está dizendo, eu tenho resposta para quem tá pedindo no secreto. Deus tem resposta para tua casa. Alamanai. Alamashui. Alamanai. Mas vamos para frente por causa do horário. 10 graus. Um dia, irmãos, eu vi uma matéria. Se você quiser, pesquise no Google. Eu ouvi, vi e fui pesquisar. E achei. Diz que os cientistas da NASA foram fazer umas contagens e colocaram uns computadores para contar.

planeta se perdeu na história. Manda contar de novo, mas dentre os cientistas tinha um que era cristão e disse, eu conheço isso aí. Houve um homem que orou e pediu um sinal para Deus na Bíblia. Ele foi julgado e sentenciado à morte. Deus falou, vai morrer. Ele fez uma oração e pediu para Deus. Deus mandou ele escolher um sinal. E o sinal era 10 graus retrocedendo no relógio de Acaz. Foram atrás, estudaram o relógio, contaram 10 graus. Deu 40 minutos. Alguém disse, ainda não fechou a conta. Ele disse, mas eu conheço outro homem. Que estava guerreando contra os seus inimigos e o sol se pondo indo embora. Josué no vale gritou para Deus, Deus, pare o sol. Daí se eu fosse você, eu dava um glória melhor do que esse que você deu. E a Bíblia diz. Se todo mundo entendesse o que está acontecendo aqui, tem uma guerra implantada, tem uma guerra no mundo espiritual, mas Deus está dizendo, se tu dá lugar, eu vou cortar o laço e quebrar a semente da guerra na raiz. Shui! Maramamai! Alabashui, né, pai? Alacante, né, resse, alamamá. É guerra, mas Deus está dizendo, entra na guerra, que eu estou guerreando por alguém hoje aqui. Quer sinal? Quer sinal? Ui! Shui! Aramai! Jesus, Jesus, Jesus. Não vai ter morte, não. Não vai ter morte, não. O inimigo não traga alguém que ele já disse que vai tragar. Viu? Eu vou liberar, Deus está queimando meu coração, me dá licença. Espírito do suicídio, pânico, síndrome do pânico, o que médico não resolve, o que o remédio não põe no lugar, o que consulta não pode, Deus está dizendo, hoje eu entro neste arraial, eu vou alegrar o coração de alguém que mostra uma coisa por fora, mas por dentro está numa angústia. Tá chorando porque, se você tem um Deus que cuida de você, olha a frase. Você crê? A senhora crê? Ó. Que aquele culto doméstico ainda que os olhos parece que nada mudou, mas Deus está dizendo, eu já entrei, já decretei vitória. Senaqueribe não invade a terra, não vai ter velório, não vai ter vergonha, não terá funeral. Pelo caminho que ele veio, ele vai voltar. Tá. Receba o peso desta palavra. Um homem chamado Josué orou e pediu para o sol parar. Sabemos que quem parou não foi o sol, foi o sistema solar. Foram pegar o texto e o texto diz lá em Josué. E orou Josué e pediu para que o sol parasse. E o sol parou quase um dia todo. Cientistas chegaram à conclusão. Se a

0: aqui 10 graus, são 40 minutos. E aqui foi quase um dia todo. Então, para Josué, Deus parou 23 horas e 20 minutos. Você não vai dar um glória, não, é? Primeiro desafio que Ezequias teve foi abrir a porta do templo e consertar a casa de Deus. Segundo, foi defender o reino. Terceiro, cura da sua enfermidade. Só que tem uma coisa, quando ele foi curado, a Bíblia diz que a vaidade entrou no coração dele. Olha, irmãos, com todo respeito, eu não vim aqui para corrigir ninguém, porque tem gente para isso. Tem gente que não pode crescer. Viu? Tem uma síndrome de humildade. Mas não é nada daquilo. Não é nada daquilo, irmão. É uma síndrome de humildade até chegar onde quer. Mas quando chega, mostra as arestas. Deus tem a tesoura afiada para cortar as arestas. Sabe, irmãos, eu quando eu fui para Catanduva, apesar de crescer em Catanduva, conhecendo Catanduva, porque a família da minha mãe é toda daquela região, então conheço Catanduva desde pequeno, porém morar. Quando nós chegamos para morar, eu aprendi uma palavra nova, ranço. Para os mais modernos, são indigesto. Comer alguma coisa, não bateu, fiquei indigesto. Os mais tranquilos dizem, me empanzinou. Não é assim, ó? Empanzinou. E lá, ranço. Descobri como? Comendo um torresmo. A irmã fritou, toma. Coca gelada, irmão. Água com gás, gelo e limão, toma. Saiu uma outra frita. Parece que tem gente com fome no plenário, né? Saiu uma outra fritada. Ó, pastor, isso aqui tá fresquinho. Não, não quero não, irmão. Tá cheio? Não, não tô cheio. Mas não desce mais, não. Ela disse, deu ranço? Eu falei, o que é ranço? É quando come muito em panzina, em papuça. Não vai. O senhor quer tomar um remédio para dar uma limpada no fígado? Resumindo, irmãos, deixa o torresmo para lá. Eu aprendi essa palavra e eu vou falar aqui. Eu tenho ranço de gente metida no reino. Como é feio gente aparecida no reino. E detalhe, se aparece com que nem é dele. Deus emprestou e se acha. Se acha porque canta, se acha porque prega. Eu não acredito numa espiritualidade que a pessoa só tem de Deus quando pega o microfone. Quando tem oportunidade. Quando vai tocar, com todo respeito aos músicos. E quando vai reger. Eu não creio numa espiritualidade tão profunda só quando está com oportunidade. Se eu estou sentado, eu adoro. Se eu estou de pé, eu adoro. Se eu estou falando, eu adoro. Uma das coisas que Ezequias limpou, nós podemos aplicar aqui. Tem que limpar isso da nossa alma, irmãos. Limpar isso aí, gente metida, aparecida, não é nem nosso. Se tu prega, não é teu. Se tu canta, não é teu. Se tu toca, não é teu. Se tu rege, não é teu. É dele, para ele, por ele, para a glória do nome dele. Aleluia. Mas olha, irmãos, eu disse isso aqui em algumas igrejas. Não sei se eu já falei aqui, mas se eu falei, eu vou falar de novo. Sabe quem são culpados desses intergalácticos nos nossos altares? Que gosta de confete, que gosta de elogio, que gosta de glamour? Somos nós mesmos. Nós mesmos. E depois ficamos correndo atrás, querendo uma selfie, querendo uma foto, né? Nem conhece. Irmão, não fica assustado nem admirado com quem vem aqui, pula num pé só e arregala o olho para mostrar que é profeta. Viu? Fala em línguas estranhas, bate o pé e entra, com todo respeito, no mistério. Viu? Nossa, meu Deus, que vaso. Você conhece? Você conhece? Você convive? Você já comeu um quilo de sal junto? Você nem sabe. Quando é o da casa, vai pro pátio e não quer ouvir pregar. Quando vem outro cantar, fica analisando para saber se está afinado. Se está no tom, está fora do tom, tom. Mas hoje eu aprendi aqui pela boca do pastor Mailton, e resumindo o que ele falou. E quando acabar esse culto aqui, irmãos, que for selado e levar para o céu, teu culto vai ser aceito? Sim.
1: Veio para ciar, assistir, bater cartão, mostrar que não faltou, ou veio adorar? Independe de quem, veio adorar.
0: Irmãos,
1: ele se envaideceu e Deus deixou.
0: Cuidado, viu, irmão.
1: Nem tudo que está dando certo tem aprovação de Deus.
0: Você quer ver? Fiz 18 anos, pô, óculos.
1: Segunda Crônicas 30, não abra não. Segunda Crônicas capítulo de número 32 diz que Deus o desamparou. Você vai entender o que eu estou dizendo. Tem a tradição, tem tradução, melhor dizendo, que diz que Deus o desamparou. Tem tradução que diz que Deus não o ajudou. A tradução da Bíblia Viva diz que Deus o deixou à sua própria sorte. Mas uma tradução que eu gosto é a NVI. Deus o deixou para prová-lo que está no seu coração. É aí que aperta. Deus vai dando corda e a pessoa vai. Nem tudo que está dando certo tem aprovação de Deus. Deus o deixou. Está curado, não agradeceu, subiu para o templo e recebeu visita. Quem que ele recebe de visita? Os príncipes da Babilônia. Aqueles que dias antes estavam do lado de lá do mar, abrindo a mão, estendendo o braço e dizendo, vai morrer Ezequias. Chegaram em Judá dizendo, viemos lhe trazer um presente, te visitar e dizer que estamos felizes porque ficamos sabendo que tu foi curado. Oh, irmão, nem todo tapa nas costas, aperto de mão e sorriso no canto é verdadeiro. Mas eu não vim pregar intriga não, vim aqui dar uma palavra para você. Deus não vai te deixar nem envergonhado e nem confundido adiante do adversário. Não vai. O texto diz que ele ficou tão contente que ele abriu as portas da casa de Deus, abriu as portas da sua casa e foi mostrar os teus tesouros. Abriu o tesouro da sua casa, mostrou os tesouros da casa de Deus e levou os inimigos para passear e mostrar. Quando os inimigos vão embora, o profeta desce. Ô, profeta. O profeta chegou e falou assim, rei, quem são esses homens que vieram aí, que estavam conversando com o senhor? Hã? É que o rei sabia o calibre do profeta. Porque se o calibre do profeta não fosse de calibre forte, o rei ia dizer, e te interessa? Eu sou rei e lá devo satisfação. Mas o rei sabia que o homem tinha patente. Quem são? Aí o rei tentou dar uma amenizada. Pega o texto na tua casa. O rei diz assim, são uns amigos meus que vieram de longe. Dê uma atençãozinha para isso. Mas quem são esses seus amigos? Deus está perguntando. O rei sentiu um arrepio no espinhaço. Eu quero crer. Falou, ah, são os príncipes da Babilônia que vieram me visitar. E o que tu mostrou? A minha casa. E o que mais? A casa de Deus. Escondeu alguma coisa dos olhos deles? Não, mostrei, foi tudo. Virão os dias. E aqui eu encerro. O rei, o profeta olha para o rei e diz assim, ó, porque tu abriste a porta do tesouro que não era teu e mostrou que não era teu. Chegarão dias que eles vão vir aqui, invadir essa terra e saquear tudo que tu mostrou. Nos tesouros que Deus te deu. Irmãos, não revele os seus tesouros a ninguém. É teu. É teu. É propriedade tua. Deus deu para você. Não revele. Às vezes a gente dá uma alegria na alma, quer contar o que Deus está fazendo. Não revele. Não revele. Tem coisas que não é para revelar. Aí ele falou assim, o rei falou, o profeta falou assim, e não é nos teus dias, não. Nos teus dias vai ter paz e prosperidade. Serão nos dias dos teus. Agora preste atenção nisso. Aí eu volto ao texto. Eu volto um episódio de quando ele teve que enfrentar o terceiro processo, que foi, vai morrer, não vai viver. Quando o profeta volta dando uma palavra que Deus havia revogado. Mas Deus, na primeira visita do profeta, deixa duas palavras para o rei. Da cama que tu subiste, tu vai, não vai descer, tu vai morrer. Mas coloca a tua casa em ordem. Coloca a tua casa em... Quando o profeta volta, o profeta muda uma sentença, mas não muda as duas. O profeta falou assim, ó, Deus manda te dizer que aonde tinha morte não vai ter mais, agora vai ter vida, tu vai viver. Mas Deus não usou a boca do profeta e falou, e com a casa fica à vontade. A palavra continuou de pé. E a palavra foi: coloca a tua casa em
2: ordem.
1: E eu encerro aqui. Só que a Bíblia diz que o profeta virou para o rei e disse assim: estas coisas não vão acontecer durante o teu reinado. No teu reinado vai ter prosperidade e paz. Mas é nos teus que isso vai acontecer. Pasme os irmãos. O texto diz que Ezequias olhou e disse assim: bom, eu estou tranquilo, porque esse prejuízo não vai ser durante o meu reinado. Agora, olha a palavra inconsequente que ele deu. Sabe o que ele está dizendo? Bom, enquanto eu viver, se vai estar tudo certo, o importante é isso. Só que ele não se preocupou com a sua geração. Vamos dizer junto? Com a sua? Deus nos enquadrou nessas quatro paredes, nesta noite, para falar em alto e em bom som conosco. Coloquemos a nossa casa em? Como é que está? Irmãos, eu não vim aqui corrigir ninguém, não quero entrar da tua porta para dentro. Porque a palavra que eu estou ministrando serve para mim também. Cuidado com as tuas atitudes no presente, que pode afetar a tua geração. E quem fala isso é a Bíblia. A Bíblia diz que Deus visita a maldade dos pais, dos filhos, até a quarta. O que eu estou fazendo hoje pode não ter prejuízo nenhum. Mas ainda tem os meus filhos, os meus netos, os meus bisnetos. Como é que nós estamos? Como é que está a nossa casa nesta noite? Queremos dar glória, queremos dar aleluia, queremos falar em língua, queremos marchar, queremos dizer que somos espirituais com todo respeito, e isso é muito bom, mas a pergunta não é da porta para dentro, a pergunta é como é que está a nossa casa da porta da igreja. Como é que está a nossa casa? Tem guardado a tua casa, irmãos? Com todo respeito, uma adolescente que anda com uma roupa seminua no meio da rua, eu tenho 47 anos, eu sou de um tempo que a moça, quando ela ficava mocinha, com todo respeito, nós estamos num plenário de adulto, tenho duas irmãs mais velhas do que eu, as minhas irmãs com 15 anos, elas eram retas, hoje as meninas com 10, 11 anos já são desenhadas, os irmãos entendem o que eu estou falando? E não vou entrar nesse detalhe porque não é minha área, mas os irmãos sabem, principalmente quem os pais aqui entendem o que eu estou dizendo. Agora o que me abisma, o que me deixa abismado, é uma adolescente de 10, 11, 12 anos andar com uma roupa escandalosa, seminua, sendo que ela não trabalha. Só anda porque o pai e a mãe dá. Mas Deus nos trouxe para dizer: coloca a tua casa em ordem. O que que tem passado lá diante? Irmão, se você chamar teu filho aqui agora, você tem coragem de perguntar para ele o nome dos 12 apóstolos de Jesus? Você consegue perguntar para ele qual eram os discípulos mais pertos de Jesus? Como é que está a nossa casa? Sabe por que talvez eles não sabem? Porque nós demos um celular de última geração para eles, mas não damos um exemplar da Bíblia. Celular que passa de 2, 3 mil e a Bíblia que custa 100 reais. Se nós pudéssemos pedir agora para os nossos filhos ficar de pé e dizer: quem trouxe Bíblia hoje aqui dos filhos? Sabe o que Deus está dizendo para nós? Coloque a tua casa... O que que tem passado na frente do teu aparelho de TV, irmãos? O que que tem passado? Esses dias eu vi uma matéria de uma série lá que passou na TV. Você vai entender o que eu vou dizer. Eu não posso nem falar direito, porque depois recortam e criticam, né? Mas eu vou falar como diz o nosso pastor, porque eu aprendi com ele. Estou falando para o nosso povo aqui, não é para quem está de fora. É aqui. Pronto, válvula de escape. Esses dias passou uma premiação lá na TV de uma teletramaturgia. É que eu sou da roça, irmãos. É difícil isso aí. Que foi premiado. Atores ganhou, em cenas ganharam, cenários foram premiados. Obrigado. E aí uma atriz foi dar uma entrevista. De repente você já viu isso. Verdade, não estou sozinho. Ela disse assim: quero agradecer, e ela deu o nome das entidades. Fulano, Ciclano e Bertano. Porque tudo que está acontecendo aqui, nós fizemos uma oferenda e oferecemos a eles, e são eles que estão nos premiando. E o crente, o crente, se passa 10 minutos do horário, ele gospe fogo e vai embora para casa. Por quê? Quer chegar e assistir? Quer chegar e ver? Está ligando e dando legalidade para o diabo entrar na tua casa e cirandar com a tua geração? Deus nos trouxe hoje aqui para dizer: coloca a tua casa em ordem. Olha, irmão, sabe aquela clicada que você dá e ninguém vê? Você sabia que a área que você dá brecha é a área que ele vai entrar e é nessa área que ele vai atuar? Tínhamos que dar um estudo aqui, não eu, alguém, porque eu não entendo disso. A demonologia segundo a Bíblia é de arrepiar, mas ia dar temor. Porque para a área que eu estou dando legalidade, é para esta entidade que entra nessa área e ciranda com a minha geração. Nunca vimos tanto escândalo nos altares como nesses dias. E é por isso que nunca vimos no meio dos jovens e adolescentes uma área que o diabo está querendo atuar. A pergunta é: Deus está fraco? Os muros estão rachados? Deus não guerreia mais na casa? Ou sou eu que estou dando legalidade para ele entrar e cirandar com a minha geração? Mas Deus nos trouxe aqui para dizer: coloca a tua casa. Oh, Jesus, que palavra, Deus. Eu estava em São Paulo uns tempos atrás e eu fui comer numa casa do norte, aqui na Zona Norte. Eu gosto de um prato, quer ver os nordestinos dar lugar? Chamado mocofava. Olha, missionária, dá para fazer nos próximos congressos. Se tiver, alguém vai representar. É um caldo de mocotó, com mocotó cortado em cubinhos, linguiça paio, carne seca. Olha o Masterchef aqui, irmãos. Bacon, fava, que é aquele feijão grandão, e ainda dá uma pulverizada com salsinha, cebolinha. Tu põe uma pimenta, mexe na farinha, receba. Coisa de crente, irmãos. E eu sentei perto da janela. Perto da janela. Restaurante para dentro, e eu na janela, tomando. E eu sou assim, irmãos. Eu não consigo... Eu vou falar uma coisa aqui. Quem sabe alguém aqui já pensou isso de mim? E hoje é o dia de Deus pôr a casa em ordem. Tem gente que diz assim: se falar e não olhar no olho, perde a minha confiança. Então já vou te dizer, pode acreditar, porque o sincero não precisa ficar falando o que é. Eu me conheço, sou sincero, sei do meu coração é limpo, mas eu tenho uma dificuldade por timidez de falar olhando dentro do olho. Assim, mas aquilo me dá um furniquito olhando olho no olho, conversando assim, ó, eu não consigo. E outra coisa, não consigo sentar de costa. Se o plenário está aqui, estamos num ambiente, num restaurante, alguma coisa, eu perco o apetite se eu sentar de costa. Estou conversando e olhando. Conversando e olhando. É o meu jeito. Então, estou tomando caldo e olhando. Tomando caldo e olhando. Todo mundo olhando para mim como os regionais estão. Falei: meu Deus, será que eu tenho alguma coisa errada? E eu estou aqui. Olhei para frente, o balcão, a garçonete do lado, eu tomando, disfarcei, olhei de novo e todo mundo assim, do jeito que está lá, olhando para mim. Aí, a janela aqui, eu escutei umas vozes, quando eu olhei, pensa num povo bonito. E não dá glória, não. Chique. Umas jovens, umas moças, uns rapazes. Meu tio tomou conta de fazenda há muito tempo. Meu tio dizia o seguinte: o animal, você conhece que ele é de raça pelo pelo. Já tem pedigree só de olhar. Não é? Só de olhar, você fala: puxa, que povo diferente. Aí eu entendi, não estão olhando para mim, não, é para a janela. Eu achei que era comigo. Aí eu falei para a garçonete assim: ela é crente, soube que ela era crente naquele dia. Falei: moço, por favor, por que está todo mundo olhando para esse povo aqui? O senhor não conhece esse povo? Falei: não, eu já estava de costas subindo uma rua. Se esse povo tem um programa de TV que passa aos domingos ao vivo. Ah, mas não sei quem é. Falou o programa. Tudo doido para saber, né, irmão? Tudo. Olha que curiosidade, Jesus. Mas está ao vivo, irmãos, está ao vivo. Aí Eu falei, ah, tá. Eu falei, mas eles fazem o quê aqui? Aí eu pus a cabeça, pronto, já que é para... Não é que eu queria saber, mas que eu sei que eu ia falar aqui, vocês iam querer saber. Então eu pus a cabeça para fora para dar uma olhada. Pus a cabeça para fora e subi numa rua. Eu falei, mas eles vêm fazer o quê aqui hoje? É porque aqui em cima tem uma casa e eles vêm consagrar todo sábado à noite o programa que vai ser passado domingo ao vivo no horário nobre. E os crentes acabam o culto, irmão. Corria para casa para assistir. Meu Deus! Se passa 10 minutos do horário do culto, mas fala tanto e mal sabe que são 10 minutos que talvez Deus cortou um laço no meio do caminho para chegar em casa. Programa consagrado, recorde de audiência. Eu me lembro que naquele dia eu sentado, cheguei em Catanduva, falei para a Sheila falou, já pensou? Falei, Deus, quebra este programa. Quebra este programa. Quebra este programa. Sabe o que tinha no palco? Mulheres seminuas, prostituição, alusão à bagunça e às vezes desfolhando e dando legalidade para o adversário entrar e se ir andar na nossa casa. Mas Deus nos trouxe hoje aqui para dizer: coloca a tua casa. Sabe, irmãos, eu vou encerrar. Eu senti que o meu horário já deu. É visível. É visível que o meu horário já deu. A aliança de Deus, ela é geracional. A bênção de Deus é geracional. Ela vai de geração a geração. Mas eu quero encerrar minha fala e dizer aos irmãos, se a tua casa estiver em ordem, fique em paz, porque enquanto Deus visita a maldade dos pais nos filhos até a quarta geração, prepara um glória, Números vai dizer que a bênção de Deus vai até 1000 gerações. Sabe, irmãos, que Deus possa nos dar graça. Eu não vim agitar as águas já estão agitadas. Eu não sei o que os irmãos esperavam. Talvez, de repente, espero 5 últimos minutos para inflamar a chaleira e a tampa voar. Mas sem barulho, sem arrodeio, sem agitar as águas, porque as águas já estão agitadas e só não sente quem não quer. Eu quero liberar uma palavra para mim e para a tua casa, para mim e para a tua família. Todo laço, todo dardo, toda flecha, todo arco, todo carro de fogo contra a minha vida, a tua vida, a minha casa, a tua casa, a minha família, a tua família, a nossa chamada e o nosso ministério, não vai, cai por terra agora.

Muito boa tarde, na paz do nosso Senhor e Salvador Jesus Cristo. Uma vez mais aqui com o povo de Deus. Quem salva é a nossa irmã em Cristo, Edivane Schmidt. Vamos ler um versículo da palavra de Deus em Salmo 103. E diz assim: Bendize a minha alma ao Senhor, e tudo o que há em mim, bendiga o seu santo nome. Vamos bendizer ao Senhor. Senhor amado, em tua presença, Senhor, pedindo graças, Senhor, por estar uma vez mais aqui, Senhor, para essa programação. Te agradeço, Senhor, por uma vez mais, Senhor. Abençoa cada ouvinte, Senhor, que está na escuta dessa programação. Vem abençoar, Senhor. Venha curar, venha libertar, Senhor. Ajuda cada um, Senhor. É que nós te pedimos e agradecemos. Em nome do Pai, do Filho e do Espírito Santo. Amém. Também la paz de Cristo, nossa irmã Mariela Alves, que está aí ajudando em los botones de la radio. Un gusto, hermana, que Dios te bendiga. Y vamos a pasar la primera alabanza que va a cantar Eleni Miranda, Meu Refugio.

aí fica escutando o primeiro humor dessa programação. A programação é Semente Divina, conduzida pelo nosso nome, presbítero Diácono Pedro Paulo, né? E ela não se encontra aqui presente, mas eu estarei fazendo a programação aqui com nossos irmãos ouvintes. Um abraço para todos os irmãos que estão na escuta da programação também. Um abraço aí para o Marciano de Matos. Ele mandou mensagem que estava na escuta da programação e também pediu um louvor. E logo, logo vamos estar passando o louvor do irmão. Vou estar buscando aqui e vou estar passando aí. Mas primeiro, vamos escutar agora o louvor que vai cantar Débora Ereni. Desejo partir.

0: falou desse louvor, né? Tem momentos que nós queremos partir desse mundo, né? Cada vez pior, né? Só Deus para nos dar força, nos dar graça para nós chegar até o fim, porque os momentos cada vez mais difíceis, né? Mas com a ajuda de Deus e a graça de Deus, nós vamos vencer em nome de Jesus. Eu quero dar la paz de Cristo, hermana Mariela. Puede estar entrando en el aire y pasando los números de teléfono para los hermanos que están en la escucha. La paz del Señor, hermana Mariela.
1: 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Telefone brasileiro da área 55999-101707 para nossos irmãos também ligarem para nós. E também estamos através do Facebook da emissora FM Renacer 91.3 para toda a audiência que quieran estar aí escuchando também através do Facebook. Que o Senhor venga a bendecir.

0: Paz do Senhor, pastor Pedro Paulo, irmã Divânia. Tudo bem por aí com os irmãos aí? Estamos na escuta do programa aí, um pouquinho antes de nós sair para o culto. Passa um hino aí da escolha dos irmãos aí para nós. Oferecemos para todos os irmãos aí da Deus é Amor e para todos os irmãos de todas as congregações que tiver aí, que estão na escuta do programa.
1: Muito bem, também temos aqui mais uma participação. Diz a paz do Senhor, estou na companhia, benção de Deus. Deus abençoe, irmão Nelson, irmão Maide, nessa tarde de hoje, que estão aí ouvindo a programação também. Que Deus venha abençoar a vida de vocês, irmão Nelson, irmão Maide também. Irmão Nilton Júnior, confirmando a audiência. Que Deus venha abençoar a sua vida, irmão Nilton Júnior. Mandamos umas saudações também aí, o próximo louvor, irmã Maria Mendes Cavalheiro. Que Deus venha abençoar a sua vida, irmã Maria Mendes. Aí os irmãos de Bento Gonçalves, que também estão ligadinhos conosco na audiência.

Paz, Senhor, irmã Divânia. Paz, Senhor, pastor Paulo. Que é o irmão Ari, da cidade de Alegria. Temos na escuta o programa, junto com a minha esposa, com a Raquel também. Que ouvi um louvor também ali. Pode ser aquele com Dupla Deus Amor, o trem do mestre, se tem. E que Deus venha abençoar, né? A programação, orar por nós. Em nome de Jesus, que Deus abençoe.

agradeço. Preciosos louvores, estamos escutando aí. Eu agradeço a participação do nosso irmão Marcos Amandirce, um abraço para vocês aí, que Deus abençoe. Logo, logo, vou tá passando o louvor que os irmãos pediram, né, que é do Ivan Luiz, e o hino que nós vamos passar aí para os irmãos vai ser Sonho Realizado. Também quero agradecer também os irmãos que participaram, irmão Nelson, e a agora era Maiara, acho que é, né? Se não é, me desculpa que não ouvi bem para escrever. Mas e irmão Milton Júnior, que Deus abençoe grandiosamente a vida dos irmãos. A Maria Mendes Cavalheiro, que Deus abençoe. Também que Deus abençoe nosso irmão Ari, lá de Alegria, nossa irmã Iracema. Vai um abraço para minha amiga Raquel, que seguramente está na escuta. Não, ela está na escuta, ela não perde o programa. Vai meu abraço aí para você, minha amiga Raquel, de coração. Vamos passar o louvor também do irmão que ele pediu. Está aqui arrumando e passando para a nossa irmã Mariela.

Deus abençoe todos os irmãos ouvintes que estão nessa da programação. Aí estivemos escutando uns louvores, acho que um dois, né, que estivemos escutando aí. Vamos também escutar agora o louvor que vai estar cantando Dupla Deus e Amor, O Trem do Mestre. Pedido aí para o nosso irmão Ari, vai esse hino para vocês aí. Que Deus abençoe.

semente divina, que está fazendo a programação, nós também, Cristo e Vânia, fazendo a companhia aí com vocês. Quero mandar um abraço aí para nossos irmãos aqui do Brasil. Vai um abraço aí para minha avó Similda, se está na escuta, meu avô Heraldo. Também um abraço para minha tia Uda, meu tio Canísio, que Deus abençoe aí vocês com as mais ricas bênçãos de parte do nosso Senhor e Salvador Jesus Cristo. Também um abraço para nossa irmã Natiele, lá de Santa Rosa, se está na escuta, vai meu abraço aí para você, que Deus abençoe. Também nossa irmã Terezinha, nossa irmã Benete, que Deus abençoe os irmãos aí. Também um abraço também para nossa irmã Natalia, se está na escuta aí, vamos um abraço para ti, tu madre, hermana Norma, que Deus te bendiga aí vosotros. Vamos estar escuchando ahora una alabanza que va a estar cantando Álvaro Rival, Palabra Divina.

louvor que diz que a prova terminou, né? Felizmente a prova terminou, né? É, não é fácil, né? Quando nós estamos passando pela prova, pelo deserto, ganhamos muitas palavras contrárias, né? Muita gente de ajudar a gente, ele não ajuda, senão que dá palavras para nos entristecer e para nós não continuar, né? Mas Jesus, nosso melhor amigo, né? Ele nos ajuda nas mais difíceis das nossas vidas. Deus é maravilhoso. Que Deus abençoe os irmãos que estão na escuta da programação. Também quero mandar um abraço para nossa irmã Rosana, lá de São Vicente. Que Deus abençoe a irmã com as mais ricas bênçãos. Mana Rosana e Juan Ferrar, agora me lembrei. Que Deus abençoe os irmãos que estão na escuta da programação. Vamos estar escutando o próximo louvor, que vai estar cantando Elias Fraga, Hino da Vitória.

Estivemos escutando este louvor com Elis Fraga, hino da vitória. Que Deus abençoe os irmãos. Aí nossa irmã Natiela Santa Rosa teve mandando uma mensagem, está na escuta da programação. Que Deus te abençoe, irmão. Vamos escutar o próximo louvor, que vai estar cantando poemas de lágrimas, William Bittencourt.

de louvor com William Bettencourt, Poemas de Amor. Quero convidar a todo o povo de Deus ali de Campo Novo, que vai estar o encerramento da campanha, né, com o som de óleo. Convido a todos lá de Campo Novo que estejam participando aí com o culto, vai estar uma bênção com o Diácono Paulo Moreira. Será uma quinta-feira. Que Deus abençoe a todos vocês. Sejam todos bem-vindos na casa de oração. Vamos estar escutando mais um louvor que vai estar cantando Marcelo Silva, Foi por Amor.

Temos aqui uma participação, a paz do Senhor, nós aqui de alegria estamos escutando o programa, que está uma bênção. Eu, Tatiana e minha mãe Sueli pedimos um hino à escolha do programador, dois maná e oração por nossa família. Deus te abençoe, Tatiana, Deus abençoe sua mãe, Deus abençoe então a nossos irmãos aí do Brasil, em alegria, que estão ouvindo a programação, a irmã Sueli, a irmã Tatiana. Eu vos tomarei por meu povo e serei vosso Deus, e sabereis que eu sou o Senhor, vosso Deus, que vos tirou debaixo da carga dos egípcios. Êxodo 6 e 7, então, aí, para a meditação da nossa irmã. Também temos aqui, disse a irmã Liliana Rodrigues, oração por Ale Chagas, por Iga López e por Lucía Batista. Dios te bendiga, hermana Liliana Rodríguez, pidiendo oración por Liliana Rodríguez, por Ale Chagas y también por Ega López y por Luis Batista. Dios bendiga tu vida, hermana.

0: Paz Señor, irmã, que estou fazendo a programação aí. É uma benção essa programação aqui no celular. Peço uma alabança aí para nós escutar nessa tarde aqui com minha esposa, recém chegou do trabalho. E um maná para mim, um maná para ele. E sua irmã Dayana aqui, de alegria. Se a irmã pode ler um maná para o pastor Ari, uma para a esposa dele, uma para Raquel, estão escutando a programação.
1: Muy bien, que Dios bendiga a nuestra hermana Dayana de Alegría, que están ahí en sintonía. Dice primero maná, quien ama su vida, perdela, y quien en este mundo aborrece su vida, guardala para que tenga vida eterna. João 12, verso 25, también dice, no demais, irmãos meus, fortalecei-vos no Senhor e na força do seu poder, Efésios 6 e 10. Também diz aí o outro maná para nossa irmã que esteve pedindo ora ao Deus da paciência e consolação, que vós conceda o mesmo sentido um para com os outros, segundo em Cristo Jesus, Romanos 15, e verso 5, aí para sua meditação. Hermano Maurício de Almeida nos diz, a paz do Senhor, irmã, estamos na escuta. Deus te abençoe, irmão Maurício de Almeida, nossos irmãos que estão aí ouvindo a programação nessa tarde de hoje.

quero estar passando novamente o culto que vai ser quinta-feira na Igreja Pentecostal de Campo Novo. Estará pregando a palavra de Deus o presbítero Paulo Moreira. Desculpa aí, presbítero Paulo Moreira, eu me enganei, né? É presbítero, não é diácono. Me desculpa. Estará ungindo com óleo santo no sacramento da campanha. Que Deus abençoe a todos vocês e sejam bem-vindos na casa de oração aí. E vocês que veio receber uma bênção de parte do nosso Senhor Jesus Cristo, Deus vai cumprir aí a promessa e a petição do seu coração que veio. Que Deus vai abençoar você. Vamos estar escutando mais um louvor que vai estar cantando. Do União, eu posso ver Jesus.

Deus, louvor, estive escutando aí. Na santidade podemos ver Jesus, né? Temos que ter santidade, né? Para nós ver Jesus, né? Se não tem uma santidade, não vamos ver Jesus e não poderemos ver Jesus, né? Que nós chegamos, devemos estar firme, né? Com Jesus até quando ele venha buscar nós e levar nós com ele. Vamos estar escutando mais um louvor que vai estar cantando Zezinho e Lucina, Dom Real.

Deus abençoe os irmãos ouvintes da programação Semente Divina, que Deus abençoe a cada um de vocês que estão aí na escuta da programação. Quero também reiterar aqui um anúncio. A Igreja Pentecostal Deus e Amor de Campo Novo convida todos para participar no culto quinta-feira com o presbítero Paulo Moreira, que vai estar dando um som com óleo também a todo o povo de Deus que estará aí presente. Todos são convidados a participar deste culto com o presbítero Paulo Moreira. Que Deus abençoe. Se o presbítero Paulo Moreira está na escuta da programação, que Deus abençoe, irmão, e também a sua esposa. Vai, meu abraço e a paz do Senhor Jesus a vocês. Vamos estar escutando o próximo louvor, que vai estar cantando Suzete Amaral, Lar Celestial.

Deus abençoe os irmãos que estão aí na escuta da programação Semente Divina. Também por estar convidando o povo de Deus, de Igreja Pentecostal Deus Amor, de Pedro Garcia, convidamos a todos para os cultos, às terças-feiras, e também à sexta e domingo, a partir das 19 horas. Estão todos convidados para participar aí dos cultos juntamente conosco. Que Deus abençoe também, se está na escuta, o pastor Moisés. Que Deus abençoe lá de Palmeira das Missões. Também uma saudação, um abraço para todos os irmãos e irmãs lá de Palmeiras das Missões. Que Deus abençoe também nossos irmãos Del Braga, irmã. Que Deus abençoe. Um abraço aí para vocês. Também um abraço para nossos irmão e irmã lá de Pedro Garcia. Que Deus abençoe a todos vocês que estão aí na escuta da programação. Vamos estar escutando agora o próximo louvor, que vai estar cantando Rolando a Mares, Jinete del Apocalipse. Aí vai ser em espanhol. Vai todos os nossos irmãos aí da Argentina. Que Deus abençoe a todos os irmãos que estão na escuta da programação.

0: Mariela, paz do Senhor, irmão Pedro Paulo,
1: Paz
0: paz
1: do Senhor,
0: do Senhor,
1: minha filhona.
0: paz do Senhor para todos os ouvintes. Tá uma maravilha, se for possível, toca aí dito o Evangelho, Milagre de Mogi das Cruzes.
2: Que Deus abençoe a vida do irmão José também nessa tarde de hoje, que está aí ouvindo a irmã Denise. Deus venha abençoar a sua família também que estão aí ouvindo a programação.
3: Paz do Senhor, irmã Mariela. Estou aí participando do programa Semente Santa aí da presbítero Pedro Paulo, que está a apresentação, acho que da sua filha, né? Da filha do pastor. Temos aí em sintonia. Deus abençoe, tá uma benção.
2: Que Deus abençoe, irmão Pedro, que está aí ouvindo a programação, então aí em Vila Cascata, também ligadinho conosco. Deus abençoe, irmão Pedro, nessa tarde de hoje, que está aí ouvindo a programação, nossos irmãos aí de Vila Cascata.

abençoar todos nós, queridos nossos ouvintes, estão na escuta da programação. Um abraço para a nossa irmã Marita, que Deus te abençoe, irmã, com as mais ricas bênçãos do parte do nosso Senhor e Salvador Jesus Cristo. Também nosso irmão Alberi, também, que Deus abençoe o irmão aí, para ser o louvor que o irmão pediu, que Deus abençoe o irmão. Também o irmão Marcos, que Deus abençoe. Também o José e Denise, que Deus abençoe os irmãos. Vamos estar passando louvor, como um pediu, que é Mogi das Cruzes, acho que canta a título do Evangelho. Deus abençoe também o irmão Pedro, que Deus abençoe. Sim, eu sou a filha mesmo do pastor Pedro Paulo, né? Que Deus abençoe o irmão aí, que está na escuta da programação. Vamos estar passando louvor aí, Mogi das Cruzes, pedindo nosso irmão José e Denise. Que Deus abençoe.

0: pregador.
1: Da programação. Vai meu abraço, está na escuta, nós estamos a Esther, também o nosso irmão Júnior, também seus filhos, que Deus abençoe grandiosamente a vida dos irmãos. E também o pastor Sérgio, se está escuta da programação, vai também um abraço por mãe e para sua família, que Deus abençoe. Vamos estar orando e se despedindo da programação. E agradeço a todos nossos queridos amados irmãos que estão participando. Que Deus venha abençoar cada um de vocês com as mais ricas bênçãos de parte do nosso Senhor e Salvador, Jesus Cristo. Senhor amado, venho de tua presença, Senhor, te agradecendo, Senhor, por esta oportunidade de estar aqui, Senhor, com nossos irmãos ouvintes, Senhor. Abençoa cada um, Senhor, que está no escuta essa programação. Venha estar abençoando, Senhor. Oh, Jesus, venha curar os doentes, Senhor. Venha libertar, Senhor. Venha ajudar aqueles que, Senhor, que está passando um momento difícil. Venha dar força, venha dar graça. É te pedimos, te agradecemos em nome do Pai, do Filho e do Espírito Santo. Amém. Também quero mandar um abraço aí para a minha tia Uda, que também está participando. Que Deus abençoe. Me despeço da programação, Semente Divina. Quem se despede, nós também, Cristo, Edvânia Schmidt. E vamos estar escutando o louvor com o grupo Renovação. Lá no céu. Fique na paz do Senhor Jesus.

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1: Diante do amor, os olhos enxergam mais longe, as mãos seguram mais firmes, os pés caminham mais seguros. Diante do amor, o longe se torna perto, o pequeno se torna grande e o feio se torna bonito. Diante do amor, a verdade é revelada, o egoísmo é expulso, o erro é esquecido. Diante do amor, conseguimos transpor barreiras que pareciam intransponíveis. Conseguimos alegrar corações que estavam adormecidos pelo ódio. Construímos pontes sólidas entre homens. Que o amor de Deus esteja em nossos corações sempre.
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1: 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Deus abençoe a irmã Marli, o irmão Ademar, aí que estão ouvindo a programação. 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
3: Padre Dios, hermano Sergio, ¿todo bien? Está muy lindo el programa. Un saludo ahí para todos ustedes, hermanos del mar también. Queremos escuchar una alabanza por Hermanos del Mar. Si puede, leer un maná también. Y un saludo para todos los hermanos de Indumar.
1: Que Dios bendiga al hermano José ahí de Indumar, que está en sintonía también. Paso, señores, aquí de alegría. 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Me está chillando mi mamá y se le pedimos un hino al vivo. 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Deus abençoe a irmã Tatiana, irmã Sueli, os irmãos de alegria. Temos aqui mais participações dos irmãos.
4: A paz do Senhor, irmã programadora. É, irmã Luísa, Santo Augusto, viu, está pedindo um louvor abençoado da harpa aí, o 300 da harpa. E oração por nós, tá? Muita oração para nós aí, temos orando pela Rádio Renascer, pelos programadores, que Deus venha abençoar a todos, tá bom, irmã?
1: Amém, Deus abençoe a irmã Luísa Fernandes, aí está ouvindo a programação, obrigado pela sua participação também.
5: Pastor, irmã Thalia, bênção de Deus, a programação, irmã. Estamos aqui na escuta da programação, em família, aqui meu sobrinho Leonardo e meu sobrinho Vitor. Estão ensaiando um zino aí no violão e estão escutando o zino ao vivo. É uma benção de Deus. Manda um louvor para nós, irmã, se for possível, ao vivo, irmão. Uma benção de Deus.
1: Deus abençoe o pastor Osmar, aí, a Simone, a família que estão ouvindo a programação. Já o próximo louvor ao vivo é para vocês. 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
0: 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Cada aniversário, né? Que Deus abençoe os irmãos ali de 3 de maio. Todos os irmãos que enviaram seus áudios. E aí passei um hino que o irmão de León passou para o programa, Taliana. Creio que... Vou escutar o que ele mandou, irmão.

Glória, aí escutemos. O irmão de León e o Cristo, como é que era o Miqueias, sim. Deus abençoa, não sei se eu não errei o nome dele, né? Que Deus abençoa que está cantando a um jovem, que está ajudando muito na igreja, irmão, está aprendendo.